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4: Você sabia que o animal mais prolífico é o pulgão do repolho? Que é capaz de gerar no ano uma descendência que atingiria um peso de 822 milhões de toneladas. Ainda que sua reprodução é majoritariamente assexuada, sem a intervenção do macho.
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21h04, Rádio Cidade FM, que você curte muito mais músicas, né? É um sucesso atrás do outro, aqui na sua noite de domingo. Na sequência, a música do The Rollers.

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1: Horas e 25 minutos, 87,9, né? Rádio Cidade FM, que você curte um sucesso atrás do outro, com muito mais músicas e pouco papo, né? Aqui na sua noite de domingo, com certeza, você vai ouvir sempre a melhor programação. Você curtiu a música do Foreigner, Waiting for a Girl Like For You, também o Chicago Hard to Say I'm Sorry, o John Denver, Sunshine on My Shoulders, foi lá pra Sony, curtindo a gente lá em Barra Bonita. Também o ABBA, One of Us. Já no comecinho, The Rollies. É a sua rádio Cidade fazendo muito melhor a sua programação dessa noite de domingo.
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1: Em sequência, a música da Simone, Pensamentos.

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21h43, é a sua Rádio Cidade fazendo muito melhor na sua noite de domingo, né? Aí você curtiu a música do Elton John, Empty Garden, também o Smokey Robinson, Just to See Her, o ano de 1987. E é isso aí, vou encerrando a minha programação dessa noite, né? Agradeço a todos pelas participações. De volta aqui no próximo domingo, a partir das 19 horas. Eu deixo pra vocês aí mais 4 super sucessos da música nacional. Uma ótima semana a todos, fiquem todos com Deus e tchau, tchau.

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1: Olá, seja muito bem-vindo em mais uma edição do nosso Paquera. Nesse fim de semana gostoso, eu espero que seja realmente um fim de semana agradabilíssimo para você. Uma semana romântica, inclusive, né? Uma semana que nós tivemos aí muita paixão, muito amor, né? Estamos no mês dos namorados, nesse mês de junho, que você possa declarar aí o seu amor. E você que está só na paquera, só aguardando a chegada do seu amor, vem com a gente, porque aqui no nosso programa tem as melhores canções. Ah, essa aqui para começar é tudo de bom, hein? New Edition no programa Paquera desse fim de semana. Muito obrigado pela sua companhia.

The SOS Band aqui no Paquera desse fim de semana, Just Be Good To Me. E a gente continua com mais músicas, mais paixão no seu rádio aqui, agora com o som de Selena Gomez, Loves You To Love Me.

0: relembrando o ano de 1994 aqui no Paquera, Bee Gees, For All the Battles. Continue ligado que daqui a pouco eu volto com mais canções de amor pra você.
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5: O nosso destaque de hoje é um filme do ano de 2012. Para você que gosta de um bom filme policial e suspense, Millennium, Os Homens que Não Amavam as Mulheres, é uma ótima dica. Nellie Harriet desapareceu há 36 anos sem deixar pistas, em uma ilha no norte da Suécia. O local é de propriedade exclusiva da família Bunger, que a torna inacessível para a grande maioria das pessoas. A polícia jamais conseguiu descobrir o que aconteceu com a jovem, que tinha 16 anos na época do sumiço. Mesmo após tanto tempo, seu tio ainda está à procura e decide contratar Mikael, um jornalista investigativo que trabalha na revista Millennium. O jornalista, que não está em um bom momento por enfrentar um processo por calúnia e difamação, resolve aceitar a proposta e começa a trabalhar no caso. Para isso, ele vai contar com a ajuda de Lisbeth, uma investigadora particular, incontrolável e antissocial. Millennium, Os Homens que Não Amavam as Mulheres. Este filme de 2012, uma ótima dica para você que gosta de um bom filme policial e um bom suspense.
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0: Isso aí, é o seu final de semana com muita paquera, né? Aqui na programação. E agora tem Rascal Flatts, What Hurts the Most.

Celine Dion aqui no Paquera e Peebo Bryson, Beauty and the Beast, tema do filme A Bela e a Fera. Agora chegando o som de The Cranberries aqui no nosso Paquera com On to My Family. 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

0: Jim Diamond aqui no nosso Paquera com I Should Have Known Better, encerrando a edição deste fim de semana. Eu sou Kleber Salles e volto na nossa próxima edição do programa Paquera, sempre com um clima todo especial no seu fim de semana. Grande abraço e até a nossa próxima edição.
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5: Oba! Já está disponível na internet o primeiro trailer do longa 100 Dias, que vai levar para o cinema uma das maiores aventuras já feitas por um brasileiro. O filme é inspirado na travessia de Amir Klink, que em 1984 tornou-se a primeira pessoa a cruzar sozinha o Atlântico Sul num barco a remo. O longa vai estrear nos cinemas no dia 29 de outubro. A direção é de Carlos Saldanha.
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7: Noite e 17 minutos.
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2: Olá, como você tá? Tudo bem por aí? Começa agora o programa Nitro Music aqui pela sua melhor rádio comigo, Bia Ipsen. A partir de agora, o melhor do flashback para você, de vários estilos para você relembrar aí, aquelas que de repente você tem CD, disco, fita cassete na sua casa e muito mais, ou também que fez parte aí da sua infância, adolescência. Começar com música boa, vamos lá.
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6: Já está disponível na internet uma nova versão da canção Amigo Estou Aqui, de Toy Story. Essa versão em forró foi gravada por João Gomes. A versão original foi lançada em 1995 na voz de Randy Newman. You've Got a Friend in Me foi a música mais marcante da trilha sonora do primeiro filme da série. Essa nova versão foi lançada para celebrar o lançamento de Toy Story 5.
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1: Já estamos de volta com mais um bloco do Nitro Music.
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1: Com essa aí a gente encerra esse bloco. Já já voltamos.
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9: Olá, pessoal! Almanac Musical no ar, por aqui Eduardo Maidana e hoje nós falamos de Eyes of the Tiger, single da banda de rock Survivor. A faixa foi escrita sob encomenda para o filme Rock 3, estrelado por Sylvester Stallone, e foi lançada no dia 1º de janeiro de 1982. A canção também está nos filmes Asterix e os Vikings e Debi & Lóide 2, quando Debi conheceu Lloyd. A música ficou popular como hino esportivo, especialmente no boxe, e por um curto período de tempo, foi o tema para a entrada do competidor de luta livre, Hulk Hogan. A canção permaneceu na Billboard Hot 100 por 6 semanas, a partir de 24 de julho de 1982. Eyes of the Tiger também alcançou a primeira posição no Reino Unido e na Austrália, sendo vencedora também de um prêmio Grammy. No Brasil foi a 23ª faixa mais tocada em rádios em 1982. E a gente recorda agora.

0: Almanac Musical fica por aqui. Até nossa próxima edição. Tchau.
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4: Já está disponível na internet o primeiro trailer do longa 100 Dias, que vai levar para o cinema uma das maiores aventuras já feitas por um brasileiro. O filme é inspirado na travessia de Amir Klink, que em 1984 tornou-se a primeira pessoa a cruzar sozinha o Atlântico Sul num barco a remo. O longa vai estrear nos cinemas no dia 29 de outubro. A direção é de Carlos Saldanha.
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1: Agora eu vi aí sim, vou indo nessa. Obrigada pela companhia, obrigada pela sua audiência. A gente se encontra por aqui. Beijão pra você, viu? Fica com Deus, um grande abraço. Tchau, tchau.
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1: Uma hora e 35 minutos.
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1: Silveira no piano.

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3: Você sabe quem proibiu o uso de lança-perfume no Brasil? Nos anos 50, criou-se a polêmica em torno do spray que continha uma mistura de cloreto de etila e perfume, muito usado para divertir os elegantes bailes de carnaval. Em 1961, o então presidente Jânio Quadros vetou seu uso.
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10: Já está disponível na internet uma nova versão da canção Amigo Estou Aqui, de Toy Story. Essa versão em forró foi gravada por João Gomes. A versão original foi lançada em 1995 na voz de Randy Newman. You've Got a Friend in Me foi a música mais marcante da trilha sonora do primeiro filme da série. Essa nova versão foi lançada para celebrar o lançamento de Toy Story 5.
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8: Você sabia que a democracia foi inventada em Atenas, na Grécia Antiga, cerca de 2.500 anos atrás? Porém, a democracia da época não era tão avançada como nos tempos atuais, pois as mulheres e escravos não tinham o direito de votar.
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11: Três horas e 8 minutos.
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1: Pele e pelos saudáveis refletem uma boa nutrição, uma vez que diversos nutrientes são fundamentais para a renovação da pele, crescimento e coloração do pelo. Ao exemplo, podemos citar a proteína, que é o principal componente do pelo. O zinco está ligado à síntese de queratina. Cobre, que influencia na coloração do pelo, e o ácido graxo ômega 6, que ajuda na hidratação da pele. Por isso, ofertar ao seu cão um alimento de alta qualidade, completo e balanceado, é importante para fornecer os nutrientes necessários para que torne a pele e o pelo mais saudáveis, bonitos e brilhantes.
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8: 3 horas e 39 minutos.
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7: Você sabia que a neve é formada nas camadas mais altas das nuvens quando a temperatura lá em cima está abaixo de 0 grau? As gotas d'água congelam e transformam-se em flocos de neve. Isso é comum em grandes altitudes, mas nem toda a neve chega ao chão. À medida que os flocos se aproximam do solo, a temperatura aumenta e eles derretem.
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2: Olá pessoal, Almanaque Musical no ar, por aqui Eduardo Maidana e hoje nós falamos de Hey Jude, canção dos Beatles, composta por Paul McCartney e creditada à dupla Lennon-McCartney, lançada no lado A do compacto Hey Jude Revolution de 1968. Apesar da longa duração da canção, que tem mais de 7 minutos, que era incomum na época, foi um dos singles mais vendidos dos Beatles. A faixa foi eleita pela revista Rolling Stones como a 8ª melhor música de todos os tempos. A canção foi escrita em junho de 1968, quando Paul McCartney foi visitar Cynthia Lennon e seu filho Julian. As anotações da canção foram compradas por Julian Lennon em um leilão por 25 milhões de libras. Em 2002, a letra original escrita à mão foi leiloada por 800 mil libras, mas Paul McCartney tentou impedir o leilão, alegando que o artefato tinha sumido de sua residência em Londres. Porém, Richard Morgan, representante da Christens, empresa responsável pelo leilão, disse que Paul nunca conseguiu provar que o papel estava de fato em seu poder. A justiça decidiu a favor de McCartney, que proibiu a venda. Curiosidades à parte, a gente recorda a Hey Jude.

0: Beatles, Hey Dude, aqui no Almanac Musical. Espero que você tenha gostado. Até nossa próxima edição. Tchau.
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4: 5:04.
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1: 5 horas e 10

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0: Tudo à nossa volta está mudando constantemente. A cada dia, o sol ilumina um mundo novo. Apesar de tudo parecer tão igual ao que era ontem.
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0: No amanhecer desta segunda-feira, dia 15 de junho, como é bom estarmos unidos com você nesta oração da manhã, dia de São Vito. Convido ao primeiro dia da novena a São João Batista, novena já disponível no canal do YouTube Padre Alex Nogueira. Reze conosco e seguimos firmes no nosso espírito de oração. Tantas são as dificuldades que passamos, mas sabemos que com Deus, na oração e firmes em nossa fé, nós vamos enfrentar dia após dia rumo à nossa meta final, que é o céu. Tenho avisado nos últimos programas que está em curso neste mês de junho os nossos grupos de WhatsApp de estudos bíblicos. Você acessa o nosso site padrealexnogueira.com, veja as informações de como se inscrever e estudar um pouco mais sobre as Sagradas Escrituras. Ingresse nos grupos de WhatsApp e aproveite todos os materiais que estamos disponibilizando neste mês de junho. Rezemos com muita fé esta oração da manhã, em nome do Pai, e do Filho, e do Espírito Santo. Amém. Que o Deus da esperança, que nos cumula de toda alegria e paz em nossa fé, pela ação do Espírito Santo, esteja sempre convosco. Bendito seja Deus que nos reuniu no amor de Cristo. Assim unidos, ouçamos o Evangelho desta segunda-feira.
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0: Evangelho de Jesus Cristo segundo Mateus, capítulo 5, versículos de 38 a 42. Naquele tempo, disse Jesus aos seus discípulos: ouvistes o que foi dito, olho por olho e dente por dente. Eu, porém, vos digo, não enfrenteis quem é malvado. Pelo contrário, se alguém te dá um tapa na face direita, oferece-lhe também a esquerda. Se alguém quiser abrir um processo para tomar a tua túnica, dá-lhe também o manto. Se alguém te forçar a andar 1 quilômetro, caminha 2 com ele. Dá a quem te pedir e não vires as costas a quem te pede emprestado. Palavra da salvação. Glória a vós, Senhor. O Evangelho de hoje nos ensina um caminho: amar a pessoa do próximo, até mesmo se ele for nosso inimigo, até mesmo se ele nos tratar mal. A dinâmica principal é: se o outro lhe faz o mal, devolva-lhe o bem. Mas para isto acontecer, na vida do ser humano que tem uma inclinação direta para o mal, para o vício, para os pecados, isto nós precisamos da graça de Deus. Assim, é necessário pedir todos os dias a virtude da caridade divina, a virtude que venha de Deus, para nos ajudar a fazer algo que é sobrenatural, ou seja, amar os nossos inimigos. Em outro momento, Jesus já disse: olha, se vocês amam só aqueles que vos amam, que diferença há com os outros, com os pagãos, com os fariseus, com tantas outras pessoas? Porque eles amam os que amam, mas odeiam os inimigos. Agora, quem é seguidor de Jesus é convidado a amar até mesmo os inimigos. Recordemos do alto da cruz de Jesus, quando ele diz: Pai, perdoa-lhes, eles não sabem o que fazem. Assim, quando as pessoas nos ofendem, quando as pessoas querem nos destruir, qual é a nossa atitude divina que devemos fazer em troca? Amar. Amar e amar. Eis a resposta. Como disse, isso não é fácil, por isso temos de pedir todos os dias a caridade divina, a graça do amor divino, porque no final de nossas vidas nós seremos julgados pelo amor. Assim, tudo o que nós fizermos ao outro, que nós o façamos por amor. Se a outra pessoa não tem feito nada por nós, ou se a outra pessoa, tudo o que faz não é de amor, mas é de egoísmo, é do mal, é de inveja, de ciúmes, que você saiba responder com amor. Eu sei que é difícil, eu sei que esta palavra é pesada aos nossos ouvidos, mas nós confiamos na força da graça de Deus e sabemos, com Ele podemos amar divinamente. Só com Cristo. Peçamos nesta oração a sua graça para aprendermos na escola de Jesus a amar como Ele amou. Pai nosso que estais nos céus, santificado seja o vosso nome. Venha a nós o vosso reino. Seja feita a vossa vontade, assim na terra como no céu. O pão nosso de cada dia nos dai hoje. Perdoai-nos as nossas ofensas, assim como nós perdoamos a quem nos tem ofendido. E não nos deixeis cair em tentação, mas livrai-nos do mal. Amém. Ave Maria, cheia de graça, o Senhor é convosco. Bendita sois vós entre as mulheres, e bendito é o fruto do vosso ventre, Jesus. Santa Maria, Mãe de Deus, rogai por nós, pecadores, agora e na hora de nossa morte. Amém. Glória ao Pai, e ao Filho e ao Espírito Santo, como era no princípio, agora e sempre. Amém. Jesus, manso e humilde de coração, fazei o nosso coração semelhante ao vosso. O Senhor esteja convosco. Ele está no meio de nós. A nossa proteção está no nome do Senhor, que fez o céu e a terra. O Senhor Jesus Cristo esteja contigo para te proteger. Esteja à tua frente para te conduzir e atrás de ti para te guardar. Olhe por ti, te conserve e te abençoe. Amém. E a bênção de Deus Todo-Poderoso, Pai e Filho e Espírito Santo, desça sobre vós e permaneça para sempre. Amém. Que nesta segunda-feira você permaneça na paz e na alegria que vem de Jesus. Abençoado dia para você e sua família.

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6: 5 horas e 29 minutos.

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10: Oi, cidade! E aí, tá tudo bem? Eu sou o Fontenelle, estamos chegando aqui pela Rádio Cidade. Tô contigo até às 7 da manhã. Coloca um sorrisão no rosto.
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Segunda-feira gostosa. Bom dia. Segundou. Segunda-feira

0: conscientização da violência contra pessoas idosas, tá? Olha, tudo de bom pra você, uma semana abençoada. Estamos chegando durante 2 horas aqui no rádio e na internet. Hoje com os trabalhos técnicos do amigo Faísca. Bom dia, Faísca!
1: Bom dia,
0: Faísquinha! Seja bem-vindo, Faísca, que já trabalhou comigo, né, Faísca? Lá atrás, na época de 2016, onde a gente apresentava este programa.

sexta, estilo corpo, bora nessa, tá na hora, bora, gente, bora acordando, bora despertando, acorda aí, gente, tá na hora, aqui a gente acorda animado, bora tocar moda boa, faísquinha, ele vai tocar, porque o Brasil está acordando ao som do Alô, bom dia, tá chegando quem? Teodoro Sampaio, máquina de pegar ladrão, passarinho que não deve nada pra ninguém, já está acordado e você

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0: Trio Parada Dura com Bruno e Marrone, Luz da Minha Vida. Boa segundona.
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0: Bom dia, bom dia, com muita alegria. Bora falar com a turma no WhatsApp. Alô, quem fala?
4: Bom dia, bom dia, bom dia, Fontenelle. Bom dia, dia a todos os ouvintes aí da rádio. Boa. Por aqui, Anderson Salgado, indicado direcionado ali ao tal do Parauapebas, no Pará, sim. E ouvindo aqui a transmissão da rádio. Gostaria de aproveitar aí e pedir uma moda do Duque Dalvan, Rastros na Areia, e oferecer para todos que estão ouvindo aí essa linda rádio aí e essa linda programação. Beleza. Abraço a todos, tudo de bom.
0: Tudo de bom, abraço forte para dar sorte.
5: Ô, meu amigo Fontenelle, bom dia, bom dia. Alô, seu Sérgio Fontenelle, boa. Como é que você tá? Tudo bom? Eu gostaria de oferecer uma música aí do Pedro Bento, Zé da Estrada, Sete Boa. Palavras. Tudo de bom aí, saúde, muita paz, Deus abençoe a sua caminhada aí.
0: Amém, meu irmãozão, pra todos nós, uma semana abençoada.
6: Toca o mandão pra nós, Tristeza do Jeca.
0: Claro.
6: Manda pra nós aqui pro Roger, pro Renildo e pro Isaac, e pra todos os porteiros, todos os caminhoneiros aí que estão de plantão.
0: Boa, você do Volante Grande, pessoal das portarias, bora acordar.
7: Bom dia!
0: Dudu Kidalvan, Rastros na Areia.

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2: Bora juntos na

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1: Pedro Bento e Zé da Estrada, sete palavras no alô, bom dia, no caprichadão, no cabeceira do seu rádio, na segunda-feira mais gostosona do Brasil. E aí, você já acordou? Já tomou o seu café? 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Bom dia, Brasil!

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10: Você sabia que os dinossauros tinham postura ereta e nem todos eram tão grandes assim? Eles se diferenciavam dos outros arcossauros porque tinham postura ereta. Tinham desde o tamanho de uma galinha até 21 metros de comprimento.
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0: só, gente, muita música e alegria no começo do seu dia. É o nosso alô, bom dia, boa segunda pra você. Eita, gente, o dia está só começando, que a sua segunda seja abençoada.
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3: Bom dia, turma boa do Alô, bom dia. Aqui começa o Centro do Agro com Cláudio Natel, aquela abençoada semana para você. Hoje o assunto é produção na água. Os tanques rede. Se você tem uma represa ou um braço de rio na propriedade, o segredo do lucro é aproveitar esse espelho d'água. Diferente dos tanques de terra, no tanque rede a água é renovada o tempo todo pela própria correnteza, o que permite colocar mais peixe em menos espaço. O segredo aqui é a ração de alta flutuação e a vigilância contra predadores. É o agro rendendo peixe fresco e dinheiro no bolso, sem precisar de grandes escavações. Esse foi o Centro do Agro. Um ótimo dia de trabalho para você e uma abençoada semana.

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2: Ah, aqui a gente resume a sua história em música no Alô Bom Dia. Maria Dulce está em Rio Claro, bom dia. Roberto está em Belo Horizonte. Claudemir Machado em Limeira. Alô, Charles. Alô, Distrito Federal. Antônio Botelhos. Alô, gente querida de Itaberaí, bom dia. Boa segundona para todo mundo. A Márcia está em São José dos Campos. O Leonel está com a gente em Itaquaquecetuba. E o Giovanni está com a gente em Gaspar, Santa Catarina. Quando...

0: gostosa, segunda-feira maravilhosa.
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2: Alô?
3: Alô?
1: Alô? Alô, bom dia.
0: É música e alegria no começão do seu dia. Bora zapear pelo Brasil, alô?
4: Sou Pedro, sou de Mineiros, Goiás.
0: Ô, Pedrão.
4: Mandou a música do Mirosmar aí pra nós escutarmos aí.
0: Alô, vou caprichar uma aqui do Mirosmar, daquele modelo caprichado. Alô, bom dia.
5: Bom dia, Francinelli, aqui é o Denis Albert, o cadeirante do Apocalipse.
0: Ô, meu irmão.
5: Diretamente aqui da cidade de Taubaté.
0: Legal.
5: Dando um forte abraço a você, a todos. Uhum. Ouvintes da rádio, meu amigo Francinelli. Tá com uma dão pra nós aí, quero oferecer pro meu papai, Máximo. Minha mamãe, Dona Neuza, aqui do Bonfim.
0: Dona
5: sempre
0: tão
5: ligadinho no seu programa. Deus abençoe o seu dia, nosso dia.
0: Ô, meu irmãozão, obrigado. Que Deus abençoe todos vocês aí, tá? Tem mais gente aqui. Alô, bom dia.
6: Bom dia, Fontenelle.
0: Bom dia.
6: O vovô Feliz chegou da pedelada. O vovô Feliz tava pedalando.
0: Pedalando?
6: Sabe o vovô Feliz aí? É. Contou o carreiro para mim.
0: Olha aí.
6: A cobra sucuri.
0: Nossa, bonitona, caprichada. Ó, mas antes, tem essa daqui. Aqui, ó, Zé de Camargo e Luciano.

0: Faça a sua música, mande o seu recado. 0800-558-0057.
1: Vai participando aqui com nós, vai pedindo sua moda. Boa segunda, gente!
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Paula Fernandes, Mentiras no Alô Bom Dia, o sertanejão caprichadão número um do Brasil. A gente vai abraçando, você que vai acordando, tá? Meu amigo Credinaldo, tá em Uberlândia. Ô, Credinaldo, você tá bem por aí, meninão? Ah, que gostoso, bora juntos. Edson Silveira, tá com a gente em Palmital de Minas, aquele abração especial. Quem mais tá por cá? Meu amigo Ângelo, fala Ângelo, tá acompanhando Fontenelle na zona oeste de Minas Gerais, né? Região oeste de Minas. Meu amigo Newton Sérgio está em Jacutinga, tá por cá o Jurandim Parapuã, o Marquinhos, ô Marquinhos, está em Matimpó, Minas Gerais. Quanta gente acompanhando Fontenelle. 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Pode ser? 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Então você pede aqui 0800-558-0057. 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Bora juntos, tá, gente? No

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5: 6:16.
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9: Opa, estamos de volta aqui pela Rádio Cidade. Tudo de bom pra você. Um dia gostoso, abençoado. Coloca um sorrisão nesse rosto. Sorria!
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0: muita música e alegria no começo do seu dia. Sua semana está apenas começando. Segundou, gente. Vamos que vamos. Coloca um sorrisão gostoso nesse rosto e sorria, Brasil.
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3: O Salão de Hannover, na Alemanha, é o maior evento de veículos comerciais do mundo. É realizado a cada 2 anos desde 1992. Nesta edição, cerca de 1.500 empresas mostrarão seus novos modelos, implementos, peças e acessórios, entre os dias 17 e 22 de setembro. Para os brasileiros, essa exposição é uma visão do futuro. Sempre antecipa como serão os caminhões nacionais nos próximos anos. Todas as grandes marcas que disputam o nosso mercado, DAF, Iveco, Mercedes-Benz, Scania, Volkswagen e Volvo, estarão presentes. Um dos primeiros destaques do Salão de Hannover é a quantidade de caminhões elétricos confirmados, dos semileves aos extrapesados. O hidrogênio é outra força. As novas células a combustível duram 2 milhões de quilômetros e vão expor motores diesel adaptados ao gás. A aprovação da norma Euro 7, obrigatória nos caminhões europeus a partir de 2028, é mais uma novidade que chegará por aqui no futuro. A segurança dos estradeiros também será reforçada. Estão criando novos testes de impacto e vão melhorar a proteção dos caminhoneiros. Para ficar por dentro de todas as atrações do Salão de Hannover, visite o site www.iaa.de e clique em IAA Transportation, na página principal. 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
1: Alô, José Geraldo, está com a gente em Guaratinguetá, bom dia. A Leandra em Caraguatatuba e o Pedro Ribeiro em São José do Rio Preto. Eu...

0: que vai.
1: Mato Grosso e Matias, a moda do genro aqui no Alô, bom dia, o programa sertanejo número 1 do Brasil.
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3: Alô?
4: Alô?
2: Alô? Alô, bom dia.
1: Bora pro WhatsApp, bora falar com o Brasil. Alô, quem fala?
5: Bom dia, bom dia, bom dia, Sérgio. Quem tá falando é o Padre Claudinei.
1: Ô, padre,
5: aqui de Reginópolis.
1: Sua bênção.
5: Toca pra gente aí, Riozinho Amigo.
1: Olha aí.
5: Com Lourenço Lorival.
1: Que bom.
5: Obrigado.
1: Obrigado, padre. Alô, bom dia.
6: Bom dia, Fontinelli.
1: Opa.
6: Marcar um careca aqui, Pirapora, Norte de Minas. Manda um modão aí pra nós com o Léo Caneto, o Robertinho, com a gaivota.
1: Deixa com nós, caprichada.
7: Bom dia, meu amigão Pontinelli. Bom dia, João Luiz aqui de Palmeirinha, Iquara falando. Dá um abração pra todo que tá na escuta. Dá um abração
1: bom
7: pra você, meu querido. Não perca esse programa seu.
1: Só
7: com a moda daquela.
1: Deixa com
7: caprichada
1: nós
7: aí.
1: Caprichada, desse modelão aqui que a gente gosta. Ó, Léo Canhoto e Robertinho. Essa aqui é bonitona. Apartamento 37, tá? Bora juntos! Segundou, gente!

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2: Ah, aqui você desperta super bem. É a segunda-feira, início de mais uma semana gostosa. Bom dia, Brasil!

0: alô, bom dia, Galvão e Galate, instante do amor, essa moda é bonita, hein, Faísquinha? Essa daqui é pra deixar o caboclão apaixonado, eita, instante do amor.
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0: Estamos de volta, juntos em mais uma hora super gostosa aqui pela cidade, hora de número 6 da nossa programação. Até às 7, eu tô contigo!
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0: juntos em mais uma hora super gostosa do nosso programão bacana, programão sertanejão. Ó, aumenta o volume do rádio, segundou.
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3: Deus abençoe você e toda a sua família. Que alegria estar aqui no Alô Bom Dia, começando mais uma semana abençoada. Eu tenho certeza de que Deus vai falar muito ao seu coração através deste programa.
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3: Mateus capítulo 5, versículo de 13 a 16. Naquele tempo disse Jesus aos seus discípulos: Vós sois o sal da terra. Ora, se o sal se tornar insosso, com que o salgaremos? Ele não servirá para mais nada, senão para ser jogado fora e ser pisado pelos homens. Vós sois a luz do mundo. Não pode ficar escondida uma cidade construída sobre um monte. Ninguém acende uma lâmpada e a coloca debaixo de uma vasilha, mas sim num candeeiro, onde brilha para todos os que estão na casa. Assim também brilha a vossa luz diante dos homens, para que vejam as vossas boas obras e louvem o vosso Pai que está nos céus. Palavra da salvação. Veja. Assim brilha a vossa luz diante dos homens. Então, sim, a nossa luz precisa brilhar diante dos homens. Sim, as tuas boas obras precisam brilhar diante dos homens. Para que vejam as vossas boas obras. Sim, as pessoas vão ver as nossas boas obras. As pessoas precisam ver as nossas boas obras. Mas para louvar a nós, para elogiar a nós, para colocar a gente no pedestal? Não. Para que louvem o vosso Pai que está nos céus. Vendo as nossas boas obras, as pessoas digam: glória a Deus, que bênção, como Deus é bom. Abra sua Bíblia em Filipenses capítulo 2, versículo 21. Todos os demais buscam os próprios interesses e não os de Jesus Cristo. Cuidado, não podemos buscar os nossos próprios interesses, mas os de Jesus Cristo. Abra sua Bíblia em 1 Coríntios capítulo 10, versículo 31. Portanto, quer comais, quer bebais, quer façais qualquer outra coisa, fazei tudo para a glória de Deus. Tudo para a glória de Deus. João 7, 18. Quem fala por própria autoridade busca a própria glória, mas quem procura a glória de quem o enviou é digno de fé, e nele não há impostura alguma. Quem não busca a sua própria glória. Para terminar, Gálatas capítulo 6, versículo 14. Gálatas 6, 14. Quanto a mim, eu não pretendo jamais gloriar-me, a não ser na cruz de nosso Senhor Jesus Cristo, pela qual o mundo está crucificado para mim, e eu para o mundo. Que coisa linda. Minhas obras devem ser somente para a glória de Deus. Minhas boas obras devem ser somente para a glória de Deus. Pai, Filho e Espírito Santo. Amém.
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3: Eu quero clamar agora por você, quero clamar pela sua família. Vem, Espírito Santo, enche todos os que estão acompanhando este programa agora. Libera, Senhor, para esta pessoa o que ela mais precisa, para o corpo e para a alma. Libera, Senhor, curas e libertações em nome de Jesus para esta pessoa que escuta e para toda a sua família. Eu clamo a tua poderosa bênção. Visita agora com bênção de proteção. A bênção que só o Senhor pode dar. Abençoe-vos o Deus Todo-Poderoso, Pai e Filho e Espírito Santo. Amém.
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3: E eu quero lembrar você, se você quiser ouvir mais pregações, mais meditação da palavra, basta você me acompanhar no meu canal do YouTube, Frei Gilson / Som do Monte, no meu Instagram, no meu Facebook, no meu TikTok, e lá você vai encontrar muito mais palavra de Deus para você.
2: 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Alô?

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6: 6 horas e 47 minutos.
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7: Opa, estamos de volta aqui pela Rádio Cidade. E aí, gente, tudo bem? Bora acordar? Bora levantar?
6: Acorda aí, meu filho.
7: Tá na hora, desperta aqui com a cidade. Vamos juntos, aumenta o volume.
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0: música e alegria no começo do seu dia. E nós estamos aqui já se aproximando do finalzinho do nosso programa, mas ainda tem muita moda boa pra gente tocar pra você. Bom dia!
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3: Olá, ouvintes do Alô Bom Dia, ouvintes do Grande Fontenelle. Uma excelente segunda-feira para todos vocês que começam a semana com a força e a elegância de quem vive no campo. Pessoal, hoje nós vamos falar sobre a equinocultura e a paixão pelos cavalos. Eu sou a Marina Geller, do Mulheres do Agro, e é sobre esse tema maravilhoso que eu sou apaixonada, que nós vamos falar hoje. A criação e o manejo de cavalos é um setor onde as mulheres vêm conquistando um espaço gigante, seja na lida diária, no treinamento de animais para competições ou na gestão de aras. A presença feminina traz uma sensibilidade única para entender o comportamento do cavalo. O trato com os equinos exige paciência, firmeza e muito respeito, qualidades que as nossas criadoras e treinadoras dominam muito bem. E o cavalo, né, gente, é o melhor parceiro do produtor rural. Ver um capricho feminino na seleção genética, no bem-estar desses animais, é a garantia que a nossa tradição marcha firme e com muita qualidade rumo ao futuro. Eu sou apaixonada pelos cavalos e parabéns, mulheres, que têm esse trato, esse carinho com as produções, né, com as criações em todo o nosso Brasil. Bem, esse foi mais um Mulheres do Agro. Eu sou a Marina Guerra, eu volto amanhã com você. Um excelente dia para todos, para o Fontenelle, para todos os nossos ouvintes. E amanhã estou de volta. Vai de botina, que de salto não combina. Vai de bota, que sapato não orna. Um abraço para todos, até amanhã.
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0: De volta amanhã, agora tem o Nando Moreno com Rio Negro e Solimões. Chapelu.

0: defendendo uma tradição.
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2: Alô, bom dia!
3: Olha vamos a hora, gente. Bora acordar, viu? Bora despertar. Mas tá na hora.
4: Bora, bora!

0: Teló, meu erro, aqui no Alô Bom Dia, na Segundona Gostosa.
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2: Alô?
3: Alô?
1: Alô? Alô, bom dia.
0: Bora pro WhatsApp, bora falar com a Caboclada, as últimas participações de hoje. Bora lá, alô, bom dia.
4: Ê, Fantinelli, bom dia.
0: Bom dia.
4: Parabéns aí pelo programa.
0: Obrigado.
4: Quem fala aqui é Andrezinho, aqui de Porto Trombetas, cidadezinha de Oriximiná. Eu queria pedir vizinha de frente.
0: Boa.
4: Homenagem aí pro meu amigo Adriano e Marcos Patrício.
0: Deixa com nós, vou caprichar pra você. Alô?
5: Aqui é o Luciano de Poço Fundo, sul de Minas.
0: E aí, Lu?
5: Toca pra nós, fazendo um favor, com César e Paulinho, a lugarzinho que eu amo.
0: Ah, lugarzinho gostoso.
6: Sou o Pedro aqui de Campos do Jordão.
0: Ô,
6: e gostaria de ouvir a música Fazenda Caiçara com o Tião Carreira e Pardinho.
0: Rapaz, vocês capricham mesmo no pedido da moda, hein? Tony Sampaio e Maurinho, vizinha de frente, marca presença no Alô Bom Dia. Boa segunda, cheia de coisas boas, cheia de muita paz, de muita luz.

também a Cleusa Lima, estão em São José do Rio Pardo, estão com Fontenelle, o Sérgio, Paulo Sérgio, está em Planaltina, Distrito Federal.

alô, bom dia, né, gente? Ó, eu tô indo nessa, tá, turma? Amanhã a gente se fala no mesmo horário, tá bom? Quem chegar primeiro espera, tá combinado assim? Então ficamos combinados. Um abraço forte pra dar sorte, até amanhã! Alô!

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1: E você vai marcando aqui na cidade, 7 horas 10 minutos. Um abraço e a todos um bom dia. Nós estamos chegando e a partir de agora a informação começa aqui na cidade, o nosso café. Café com Notícias desta segunda-feira, dia 15 de junho. Abraçando carinhosamente os amigos e amigas. Uma ótima segunda para todos nós, independente do tempo. Vamos conferindo então os destaques, as nossas principais manchetes do nosso café de hoje. No bloco local, Bete Molina e Áurea Geraldo estiveram aqui na Denise, no Rádio Mulher, no sábado. Conselho Municipal das Pessoas Idosas de Barra Bonita.
2: Então, nós estamos nesse mês na campanha da conscientização da violência contra a pessoa idosa.
3: É a conscientização...
4: O dia D, né? Que é o dia 15.
3: Sim. É a conscientização da violência...
4: contra a pessoa idosa.
1: Você vai ter os detalhes, mais detalhes daqui a pouco. Temos também os avisos paroquiais aqui por Igaraçu. Manchete regional. Grave acidente na Rondon termina com morte de motociclista. Confira agora outras manchetes pelo Brasil e pelo mundo. Registros de violência contra idosos triplicaram em 10 anos.
5: Violência contra a pessoa idosa nem sempre se apresenta de forma evidente. Muitas vezes ela está relacionada à negligência e à falta de orientação sobre os cuidados necessários. Quando o cuidador, profissional ou familiar, não recebe informação adequada, ele pode ter dificuldade para identificar necessidades importantes da pessoa idosa, o que aumenta o risco de situações que comprometem a sua saúde, a segurança e a qualidade de vida.
1: Ministério Público do Trabalho intensifica o combate ao assédio eleitoral.
6: O Ministério Público do Trabalho esteve presente nas audiências públicas para a elaboração das regras das eleições e foi acolhida uma das propostas do Ministério Público do Trabalho, incluindo na resolução que versa sobre propaganda eleitoral, a vedação da propaganda eleitoral no trabalho e também do assédio eleitoral no ambiente de trabalho. Então essa foi uma conquista a partir dessa articulação interinstitucional. Além disso, o Ministério Público do Trabalho tem se articulado com a Justiça do Trabalho e outros órgãos que integram o sistema de justiça para a gente buscar esse enfrentamento de forma mais efetiva.
1: Saúde mental passa a integrar gestão das empresas.
7: Os pequenos negócios vão ter que começar a observar as atualizações que foram trazidas pela NR1, que trata sobre gerenciamento de riscos ocupacionais relacionados a riscos psicossociais e de ergonomia. Essas exigências já estão sendo cobradas a partir de 26 de maio deste ano, tá?
1: Decisão do Supremo aumenta dever de moderação das plataformas.
8: Existem dúvidas a respeito da viabilidade de sua implementação efetiva. Um exemplo clássico dessas dúvidas é o acesso de crianças e adolescentes a conteúdo impróprio. Em alguns lugares, como Austrália, Nova Zelândia e países da Europa, esse assunto vem sendo discutido há mais tempo e até agora ainda não existem soluções viáveis para garantir que essas crianças e adolescentes deixem de acessar conteúdo impróprio.
1: Jovem morta em salto sem corda é sepultada aqui no interior de São Paulo.
9: A jovem caiu de cerca de 40 metros sem o equipamento de segurança e 3 homens foram presos por homicídio com dolo eventual.
1: Conferindo agora outros destaques, outras manchetes pelo Brasil e pelo mundo. Estados Unidos e Irã anunciam acordo para o fim da guerra. E inclui Líbano e o Estreito de Hormuz. Vice-ministro do Irã ficou satisfeito com o acordo, mas disse, e foi bem claro, não significa que confiamos. Agora é aguardar. rapper americano e youtuber argentino e mais quatro morrem em choque de helicópteros. Produtor desistiu do voo minutos antes. Você vai conferindo os destaques, as nossas manchetes. Ex-atacante Jô, do Corinthians, é preso em Belo Horizonte, mais uma vez, e pelo mesmo assunto, dívida de pensão alimentícia. Presidente do Peru cobra rapidez na apuração e eleição segue apertada. Temos aqui, ataque russo atinge mosteiro tombado pela Unesco na Ucrânia. Ex-campeão do UFC causa briga generalizada após agredir rival. As nossas manchetes, os nossos destaques desta segundona pelo Brasil e pelo mundo, se confere ainda conosco nesta edição. Lula sanciona marco do transporte e veta a obrigação de custear gratuidades. Governo norte-americano Donald Trump intensifica ataques contra jornalistas após a queda da sua popularidade. Integrante de equipe de série da Disney morre em acidente durante gravações no Rio de Janeiro. André Mendonça deve decidir esta semana se Daniel Vorcaro vai para o presídio. Temos aí os destaques, portanto, essas manchetes. Nesta edição, você confere também as loterias do final de semana. Você confere o tempo, como fica no começo de semana. E nos destaques do esporte, é claro, para a Copa do Mundo. Hoje em campo tem a Espanha e o Uruguai. Temos também a Série B do Campeonato Brasileiro. Esporte, loterias e o tempo, você confere ainda nesta edição. Está aí, portanto, os nossos destaques. Estão aí as nossas manchetes. Agora vamos com a notícia por inteiro. São 7h17. Vem aí o nosso primeiro bloco de hoje.
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1: Abraçando carinhosamente os amigos e amigas. Muito obrigado aí pela companhia, pela sintonia. Vamos começando aí a nossa semana, né? E também já passando a primeira quinzena do mês. Gente, o tempo passa e vamos nessa. O tempo continua instável, mas uma boa semana e uma ótima segundona para todos nós, né? Se Deus quiser, não tem dúvida alguma. Vamos começando aí. Já foi abertura de Copa, já foi o dia dos namorados, já foi Santo Antônio, passou tudo, né? Já passou o que passou. Bem-vindo, São João. O próximo santo em termos de popularidade. Depois vem São Pedro. Muito bem, muito bem, muito bem. Vamos nós então com os nossos destaques, as notícias, as manchetes. E sempre de segunda-feira, aqui na nossa abertura do café, nós temos os avisos paroquiais aqui por Igaraçu do Tietê.
10: Temos aí festa nessa semana aí na nossa comunidade Rainha da Paz. Então nós teremos o trido ali na segunda, terça e quarta-feira, 7h30 da noite. Cada dia, um padre de fora vindo também presidir aí a missa. Então, na segunda-feira, teremos o padre Marcos Sampaio. Na terça-feira, o padre Carlos, que é lá de Pratânia. E depois, na quarta-feira, o padre Richard, lá de Botucatu. E na quinta-feira, o encerramento do trido, às 7h30 da noite. Festa junina, dia 27 de junho. Coloquemos lá na nossa agenda, né? Dia 27 de junho, sábado, na Praça da Matriz, a partir das 7h da noite. Praça de alimentação, brincadeiras para as crianças, quadrilhas. Venha participar conosco. Quermesse de São Joaquim, 4 e 5 de julho e depois 12 e 13 de julho. Já está disponível a cartela do show de prêmios do dia 13 de julho, no valor de R$ 20,00. Primeira cinquina, R$ 1.500. Segunda cinquina, R$ 1.000. Cartela cheia, 5 mil. Estamos arrecadando frangos, carne moída e calabresa. Contamos com a colaboração aí de toda a comunidade. Próxima quarta-feira, dia 17 de junho, a Secretaria Paroquial estará fechada. Haverá formação da nossa arquidiocese.
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1: Muito bem, os avisos paroquiais. E agora vamos para um outro assunto. O Conselho Municipal das Pessoas Idosas de Barra Bonita. Quem fala sobre o assunto esteve conosco aqui no Rádio Mulher da Denise no sábado. Foi a Beth Molina e também a Áurea Geraldi.
3: O que está acontecendo com esse roxo lindo que vocês estão usando?
2: Então, nós estamos nesse mês na campanha da conscientização da violência contra a pessoa idosa.
3: É a conscientização...
4: O dia D, né? Que é o dia 15.
3: Sim. É a conscientização da violência...
4: Contra a pessoa idosa.
3: É muito triste.
4: É triste, mas é necessário falar, né?
2: Então, e é um assunto muito amplo, porque... Cada vez a pessoa fala mais violência, nossa, contra uma pessoa idosa, né, que já fez tanto, também para a família, sim, mas é o que mais existe. Infelizmente, muito, a gente recebe muitas denúncias, né, e o mais triste de tudo, Denise, que às vezes da própria família.
3: Essa denúncia pode ser feita através de que número?
4: Nós temos o canal direto, que é o Disque 100. A primeira coisa seria o 190, né, Denise? Você,
3: sim,
4: sabe que... Mas só que as pessoas não querem ligar no 190, porque eles acham que vão ser identificados aí para a sociedade, e eles não querem se envolver. Tanto no jovem, né, que é adolescente, criança, também ninguém quer se envolver, Denise. O problema hoje é as pessoas não se envolverem. Porém, este ano, nós já estamos com muitas denúncias. Eu acho que as pessoas estão se envolvendo mais. A partir do ano passado, que a gente começou a fazer essa divulgação mais acirrada
3: que vocês
4: e nos canais, né? E a gente começou a fazer muito, discutir sobre o assunto, eu, a Áurea, todo o pessoal do Conselho Municipal de Barra Bonita. Porém, ainda está muito velado. Essa denúncia ainda está muito velada. É vizinhos que denunciam, mas eles querem sempre ficar meio em off, sabe? Então eles têm medo. E o nosso canal maior é o Disque 100, que é Brasília.
3: É uma denúncia anônima.
4: É uma denúncia anônima.
2: Sim. Então, a pessoa não precisa se identificar, né? Aí, através dessa denúncia, vai ser encaminhado, né? Vai para frente isso daí. E vai uma assistente social, né, específica para esse assunto,
3: sim,
2: verificar, né, o que está acontecendo.
3: E é uma
2: tem
3: agressão.
2: Como consertar aquilo ali junto com a família, ou então aí vai para o fórum, né? Aí
3: é uma agressão física, uma agressão oral.
2: Isso, porque a violência contra a pessoa idosa, ela vem de diversas maneiras. Não é só agressão física, é moral, é uma desfeita. Vou dar um exemplo, né? Ah, meu pai, ou minha mãe, minha avó, eu tenho um quartinho lá no fundo, né? Mas quando eu faço uma festa, né, eu levo um pratinho lá para ele. Ele não precisa estar aqui junto comigo. Isso é uma violência contra a pessoa.
4: É o descaso, né? O abandono intelectual, o abandono mesmo.
2: E principalmente agora também, que está muito a violência financeira, né?
3: Infelizmente, né? Eu estava observando, não sei se vocês tiveram essa oportunidade, nos Estados Unidos, uma mãe de 70 anos, que ela realmente foi ao fórum e solicitou que fosse retirado da casa dela um filho de 40 e um de 42 anos. Né? E ela ganhou a causa. Ela ganhou a causa. Quer dizer, imagina a situação que ela devia estar vivendo.
4: No caso, eu acho que era uma violência tanto patrimonial
3: psicológica.
4: Psicológica.
2: É o que eu falo. Tem muita geração, né, de hoje, não todos, né, mas... eles abusam, né, do cartão, né, de aposentadoria.
3: Sim.
2: do pai, da mãe, dos avós, do tio, para fazer empréstimo. Aí depois o coitado fica lá sem ter, né, meios para sua subsistência.
3: Porque tem que pagar o empréstimo.
4: Ô Denise, nós temos caso que o idoso ele tem R$300 de benefício apenas, do montante que ele receberia. Por quê? Os familiares, os mais próximos, que a gente também não tem todas essas informações, pegaram a assinatura dele em uma folha em branco.
3: Nossa!
4: Então, ele deu o aval para essa pessoa que ele assinou esse documento. Essa pessoa fez um consignado, sim, em nome dele. E ele não sabe, ele não tinha essa... não sabia de tudo isso. Então, o que sobrou para ele? R$300. Hoje agora, as agências bancárias também, Denise, também teriam que ter esse olhar mais, que eu acho que está faltando, e agora com essa informática, com essa automatização de tudo no banco, que tudo agora é o caixa eletrônico, tudo é automatizado ali. Sim. O que está acontecendo? Eles não estão tendo esse olhar para o idoso, e agora está tendo estudos sobre isso. Onde está o olhar para a pessoa idosa que não sabe acessar um caixa eletrônico? Cadê a pessoa do autoatendimento, que não, sim, está tendo também? E o autoatendimento dá para você fazer o consignado ali.
3: Na verdade, o que tem que ser feito? Né? Alguém do banco procurar falar com o idoso, procurar saber realmente. Mas deve ser tantos empréstimos, não, Áurea?
2: É muito.
3: Gente, que tristeza.
2: Também é engraçado. A gente chega lá, né? Porque eu também sou uma idosa. Então, a gente chega lá para pegar o seu pagamento, e eles mesmos ficam oferecendo. Você não quer isso aqui? Não,
3: porque
2: sei o quê,
3: tem um,
2: porque
3: ganho
2: você
3: em
2: vai
3: cima
2: ter
3: disso,
2: um prêmio. Porque... Falo, não. Então, eu acho que isso não devia existir.
3: E se esse idoso resolve que ele quer ir morar no asilo?
4: Então,
3: tem espaço nesses asilos?
4: Não,
3: agora?
4: Denise, está bem complicado. Dos dois. Nós estamos com 28 em um. E 28, acho que 27 no outro asilo. Estamos com capacidade máxima.
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1: Vamos em frente, gente. Vamos em frente neste nosso primeiro bloco. Antes das loterias, eu tenho uma ocorrência da área policial. O jovem de 18 anos, identificado pelas iniciais MTAS, foi preso em flagrante após ser surpreendido com drogas e tentar fugir da civil. Além do tráfico, ele também foi autuado por resistência, desacato, desobediência e dano ao patrimônio público. Durante a ocorrência, dois policiais civis sofreram lesões graves ao conter o suspeito. O caso aconteceu no Jardim Nova Barra, em Barra Bonita. Investigadores da civil realizavam diligência de combate ao tráfico quando perceberam a movimentação suspeita do rapaz em um terreno baldio da rua João Piva. Ao notar a aproximação da equipe, ele tentou dispensar um objeto e fugir, mas acabou localizado e detido. Durante a operação, os policiais apreenderam cocaína, porções de crack e uma quantia em dinheiro. Segundo a civil, o jovem já era conhecido por envolvimento com o tráfico de drogas e utilizava terrenos baldios e imóveis abandonados para esconder os entorpecentes destinados à venda. Após a detenção, o suspeito ainda tentou escapar novamente quando foi conduzido até a delegacia. Durante a tentativa de fuga, ele resistiu à prisão, desacatou os agentes e causou danos ao patrimônio público, sendo necessário o uso da força moderada para contê-lo. As drogas foram encaminhadas para a perícia e o acusado permaneceu preso. Esta notícia da Civil de Barra Bonita. Nosso primeiro bloco, gente, destacando as loterias. Começando com a Mega Sena, concurso 3018, 0506, 17, 27, 57 e 58. Ninguém fez a Sena, quem fez a Quina ganhou R$ 49.900. Quem fez a Quadra, R$ 801, tem um ganhador da Quadra de Barra Bonita. A Mega paga amanhã R$ 16.000.000. A Quina, concurso 7.050, 24, 36... 61, 66 e para fechar os 74. Acumulou. O próximo sorteio da Quina agora será dia 27. É a Quina de São João com estimativa de um prêmio de R$ 250 milhões. Dia de sorte, concurso 1.225. 0405-0609, 1125 e o 27 acumulou. A estimativa para amanhã do dia de sorte é de 600 mil. A Time Mania, concurso 2.403, 13-16, 36-43, 51-65 e o 66. A Time Mania, ninguém acertou 7 dezenas e duas apostas acertaram 6 dezenas para cada uma, R$33.253. As duas apostas simples, uma de Foz do Iguaçu e uma aqui na vizinha, Mineiros do Tietê. O detalhe aqui é o seguinte, o time do coração, o América do Rio Grande do Norte. Ainda temos a Loto Fácil, o concurso 3.710, 0102, 0304, 0506, 0912, 13, 14, 15, 16, temos aqui a sequência, 17, 18 e para fechar o 25, para fechar o 25, deixe-me ver aqui agora, a Loto Fácil teve 3 ganhadores, hein? Para cada um, R$2.543. Ah, tivemos uma aposta simples, aqui de São Paulo, de Morro Novo, Novo Gama, um bolão com 2, e Venda Nova, lá no Espírito Santo, uma aposta simples. Temos agora aqui a Mais Milionária, gente, Mais Milionária. O concurso 363, os trevos 3 e 4, as dezenas 07, 12, 22, 25, 36 e 38. Ninguém acertou a primeira faixa, acumulou, portanto, e a estimativa para quarta-feira da Mais Milionária é de 64 milhões. E, finalmente, a Federal. Extração 6.074. O quinto prêmio 77.139, R$17.339, Brasília, Distrito Federal. Quarto prêmio 54.065, R$20.000, Ouro Verde aqui em São Paulo. Terceiro prêmio 33.027, R$30.000, São Paulo capital. Segundo prêmio 17.191, R$40.000 para Santa Teresa, Espírito Santo. Primeiro prêmio, 958.00958. 1.350.000, São Paulo, capital. O sorteio de hoje à noite, gente. O detalhe é o seguinte: aqui, eu repito, próximo sorteio, dia 27. Aqui na de São João, 250 milhões, hein? Agora vão hoje à noite, tem a Lotomania pagando 1.860.000, Temos aqui a dupla cena de hoje, 3.600.000. A Loto Fácil tem 2 milhões ainda hoje à noite. E o Super 7 de hoje paga 1.600.000. Está aí, portanto, as nossas loterias, que você confere conosco aqui. Bom, gente, começando a semana. Tivemos a semana movimentada, né? Principalmente com a comemoração não só de Copa do Mundo, mas também de Santo Antônio, e o tempo chuvoso, né? Nós tivemos aí. Agora começando a semana, eu tenho os recados aqui. Próximo dia 20, que é exatamente no sábado, teremos aquele show de prêmio no Salão da Santo Antônio. A gente vai dando os detalhes durante a nossa programação, certo? Temos aqui ainda, tivemos o Zoando Motofest para barra movimentando a cidade, pena que o tempo não colaborou totalmente, né? É evento ao ar livre, né? Você está sempre sujeito aí. Agora, essa chuvinha no mês de junho aqui, esquisita, mês de junho fazer frio, tá certo, né? Gente, mas vamos fazer o quê, né? Vamos fazer o quê? O que eu tenho mais aqui? Alguns destaques neste nosso primeiro bloco. Tem uma quermesse aqui por Igaraçu que vamos ter aqui. A quermesse aqui por Igaraçu. dias 4 e 5, né? Mês que vem, já dias 4 e 5, sábado e domingo, e dias 11 e 12, tá certo? Inclusive no dia 12 teremos aí grandes premiações, hein? É, gente, vamos voltar a falar no assunto. Então teremos aí 4 noitadas de quermesse o mês que vem aqui por Igaraçu. Dias 4 e 5, 11 e 12, tá? Um outro registro que eu faço aqui: foi realizada uma sessão extraordinária da Câmara de Igaraçu para discussão e votação do projeto de lei 025, do dia 9 de junho deste ano, de autoria do Poder Executivo. A proposta autoriza a abertura de um crédito adicional especial ao orçamento programa vigente, aprovado por uma lei municipal de dezembro de 2025, no valor de 300 mil. Os recursos são provenientes de emenda parlamentar do deputado estadual Jorge Caruso, com transferência realizada pela Secretaria de Governo e Relações do Estado de São Paulo. O investimento será destinado ao custeio de ações voltadas à execução de obras de infraestrutura no bairro Parque Boa Vista. Após análise e discussão em plenário, o projeto de lei foi aprovado por unanimidade pelos vereadores em uma única discussão e votação, garantindo a inclusão dos recursos do orçamento municipal para viabilizar a realização de melhorias previstas. Está aí a notícia da Câmara Municipal de Igaraçu do Tietê, desta sessão extraordinária. 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Tá certo? Muito bem, muito bem, muito bem. Está aí, portanto, os nossos destaques, gente, neste nosso primeiro bloco do café desta segundona, e sempre aqui na companhia da cerealista Justo, aqui por Igaraçu, na Batista Périco. 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Muito bem, muito bem. Deixa eu mandar um alô pra galera aqui, sempre agradecendo a companhia e desejando uma boa segundona, com ou sem chuva. Chuva não, aquele chuvisqueirinho, aquela garoazinha, né? Que venha sempre assim, de leve. Um bom dia, um abraço para Leonilda Venâncio, o Carlão Gonzaga, a Keila Vieira, a Eva Elizabeth das Neves, a Maria Denor, Ari Osvaldo Graia, Vanderleia Silva, bom dia com a presença de Deus. Temos aqui o Lazinho Silva, um abração, Lazinho. A Helenice Rodrigues, a Dina Santos, uma ótima segundona. Reginaldo Matiasi, a Vanusa Marigo, bom dia. Edete Maia, abençoada semana para você também. A Zenide Santos, o César Melo, Deus abençoe. A Eva Mori Qualia, bom dia, uma ótima semana. Lá do Lilo, lá no Entulho. Um abração pro pessoal de lá. Carmen Borges, bom dia, abençoada segundona. Jocely Inácio, Maria Conceição Santos, Creus Almeida, pessoal que está ligado com a gente. Gente, sabe que horas são? Como passa, não? Olha, já são 7h40. É, vai passando o tempo, falando e passando. Vamos tomar um. Com esse tempinho vai bem, né? Um cafezinho. Tomar mais um cafezinho. E a gente volta depois com o nosso giro regional.
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1: Vamos nessa então, gente. 7h50, vamos em frente. Vem aí o nosso segundo bloco de notícias.
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1: Vamos girando a região. Um grave acidente na Marechal Rondon, em Lins, ontem, provocou a morte do motociclista Daniel Gomes, de 44 anos, morador de Cafelândia. De acordo com a Polícia Rodoviária, as circunstâncias do acidente ainda são apuradas. Uma testemunha relatou que os dois veículos seguiam sentido a Cafelândia e que o ônibus trafegava pela faixa de esquerda quando teria atingido a traseira do motocicleta. Com impacto, o motociclista foi arremessado e caiu no acostamento. Já o motorista do ônibus apresentou uma versão diferente para a polícia. Segundo ele, o coletivo seguia pela faixa da direita quando a motocicleta surgiu repentinamente à sua frente. Ele afirmou que tentou desviar, mas não conseguiu. Daniel foi socorrido em estado grave e encaminhado à Santa Casa de Lins, mas ele morreu na unidade hospitalar. O motorista do ônibus realizou o teste no bafômetro e apresentou resultado negativo. Agora a polícia apura. Daniel Lopes Gobo, de 44 anos, que morreu, ele que era morador de Cafelândia. A justiça decidiu manter preso três homens envolvidos na morte da jovem Maria Eduarda Rodrigues de Freitas, de 21 anos, que morreu após ser lançada de uma ponte sem a corda de segurança. Foi na manhã de sábado, durante um salto em Limeira, na região de Piracicaba. A decisão foi tomada ontem, durante uma audiência de custódia, quando a prisão em flagrante dos suspeitos foi convertida em prisão preventiva. Com isso, Luiz Felipe Feliciano, de 32 anos, Vitor de Freitas Gonçalves, de 27, e Maico Fernandes Sintra, de 42, vão ficar presos por tempo indeterminado, enquanto as investigações prosseguem. A tragédia aconteceu sábado, na manhã de sábado, na Ponte do Esqueleto, uma divisa entre Limeira e Cordeirópolis. Imagens na internet mostram o momento em que Maria Eduarda é conduzida por integrantes da equipe até a plataforma de salto. Segundos depois, ela é impulsionada para a queda. Logo após o salto, o desespero tomou conta do local. Nos vídeos é possível ouvir pessoas gritando frases como "Acorda! A gente acorda!" ao perceber que o equipamento de segurança não estava conectado. Segundo a Civil, os três presos serão investigados por homicídio com dolo eventual, quando assumem um risco de provocar a morte. As investigações apontam que eles integravam grupos informais de praticantes do esporte e organizavam eventos em diferentes cidades. Que coisa, não? Que tragédia, meu Deus do céu, rapaz. Bom, continuando com a região, a dupla sertaneja Breno e Matheus, conhecida pelo hit Descer para ABC, precisou encerrar uma apresentação do Rodeio de Bariri na noite de sexta-feira, após uma forte chuva atingir a cidade. Apesar do temporal, parte do público permaneceu na arena e continua animada, mesmo debaixo de chuva. No entanto, o show precisou ser interrompido por questões de segurança. Tá aí chuva, portanto, chuva forte interrompe show da dupla Breno e Matheus em Bariri. Um incêndio atingiu uma casa no bairro Santa Elisa, em Botucatu, foi ontem pela manhã, ninguém ficou ferido. Segundo bombeiros, os moradores trabalham com a separação de materiais recicláveis e a presença dos itens pode ter contribuído para que a chama se espalhasse com mais facilidade. A equipe foi acionada e conseguiu controlar o fogo. A Defesa Civil esteve no local. Após vistoria, o órgão avaliou que a estrutura do imóvel não apresenta risco. A suspeita é de que o incêndio tenha começado na caixa de força da residência e o fogo danificou parte da tubulação. O avanço das mudanças climáticas e os períodos prolongados de estiagem têm acendido alerta para a urgência na preservação dos recursos naturais do interior do estado de São Paulo. Duas frentes de atuação ambiental, uma focada no campo e a outra na cidade, ganham destaque ao propor soluções práticas para problemas crônicos, a escassez de água e o descarte irregular de lixo eletrônico. Em Jundiaí, o foco está na raiz do abastecimento hídrico. O programa Nascentes Jundiaí, coordenado pela Secretaria de Agricultura do município, atua diretamente na recuperação de matas ciliares e áreas degradadas com a intenção especial para a bacia do rio Jundiaí-Mirim, manancial que abastece a cidade. A fiscalização e acompanhamento é feito pela Companhia Ambiental do Estado de São Paulo. A Polícia Rodoviária apreendeu mais de 160 quilos de drogas em duas ocorrências que foram registradas na tarde de sábado, aqui na região centro-oeste, 3 pessoas presas. Em Maracaí, a polícia encontrou 141 tabletes de maconha, estavam no porta-malas e no assoalho de um carro estacionado. 2 homens, um de 23 e um de 19 anos, que ocupavam o veículo, foram presos por tráfico de drogas. Segundo a polícia, eles informaram que haviam carregado entorpecente em Campo Grande, Mato Grosso, e que o destino seria a capital paulista. O veículo e 2 celulares também foram apreendidos. Em Presidente Prudente, pai e filha foram abordados em um carro na rodovia Raposo Tavares. Durante a vistoria, policiais encontraram 10 tabletes da pasta de base de cocaína escondido dentro do tanque de combustível do veículo. Ao todo, apreenderam 11 quilos da droga. Um homem de 44 anos foi preso em flagrante e levado à delegacia da Polícia Federal. A jovem de 18 anos foi ouvida, identificada e liberada. O carro e um celular também foram apreendidos pela polícia. Né, gente? Pega, hein? Todo dia tem apreensão, né? Assim como temos problema no trânsito todo dia, né? Em função dos motoristas, é claro, nós temos também a apreensão de drogas. Todo dia, todo dia. Está aí, portanto, o nosso giro com os destaques da região. 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Mandar um alô aqui pra galera. Deixa eu ver quem que entrou aqui. O Carlos Silva, a Sandra Foliani, a Cidinha Fulan, o Pedro Barbosa de Souza Neto, a Cleusa Cândido, a Maria Helena Viana, Fátima Fabrício Zé Antônio, a Rose Soares, sempre trabalhando de ligadinha, a Gercília, bom dia, um abração, Gercília. O Afonso Ramírez, um abração, seu Afonso. Temos aqui a Marineide, muito bom dia. Uma boa segundona para todos nós. Muito bem. Que oração, gente. Faltando já 2 minutinhos para as 8, eu vou para mais um café e a gente volta com o nosso giro pelo Brasil e pelo mundo.

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1: E você vai marcando aqui na cidade, agora são 8h07. Vamos em frente, vem aí o nosso terceiro bloco de notícias.
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1: Vamos girando. Registros de violência contra idosos triplicaram em 10 anos.
3: A violência contra pessoa idosa no Brasil cresceu de forma alarmante. Segundo o Atlas da Violência 2026, as notificações de violência interpessoal contra esse público mais do que triplicaram entre 2014 e 2024. Só no último ano foram registrados mais de 30 mil casos na rede de saúde. No mês do Junho Violeta, campanha instituída pela ONU para conscientização sobre o tema, a enfermeira Patrícia Fera, doutora em Ciências da Saúde pela Unifesp e consultora da marca Tena, reforça a importância do cuidado qualificado e apoiado em informação.
4: Violência contra a pessoa idosa nem sempre se apresenta de forma evidente. Muitas vezes ela está relacionada à negligência e à falta de orientação sobre os cuidados necessários. Quando o cuidador, profissional ou familiar não recebe informação adequada, ele pode ter dificuldade para identificar necessidades importantes da pessoa idosa, o que aumenta o risco de situações que comprometem

0: garantem a sua saúde, a segurança e a qualidade de vida.
1: Uma pesquisa da marca Tena, divulgada em 2026, revela que 6 em cada 10 cuidadores brasileiros não têm formação específica para a função. A falta de preparo pode resultar em situações que agravam diretamente a saúde do idoso. Patrícia destaca que existem caminhos para que os cuidadores possam estar bem orientados para esse atendimento.
0: Nem todos podem pagar por um curso de cuidadores, mas existem opções gratuitas disponíveis, que traz orientações e dicas importantes, tanto para cuidado de idosos como o dos próprios cuidadores.
2: A falta de orientação pode levar ao surgimento de lesões de pele, infecções, quedas, piora da mobilidade e até o isolamento da pessoa idosa. No caso da incontinência urinária, esses cuidados ajudam a prevenir complicações e melhoram a qualidade de vida. O conteúdo Cuidado e Conforto com Tena, ele é gratuito e pode ser acessado por familiares e cuidadores profissionais por meio do site oficial da marca Tena.
1: O acesso ao conteúdo pode ser feito pelo site dos produtos Tena na aba Sobre a Incontinência. Casos de violência contra idosos podem ser denunciados pelo Disque 100 ou, em situações de risco imediato, pelo 190. Agência Rádio Web, produção e reportagem, Eduardo Kovaleski.
3: Vamos em frente. Ministério Público do Trabalho intensifica combate ao assédio eleitoral.
4: Com as eleições cada vez mais próximas, o Ministério Público do Trabalho vem intensificando o combate ao assédio eleitoral no trabalho, que é a tentativa de influenciar o voto dos trabalhadores. Titular da Coordenadoria de Promoção da Igualdade de Oportunidades e Eliminação da Discriminação no Trabalho, Cor de Igualdade, Igor Souza explica que o MPT tem se mobilizado de várias formas.
5: O Ministério Público do Trabalho esteve presente nas audiências públicas para elaboração das regras das eleições e foi acolhida uma das propostas do Ministério Público do Trabalho, incluindo na resolução que versa sobre propaganda eleitoral, a vedação da propaganda eleitoral no trabalho e também do assédio eleitoral no ambiente de trabalho. Então, essa foi uma conquista a partir dessa articulação interinstitucional. Além disso, o Ministério Público do Trabalho tem se articulado com a Justiça do Trabalho e outros órgãos que integram o sistema de justiça para a gente buscar esse enfrentamento de forma mais efetiva.
4: O procurador do trabalho, Igor Souza, destaca o grande número de denúncias recebidas pelo MPT nos últimos anos.
5: No ano de 2024, o Ministério Público do Trabalho registrou 905 denúncias de assédio eleitoral. E esse volume de denúncias resultou numa resposta institucional robusta, né, com a expedição de 415 recomendações, a celebração de 102 termos de ajuste de conduta e o ajuizamento de 40 ações civis públicas. Em 2026, a conjuntura se revela ainda mais gravosa, uma vez que o histórico institucional confirma que as denúncias de assédio eleitoral atingem picos alarmantes em ciclos de eleições gerais.
4: Além das ações repressivas, há também iniciativas de conscientização.
5: Um desses exemplos é o lançamento do Maio Lilás, que é um mês dedicado a ações de promoção da liberdade sindical, que no ano de 2026 teve como mote o combate ou enfrentamento ao assédio eleitoral. Foi relançado o nosso Pacto em Defesa da Democracia, foram chamadas entidades sindicais de todo o Brasil para que a gente tenha essa atuação conjunta do MPT junto com os sindicatos, que são órgãos importantes, né, para a defesa dos direitos dos trabalhadores no enfrentamento dessa chaga social que tanto abala a nossa democracia, que é o assédio eleitoral.
4: O tema da campanha é Assédio Eleitoral Não Pode Não.
6: Assédio eleitoral não pode não. Respeite a escolha em qualquer ocasião.
4: O samba traz diversas situações de assédio eleitoral.
6: Nem vem...

0: população.
1: Denúncias relacionadas a assédio eleitoral podem ser feitas, inclusive, de forma anônima, no site mpt.mp.br. Grupo Rádio Web 25 anos. Áudio que amplifica conexões. Produção e reportagem, Rafael Silva.
2: Vamos em frente. Saúde mental passa a integrar gestão das empresas.
3: Estresse, pressão no trabalho e problemas de ergonomia passaram a exigir mais atenção dos pequenos negócios. Uma atualização das normas de segurança e saúde no trabalho determina que as empresas considerem esses fatores na gestão dos riscos ocupacionais. As exigências variam conforme o porte e atividade de cada empresa. Para orientar os empreendedores, o Sebrae alerta para a importância de conhecer as novas regras e manter a documentação em dia. Segundo o analista de competitividade e especialista em direito tributário do Sebrae, Edgar Fernandes, o momento é de adaptação às mudanças.
4: Os pequenos negócios vão ter que começar a observar as atualizações que foram trazidas pela NR1, que trata sobre gerenciamento de riscos ocupacionais relacionados a riscos psicossociais e de ergonomia. Essas exigências já estão sendo cobradas a partir de 26 de maio deste ano, tá?
3: Mesmo quando houver dispensa de documentos formais, o Sebrae recomenda que os negócios façam um levantamento dos riscos existentes, incluindo situações de estresse, pressão excessiva, postura inadequada e atividades repetitivas. Também é importante registrar medidas preventivas, promover treinamentos básicos e manter a documentação atualizada. Edgar Fernandes alerta que o descumprimento das exigências podem trazer consequências para a empresa.
4: É muito importante observar todas essas questões colocadas pela NR1 e cumprir com zelo, tá? Por quê? Porque as empresas podem ser penalizadas, tá? Com a fiscalização trabalhista, podem ter interdições, multadas e tudo mais. Então é muito importante observar com rigor toda essa questão que está na NR1 relacionada aos riscos ocupacionais.
3: Entre as medidas previstas na atualização da norma estão ações de combate ao assédio, promoção da igualdade no ambiente de trabalho, apoio psicológico aos trabalhadores e capacitação de lideranças para reduzir situações de sofrimento mental nas equipes. Para mais informações, os empreendedores podem procurar os canais de atendimento do Sebrae. Agência Rádio Web, produção e reportagem, Virgínia Alves.
2: Decisão do Supremo aumenta dever de moderação das plataformas.
5: Após muito debate no Supremo Tribunal Federal, as grandes plataformas digitais terão 60 dias para adotar as novas medidas de combate a conteúdos ilegais. A decisão foi tomada nesta semana no STF, que ampliou a responsabilidade das chamadas Big Techs sobre as publicações feitas por usuários. Entre as exigências estão mecanismos para impedir a circulação de conteúdos que envolvam exploração sexual de crianças e adolescentes. Além disso, as plataformas são obrigadas a manter representante legal no país para receber intimações da justiça. O professor de tecnologia Vivaldo Bretnitz considera as medidas muito positivas, mas questiona a viabilidade.
6: Existem dúvidas a respeito da viabilidade de sua implementação efetiva. Um exemplo clássico dessas dúvidas é o acesso de crianças e adolescentes a conteúdo impróprio. Em alguns lugares, como Austrália, Nova Zelândia e países da Europa, esse assunto vem sendo discutido há mais tempo e até agora ainda não existem soluções viáveis para garantir que essas crianças e adolescentes deixem de acessar conteúdo impróprio.
5: Professor Vivaldo Bretnitz destaca o poder que têm as grandes plataformas, as Big Techs internacionais. De acordo com o especialista, a preocupação é de que essas empresas tentem burlar as medidas de alguma forma.
6: Eu acredito que haverá soluções intermediárias, como, por exemplo, uma preocupação maior com relação ao estabelecimento de representação dessas empresas aqui no Brasil, a criação de canais de atendimento que pode acontecer, mas canais que não sejam efetivos, né? Que não funcionem realmente e que, no final das contas, as Big Techs acabem tomando medidas que simplesmente vão maquiar a realidade. Infelizmente, nós estamos tratando com instituições, com empresas extremamente poderosas e que enfrentam problemas semelhantes no mundo inteiro e até agora vem se safando sem grandes dificuldades.
5: A tese final do julgamento deverá ser aprovada em uma sessão marcada para a próxima quarta-feira. Agência Rádio Web, produção e reportagem, Norberto Notari.
2: Jovem morta em salto sem corda é sepultada no interior de São Paulo.
0: O cemitério do município paulista de Jandira recebeu na manhã deste domingo as cerimônias de velório e sepultamento de Maria Eduarda Rodrigues de Freitas, jovem de 21 anos, que morreu na manhã do último sábado após cair de uma altura de cerca de 40 metros durante um salto de rope jump na Ponte do Esqueleto, divisa entre os municípios de Limeira e Cordeirópolis, sem o equipamento de segurança. A Prefeitura de Limeira anunciou que irá processar o governo federal por suposta omissão após a tragédia. A jovem caiu de cerca de 40 metros sem o equipamento de segurança e três homens foram presos por homicídio com dolo eventual. O município afirma que vinha cobrando medidas de segurança desde 2025 e considera a falta de providências inaceitável. Ao Estadão, a Secretaria de Patrimônio da União lamentou o caso e informou que a atividade não era autorizada, destacando que a gestão da ponte foi transferida para a SPU em março de 2026, colocando-se à disposição das autoridades para colaborar com as investigações. A Agência Rádio Web, produção e reportagem, Joyce Santos.
2: Vamos em frente com mais manchetes de agora pelo Brasil e pelo mundo. Estados Unidos e Irã anunciam um acordo para o fim da guerra e inclui também o Líbano e o Estreito de Hormuz. Os nossos destaques: Rapper americano e youtuber argentino e mais quatro morrem em choque de helicópteros. Vídeo mostra novo ângulo da queda da jovem jogada sem corda durante salto em São Paulo. Tempestade faz Portugal cancelar treino antes da estreia na Copa. Presidente do Peru cobra rapidez na apuração e eleição segue apertada. Ex-atacante do Corinthians, Jô, é preso em Belo Horizonte mais uma vez pelo mesmo motivo: dívida de pensão alimentícia. Os destaques, as manchetes. Ataque russo. Gente, não para a guerra ali, não. Que coisa, não. Mais ataque aí. Mais ataque lá. Ucrânia e Rússia. Para de um lado, o outro não para. Pré-campanha de Flávio. Vê crise com Vorcaro precificada, mas teme fator Eduardo. Os nossos destaques. As manchetes de agora pelo Brasil e pelo mundo que você vai conferindo conosco. Esse ataque russo que me referi agora há pouco atingiu um mosteiro tombado pela Unesco na Ucrânia. Mais alguns destaques, mais algumas manchetes desta segundona que você vai conferindo. O governo Trump, ele intensifica ataques contra jornalistas após queda de popularidade. O que que o jornalista tem a ver com isso? Porque divulga... É, gente, temos aqui, integrante de equipe de série da Disney, morre em acidente durante gravações do Rio de Janeiro. Homem-Aranha do Iêmen erra acrobacia e morre em cratera de vulcão. Tá aí, portanto, os nossos destaques, né? As notícias e as manchetes de agora, pelo Brasil e pelo mundo, nesta segundona, dia 15, mais uma vez, mandando um abração para os amigos e amigas, estão sempre ligadinho com a gente aqui, o Evaldo Gomes, Eunício, Zé Silva, Isabel Fantin, a Elisângela Pescara, o Júnior Bernardino, a Luzia Ribeiro, a Irani Mazi Fernandes, uma ótima semana para você também, a Edileuza, o Aparecido Inácio, o Carlos, obrigado, gente. 8h21, mais um café. E eu volto com o esporte e também o tempo.

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9: No episódio de hoje, falaremos sobre a Copa do Mundo de 1938, sediada na França. Mais uma vez, a escolha do país sede traria problemas políticos para a FIFA. A entidade escolheu organizar a competição na França, em homenagem ao seu fundador francês, Jules Rimet, em detrimento da Argentina, fazendo que tanto a seleção argentina quanto o Uruguai, em solidariedade, decidissem boicotar o torneio. Assim, o Brasil seria uma das únicas duas seleções americanas a participar da competição, em conjunto com Cuba. A inclusão da atual Indonésia fez com que o número de não-europeus em campo fosse de apenas 3, em um total de 13 equipes, a menor quantidade de seleções de fora do continente sede na história de todas as Copas. Além disso, o ambiente político internacional estava extremamente conturbado, provocando influência direta nas questões esportivas. As mais imediatas delas seriam a exclusão da Espanha, por conta da guerra civil que assolava o país no período, e a anexação da Áustria pela Alemanha, fazendo com que a equipe alemã herdasse boa parte dos jogadores austríacos. Pela última vez, a Copa seria disputada através de jogos eliminatórios diretos, sem uma fase de grupos prévia. Pela primeira vez, contudo, a trajetória da nossa seleção brasileira nesses jogos eliminatórios seria digna de destaque. Mais uma vez comandada por Leônidas da Silva. A primeira partida do Brasil disputada contra a Polônia ganhou tons dramáticos e se tornou uma das melhores de todas as Copas. O tempo regulamentar terminou em 4-4 e a seleção brasileira se classificaria após um 6-5 na prorrogação. O Brasil ainda eliminaria a poderosa Tchecoslováquia após uma vitória por 2-1 no jogo desempate, antes de cair na semifinal contra a Itália. Após uma derrota pelo mesmo placar, terminaríamos a competição em terceiro lugar, vencendo a Suécia por 4-2 na disputa pela posição. A Itália, por sua vez, se tornaria a primeira seleção bicampeã em Copas do Mundo, após vitória por 4-2 diante da Hungria, na finalíssima disputada em Paris. Fique atento aos próximos episódios e continue descobrindo um pouco mais sobre a fascinante história de todas as Copas.
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0: Vamos nessa então, 8:30, na sequência vamos falar de esportes e também o tempo.
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0: Muito bem, antes da Copa, gente, vamos com a rodada da Série B do Campeonato Brasileiro. Atlético de Goiás e CRB 3-3. Juventude 3, Ponte Preta 0. São Bernardo 0, Sport 0. Cuiabá 1, Vila Nova 0. Atlético Mineiro 1, Goiás 1. Novo Horizontino 2, Náutico 2. Botafogo de Ribeirão Preto 2, Operário do Paraná 1. A rodada será finalizada hoje à noite, às 21h, com o jogo Criciúma e Ceará. Certo? Agora vamos com a Série C do Campeonato Brasileiro, as equipes paulistas. Guarani 2, Caxias 1, Paysandu 1, Inter de Limeira 2, Itabaiana 2, Ituano 2. Hoje tem Ferroviária e a equipe do Barra de Santa Catarina. Agora vamos com a Copa do Mundo, conferindo os resultados de ontem, domingo. A Austrália, a gente ganhou de 2-0 da Turquia. A Alemanha ganhou de 7-1 do Curaçao. Holanda 2, Japão 2, Costa do Marfim 1, Equador 0, Suécia 5, Tunísia 1. Esse jogo aqui da Holanda e do Japão, muita gente publica em alguns sites, sai aí. Países Baixos 2, Japão 2. Esses Países Baixos, entenda-se Holanda, certo? Agora vamos com os jogos de hoje. 4 partidas da Copa do Mundo hoje. Às 13h tem Espanha e Cabo Verde. 16h, Bélgica e Egito. 19h, Arábia Saudita e Uruguai. 22h, Irã e Nova Zelândia. Já vou adiantando as 3 partidas de amanhã, terça-feira. 16h, França e Senegal. 19h, Iraque e Noruega. 22h, Argentina e Argélia. O Brasil volta a campo na próxima sexta-feira, jogando contra o Haiti. O horário do jogo do Brasil, 21h30. Está aí, portanto, os nossos destaques do esporte, principalmente a Copa do Mundo, que está sendo jogada em 3 países esse ano aqui: Canadá, Estados Unidos e México. 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Quanto ao tempo, gente, continua do jeito que está, viu? Ainda hoje, amanhã, as temperaturas baixas e sujeita aquela famosa instabilidade, ou seja, chuvisqueiros, né? Garoas, chuvisqueiros ainda nesta segunda e também amanhã, terça-feira. Segundo o Climatempo, pode acontecer uma melhora a partir da quarta-feira. Certo? Muito obrigado pela sua atenção. Um abraço e até logo mais às 11h.
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A seleção brasileira estreou na Copa do Mundo de 2026 com um empate por 1-1 diante de Marrocos em Nova Jersey, nos Estados Unidos. Os marroquinos saíram na frente aos 21 minutos do primeiro tempo, quando Ismael Saibari aproveitou uma jogada rápida e encobriu o goleiro Alisson. O Brasil encontrou dificuldades para controlar a partida, mas chegou ao empate aos 32 minutos com um belo gol de Vinícius Júnior, que fez uma jogada individual e acertou uma finalização no ângulo. Na segunda etapa, a equipe comandada por Carlo Ancelotti melhorou o desempenho após algumas mudanças, mas não conseguiu transformar a pressão em gol. Marrocos continuou oferecendo perigo e chegou a criar boas oportunidades, enquanto o goleiro Bono também apareceu bem quando exigido. Com o resultado, Brasil e Marrocos somaram um ponto cada no grupo C, deixando a disputa pela classificação aberta logo na primeira rodada do Mundial.

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1: Opa! 8h43, muito bom dia. Estamos chegando, segundo daquele jeito. Dia maravilhoso pra gente estar dormindo, descansando, mas infelizmente ou felizmente, temos que acordar e seguir em frente. Bom dia, gente, amiga, e bom dia, gente não amiga, Cris. Tudo bem?
2: Bom dia.
1: Chegamos, tudo.
2: Nossa, tudo... esse bom dia. Ai, bom dia. Esse bom dia. Que tanto dia é esse?
1: Dia.
2: Nossa senhora.
1: Agora eu sou carioca.
2: É?
1: É, chegamos, segunda-feira, Cris, depois de ontem,
2: carioca paraguaio aí.
1: Ontem uma chuva.
2: É.
1: Falta de energia.
2: Verdade.
1: Que coisa impressionante. Onde vamos parar, hein, Cris?
2: Nenhum lugar. Onde a gente tá mesmo? Vai parar pra onde? Tem outro jeito.
1: Como foi o fim de semana? Foi bem? Torceu bastante pro Brasil?
2: Marcelo, foi um fim de semana meio turbulento, né? Tanta coisa que aconteceu. Foi. Assim, não pra nós aqui, mas... É. Né, helicóptero que caiu no Rio de Janeiro matou o cantor que eu nunca sabia. Nem sei. Não sabia nem o nome.
1: Porque você não tem a informação correta.
2: É, não é da minha época, né? Não é da minha época. Morreu, né, o vovô Anésio, né, que também era ali da rede social, bem popular. Aquela menina que pulou sem corda, será que ela pulou sem corda mesmo? Não colocaram a corda? Qual que foi a finalidade?
1: Ali tava sem corda, né, Cris?
2: Que
1: ela
2: situação?
1: Pulou sem corda.
2: Mas, gente, mas com tantas pessoas ali, vendo que tava... A menina já tava a ponto ali de voar, ninguém tomou... Gritou, acorda!
1: Ninguém se tocou.
2: Se tô eu lá, já dou um berro.
1: Ou acharam que a corda tava presa, né?
2: Mas, ô louco, você não viu a corda ali, gente?
1: É, fazer fatalidade, viu,
2: mas
1: Cris?
2: Mas você tá assistindo isso aí? Isso aí foi uma vergonha.
1: A fatalidade. A Cris agora, ela mudou o assunto, é que passou o Brasil na televisão.
2: Uma vergonha, né?
1: Ela não consegue terminar um assunto.
2: Não consigo, eu tenho TDAH.
1: Eu acho que a vergonha que você tava falando era da corda, mas na verdade é do Brasil.
2: Isso aí também foi uma vergonha, né?
1: É, uma tragédia.
2: Foi, uma tragédia.
1: Você tá louco.
2: E aqui Deus próximo aqui, viu? Porque é Limeira, entre Limeira e Cordeirópolis. Ali uma... Um viaduto. É um viaduto
1: ponte.
2: Aquilo ali.
1: É viaduto?
2: É viaduto.
1: Mas é muito grande pra ser viaduto, hein?
2: É quantos metros tem
1: Nossa,
2: ali?
1: É grande ali.
2: É um viaduto, né?
1: Uma pena.
2: Do estado. Agora eles derrubam, né?
1: Fazer o quê, né?
2: Primeiro esperam morrer
1: mas...
2: pra...
1: Mas assim...
2: mas eu vou falar... não tenho nada contra cada um. Eu vou falar, eu tenho medo de pular de cima da cadeira ali. Se eu subir nessa cadeira, você falar pula, eu falo, não pulo.
1: Isso serve de exemplo pra gente, Cris.
2: Eu não pulo.
1: A gente não pode confiar nas pessoas 100%.
2: Com certeza.
1: A menina confiou, tadinha.
2: É.
1: E ali um confiou no outro. Sim. E na verdade ninguém fez nada.
2: Ninguém fez nada.
1: O principal era a corda. A corda não tava presa. O esporte precisa da corda. Era a corda.
2: Era o principal.
1: Era a corda.
2: Não,
1: a corda não tava
2: não,
1: presa.
2: Eram duas coisas, pelo que ali na reportagem falou. Uma coisa foi a certa. Eu acho que eles colocaram tudo cinto certinho, mas...
1: Então, mas o principal
2: porque,
1: não colocou.
2: Aquilo ali ele era pra ficar um pêndulo, né? Ela cai e fica assim, balançando.
1: Você tá doido.
2: Bom, pelo amor de Deus.
1: Fim de semana triste, então,
2: que
1: a Cris
2: Deus,
1: falou.
2: Deus dê força pra família agora que ficou,
1: e um descanso, né? Pra ela. 8h46, Cris, no seu caminho. Nem falei, você não
2: Lógico
1: deixou nem
2: que
1: falar.
2: Não.
1: Deixa eu falar, eu faço histórias
2: dessa manhã. É segunda-feira, você não reclamou até agora?
1: Eu já reclamei, eu não gosto de segunda-feira. O Acre tornou-se estado em 1962, Cris. Certo?
2: Certo?
1: No livro de história tem isso, hein?
2: Tem.
1: Pra você que foi uma bela estudante. O divórcio foi aprovado pelo Congresso Nacional em 1987. Antes não podia divorciar, agora pode,
2: agora
1: certo?
2: Pode,
1: é o que tem aqui no meu caminho, no seu caminho.
2: Se for para você divorciar, não casa, fica sorteiro. Hoje é Dia Mundial da Conscientização da Violência contra a Pessoa Idosa. Hoje é Dia do Sagrado Coração de Jesus e do Paleontólogo. E também hoje, Marcelo, eu sei que você não vai tocar, mas o cantor Ralph está fazendo aniversário.
1: O Ralph?
2: É, do Christian.
1: É
2: Ralph,
1: bom, hein?
2: Porque morreu um deles, né?
1: O Christian.
2: Morreu o irmão.
1: Certinho, então. Certinho. Foi o Christian que morreu, né?
2: É, é o Christian morreu.
1: Beleza, é, é o que tem, Cris?
2: É o que temos pra
1: tudo
2: hoje.
1: Tudo bem, então?
2: Isso.
1: É, vou aqui fazer, esperar seu pensamento.
2: Tá aqui já.
1: Que eu gosto muito, viu?
2: Isso, você gosta?
1: Eu gosto do pensamento.
2: Isso, então vamos lá.
1: Manda.
2: Pra somar é raro, pra te afundar tem até fila.
1: Belo pensamento.
2: Obrigada.
1: 8h48, com esse pensamento a gente vai liberar as participações. 14-3644-20, WhatsApp 1, tá? E o 14-97-400-6249.
2: WhatsApp 2.
1: É o WhatsApp 2, certo? O telefone tá temporariamente tem, fora do serviço, viu, gente?
2: Ao vivo tirou.
1: É, não adianta ficar ligando que a gente não vai conseguir atender porque não toca.
2: O Erivelto, você não vai ter o prazer de ouvir.
1: Depois eu vou ver essa questão. Quando que a gente será afetado agora pela troca aqui do poste, desligamento aqui, né? Eu vou ver aqui, Cris. Eu vou ver essa informação.
2: Ah, não, agora eles jogam pra frente, né, Marcelo?
1: É, vamos ver então. Quando que a gente vai acontecer isso novamente, né? Fazer o quê? A Cris jogou praga, choveu, deu um...
2: Eu avisei!
1: É, fazer o quê? Então a gente vai liberar as participações e hoje pode, a partir desse momento, começa a mandar sua mensagem de bom dia. Vocês vão concorrer a um belo liquidificador, sorteio dia 25, certinho? Semana que vem já.
3: É isso?
2: Semana que vem.
1: Semana que vem, então, o sorteio de um belo liquidificador aqui na cidade. Vamos começar o programa de hoje, Cris? Bem?
2: Vai tocar a música da Shakira?
1: Quem?
2: A música da Shakira.
1: Shakira?
2: É.
1: Por quê?
2: Ah, porque é bonitinha, eu gostei.
1: 8h49.
2: Música da Copa.
1: Maiara e Maraísa.
2: Ai,

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0: de Abelha na Cidade, Como Eu Quero, música dos anos 80, 8h55. Vamos fazer uma pausa, já já voltamos com informações nessa manhã de segunda-feira aqui na cidade. Bom dia.
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1: É rapidinho, segura aí só mais um pouquinho. 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
8: Oba!
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10: Feliz dia 15 de junho! Cheguei, gente! Ó, praticamente metade do mês, vamos lá, anima aí! Quem tá no prejuízo, bora correr atrás do prejuízo! Para quem o mês tá sendo bem legal, bora continuar aproveitando, aprendendo e seguimos! Lilian Flores por aqui, agora para compartilhar astral e muita alegria! Vamos nessa então? E tem gente que espera pelo amor, mas ao invés de se amar, coloca toda

0: essa vida para você. E nisso eu não tô falando nem de relacionamento amoroso, né? Acabamos de ter aí o 12 de junho, mas estou falando de qualquer tipo de relação, familiar, entre amigos, profissionais. Antes de amar o outro, de fazer tudo pelo outro, de se dedicar ao outro, dedique-se também a você. Sempre. Por aqui chegou também a hora de falar dos aniversariantes e desejar carinho para todo mundo que hoje vai assoprar velinhas e comemorar mais um ano de vida. Parabéns, gente! Nascidos no dia de hoje são extremamente comunicativos, criativos e versáteis. Que o dia seja espetacular, só alegria. Muito abraço, muito carinho, presente, boas presenças e um ano novo repleto de saúde e bem-estar. Parabéns mais uma vez, viu? Seguimos agora com as previsões. Áries, de 21 de março a 20 de abril. Mais leveza e boa energia para resolver assuntos práticos que estavam parados. Valerá agir com confiança, aproveitando os ventos a seu favor.
1: Touro,
0: de 21 de abril a 20 de maio. Cuidar da beleza e da sua imagem será prioridade hoje. Seus encantos e doçura estarão em destaque. Se estiver só, circule.
1: Gêmeos,
0: de 21 de maio a 20 de junho. Conversas e contatos vão fluir melhor, com abertura para resolver um assunto de dinheiro ou apresentar uma proposta. Daqui a pouco, sigo com vocês curtindo previsões astrais. E onde vocês estiverem, já sabem, né? Só aumentar o volume do rádio, continuar na melhor e curtir a nossa programação, que é feita para vocês.
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6: Oba! Segundo a assessoria da cantora galesa Bonnie Tyler, do hit Total Eclipse of the Heart, ela está em recuperação em Portugal após passar por uma cirurgia intestinal de emergência. E a assessoria de Bonnie pediu paciência aos fãs. O último boletim divulgado no mês de maio informava que a cantora estava em estado grave, mas estável, no Hospital de Faro, no sul de Portugal. A cantora completou 75 anos no último dia 8 de junho.
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0: Papo de novela vai começar, hein, gente? É, quero todo mundo comigo a partir de agora para curtir através do rádio a sua novela preferida. Começando com Além do Tempo, nesta segunda-feira, 15 de junho. No capítulo de hoje, Lívia pede perdão a Vitória. Doroteia sonda Bento. Sobre o quê? Bernardo de junho. No capítulo de hoje, Lívia pede perdão a Vitória. Doroteia sonda Bento.

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2: 9:06, bom dia, estamos de volta na cidade agora sim para levar informações. Manhã de segunda-feira, chegando a Milena Andrade. Bom dia, Milena.
3: O percentual de famílias endividadas no Brasil subiu em maio e bateu recorde pelo quinto mês seguido. De acordo com a pesquisa de endividamento e inadimplência do consumidor, a PEIC, realizada pela Confederação Nacional do Comércio de Bens, Serviços e Turismo, 81,6% das famílias do país terminaram o mês de maio com dívidas. Em abril, para comparação, o percentual de endividados era de 80,9% e, em maio do ano passado, de 78,2%. Vale lembrar que o indicador apurado pela CNC considera dívidas em atraso ou não no cheque predatado, no cartão de crédito, no cheque especial, em carnê de lojas, empréstimos e financiamentos. O maior endividamento no cartão de crédito foi apontado pela CNC como um dos fatores de maior atenção. O cartão, que é a modalidade de crédito que tem a taxa mais elevada do mercado, concentra quase 85% das dívidas dos brasileiros. Com relação às famílias com dívida em atraso, os inadimplentes, o monitoramento realizado mensalmente pela CNC mostra que o indicador também avançou no mês passado e atingiu o maior patamar dos últimos 6 meses, 29,9%. Já a parcela de famílias que declaram não ter condições de pagar suas contas em atraso e que, portanto, vão permanecer inadimplentes, fechou o mês de maio em 12,3%. Ainda de acordo com a pesquisa, em média, os endividados do país terminaram o quinto mês do ano com 29,3% da renda, quase um terço, comprometida com dívidas. Da Rádio 2, Milena Abreu.
2: É informação triste, viu? Triste para quem está endividado. Não é fácil, não. É, Cris.
4: Mas eu sei, essa Milena só sabe falar disso,
2: a,
4: né?
2: A gente de gosta dívida. De tragédia.
4: Só dívida. Sabe você que pode que é, ver, Cris? Não tem um conteúdo... Não tem conteúdo, só todo mundo
2: não é sabe. Conteúdo isso?
4: Isso não, todo mundo sabe que o brasileiro
2: triste,
4: deve.
2: Muito
4: todo
2: triste
4: mundo isso. Sabe, se você não dever, filho. Se você não tem conta, você não tem comida. Se você não tem conta, você não tem um celular. Se você não tem conta, você não tem uma geladeira. Se você não tem conta, você não tem um fogão.
2: Tem que evitar, Cris.
4: E como
2: evitar
4: que você
2: bastante
4: vai evitar?
2: Coisa.
4: Manda o governo pagar corretamente, dar um salário digno ao ser não humano, governo. Que ninguém vai ter dívida.
2: As empresas, às vezes.
4: Mas então, mas para isso, o governo ele tem que cobrar menos impostos das empresas para que ela possa dar um salário digno aos seus funcionários.
2: É, eu sei que você está nervosa.
4: Eu não estou nervosa.
2: As coisas...

0: Não, é só você melhorar. Que sabe falar de dívida.
1: Ai, ai, ai.
0: É que
1: Cris,
0: você ganha bem.
1: Eu
0: porque
1: ganho.
0: Se você ganhasse mal, você não estaria aí, ó.
1: Eu faço um alerta para o pessoal, principalmente cartão de crédito.
0: Você não deve,
1: um perigo,
0: né?
1: Um perigo,
0: que
1: Cris.
0: O que você fez com o seu?
1: O cartão de crédito? É. Quebra. Não use. Não use, gente.
0: Taca fogo.
1: O cartão de crédito, Cris, ele é um auxílio quando você não tem
0: dinheiro. Não, ele pega trouxa.
1: Mas, se você não se ligar e começar a gastar quando
0: ele tem...
1: Você tá lascado. Afunda.
0: Afunda.
1: Afunda e bonito, viu?
0: Bonito.
1: E bonito. Isso. Bonito não, triste. É. Feio.
0: Te leva lá no fundo do poço, assim.
1: Se não saber controlar...
0: Você fica só com a cabecinha assim, socorro, e ele te fazer puxando, socorro,
1: infelizmente,
0: ele te puxando.
1: Infelizmente, infelizmente. Vai. Quando tem dinheiro, não compra. A verdade é essa.
0: Correto, não tem, não compra.
1: Não tem, não compra. Ué, não vai ficar
0: fazer
1: devendo.
0: O quê? Vai ficar devendo.
1: Ô, Cris, é o seguinte.
0: Antigamente não tinha cartão de crédito, nem passar à vontade, então. E não morreu, estamos aqui.
1: Eu tenho aqui, ó, eu acho que a Alemanha até o momento é...
0: A favorita.
1: É a que mais... não, eu não sei se é favorita, mas a que mais fez gol, né? Fez 7.
0: Mas quanto jogou? 7-1.
1: Encerrado, Curaçao. Eu não conheço. Será que o Brasil vai pegar a Alemanha novamente? Aqui ela já fez um estrago, ele mandou 7 na nossa cabeça. E sim, agora ela fez isso também nos Estados Unidos. Mas só que é Curaçao. É uma seleção.
0: Não é Curaçao?
1: Não, Curaçao, tá. Curaçao?
0: Deve ser Curaçao.
1: Aqui não. Tá Curaçao.
0: Mas às vezes a pronúncia, né? Às vezes a pronúncia.
1: Curaçao? Curaçao?
0: Não sei.
1: Bom, sei lá.
0: Não assisti nem o
1: Quem
0: Brasil.
1: Sabe a pronúncia certa. O importante é que ela
0: corrija
1: tomou...
0: Corrija aí, ô Marcelo Sabidão. Corrija aí.
1: Ô Carlos Lazarim.
0: Ô, corrija aí, Marcelo Sabidão.
1: Você que manja, manda aí pra mim. Curaçao.
0: Manda aí,
1: Ou como é que você falou,
0: Curaçao? Cris? Curaçao.
1: Curaçao.
0: Curaçao.
1: Eu sei que tomou 7 da Alemanha, igual o Brasil tomou. É Curaçao?
0: Toma, cabeçudo. O
1: professor José tá aqui já... No Caribe.
0: No Caribe.
1: É pequeno, não é um país pequeno.
0: É um país.
1: Ah, tá Curaçao. Curaçao.
0: Seu José, dá parabéns pra mim aqui. Eu falei correto. Aí vai, Marcelo. Cadê os...
1: Nossa, como grita.
0: Cadê os kibe? Kibe não.
1: Fala mais baixo.
0: Kibe não.
1: Por favor, Cris.
0: Kibe não. Cadê o negócio lá?
1: Você não se ouve.
0: Eu não. Eu sou surda.
1: Ai, como você grita.
0: Eu sou surda.
1: Misericórdia, Cris.
0: Agora eu quero...
1: Calma, fica... Você tá muito nervosa hoje. O que que aconteceu, fim de semana? Pode falar.
0: O Marcelo...
1: Fala pra gente, o que que aconteceu?
0: Como que chama o Marcelo, pode mandar as esfirras aí, ó.
1: Por quê?
0: Porque você errou. Ele não é o bom.
1: Mas,
0: ele não é o bom de corrigir eu? Corrige você.
1: Aposta não é comigo, com
0: não,
1: você.
0: Não, eu não apostei nada com ninguém.
1: Então é Curaçao.
0: É Curaçao.
1: Curaçao.
0: Tô falando sério.
1: 7-1, gente. É. Que dó, que dó.
0: Às vezes você escreve uma coisa
1: fala
0: e a pronúncia
1: nisso, Cris,
0: é outra.
1: Fez, eu sei que você fez um churrasquinho no sábado.
0: Fiz nada, não.
1: Fez sim.
0: Não fiz.
1: Falaram pra mim.
0: Não fiz.
1: Tava com a bandeira do Brasil pendurada em frente da casa. Você gostou do jogo? Que sorte, hein? Brasil, levou sorte já no primeiro.
0: Nossa, hora que
1: primeiro.
0: Eu...
1: Vem não.
0: Hora com a turma do vermelho, que eu não sei nem quem era.
1: Eu tava torcendo pro vermelho.
0: Quem que era o vermelho?
1: Sei lá. Sei que eu tava... Vai, vermelho, vai, mas vai.
0: Já enfiou um gol de primeira ali. Eu falei...
1: Oh, meu Deus do céu. Olha...
0: Aí vem a minha filha e fala assim, mas também não escalou. Como que chama o negócio lá? O...
1: Eu não sei quem...
0: O militão.
1: Tananã. Mas tá dodói.
0: Mas o Neymar também tá sentado lá.
1: Mas o Neymar tá de garçom, né?
0: É verdade.
1: De garçom.
0: Ele foi escalado pra ser garçom.
1: Olha, sábado temos... Sábado não, é sexta-feira agora. 9:30 da noite.
0: Isso.
1: Se o Brasil empatar de novo, gente...
0: Vocês vão tudo dormir, que no sábado vocês vão trabalhar, viu?
1: No próximo jogo, não sei não.
0: Vocês vão trabalhar, que não vai ser folga, não.
1: Certo?
0: É.
1: Bom, vamos... Tem informação no seu caminho,
0: tem,
1: Cris?
0: Tem, Marcelo, ó. Isso que é bonito. Isso é bonito, ó.
1: Eu sou bonito. Aonde? Você falou eu sou bonito?
0: Eu não falei nada disso.
1: Manda informação, vai.
0: A trajetória de Oscar Schmidt, maior nome da história do basquete brasileiro, será contada em uma longa-metragem de ficção. O projeto vinha sendo desenvolvido antes da morte do ex-atleta em abril deste ano, aos 68 anos. O filme terá como ponto de partida a conquista do Pan-Americano em 1987 em Indianápolis, quando a seleção brasileira derrotou os Estados Unidos em seu próprio território pela primeira vez. Oscar foi o destaque da campanha. O texto será assinado por Álvaro Mamute, roteirista da série Senna, na Netflix. além do documentário, será Ronaldinho Gaúcho em um episódio de produção Brasil 70, a saga do Tri. A previsão é que as gravações comecem em 2027. A produção é do Giro Filmes, comandada pelo cineasta Belisário Franca e Bianca Lente, e pelo produtor executivo Maurício Magalhães. A produtora planeja lançar menos 5 longas até 2027. Entre os projetos em andamento estão as cinebiografias Carmen Miranda e de Cacilda Becker. Em 2025, a empresa lançou Sexa, primeiro trabalho da direção de Glória Pires.
1: Beleza, informação legal, né? Isso aí.
0: Sim, aí uma muito homenagem importante a ele, né? Oscar Schmidt, que faleceu em abril.
1: Beleza. 9h16, eu vou tocar uma música, o pessoal tá chegando aqui a todo vapor, querem
0: todo
1: ganhar.
0: Vapor, é lógico.
1: Todo vapor, ó.
0: Vamos ver se estão a favor da minha pessoa
1: a ganhar,
0: ou a sua pessoa.
1: Eles querem ganhar o liquidificador, Cris. Liquidificador.
0: Como que é o negócio?
1: O liquidificador. Ah, você lembra essa musiquinha?
0: É verdade.
1: Era do daqueles bichinhos lá da cultura, mas chamava? Cocoricol. Cocoricol. Cocoricor. Cocoricor. Não lembra o Cocoricor?
0: Não, eu lembro por causa do Kaique. Louco. O filho do Kaique na época, gente...
1: O filho do Kaique. Beleza.
0: O filho do Marcelo, na época, aniversário dele, o presente dele, você tem que
1: dar tenho, um... Eu tenho hoje, até hoje.
0: Um personagem do Cocoricó.
1: É.
0: Ele ganhou todos que ele quis.
1: Porco.
0: É, eu dei a
1: duas galinhas. Três galinhas, acho que tem.
0: Não, uma galinha fui eu, porque
1: o
0: eu não...
1: Júlio. É, o Júlio. Quem mais?
0: Ah, eu não sei.
1: Eu sei que
0: eu dei uma galinha lá pra ele.
1: É, até hoje tem, viu, Cris?
0: Ele tem?
1: Tem.
0: Guarda pro neto.
1: Eu acho que tem.
0: Eu acho...
1: É porque eu não vi mais, né? Porque depois, aí saiu as galinhas, colocou aqueles Max Steel, né? Aí era feio aquilo lá.
0: Aí depois
1: saiu o Max Steel, agora, infelizmente, só tem uma TV no quarto. Você vê como que é.
0: O meu era lá.
1: Aproveite. Aproveite a infância da sua filha. Porque depois, Cris, nem você fica na casa. Ela joga você pra fora.
0: Eu não aguento. ela tá quase jogando, meu filho.
1: Então, joga ontem o pai e a mãe fora.
0: Ontem ela tava dando aula pras bonecas dela lá. Ela fez,
1: e por enquanto tá tranquilo.
0: É, ela fez um relatório pra dar pras mães das bonecas dela lá.
1: É, sabe que?
0: De aula.
1: Então, um conselho pra você que tem filho pequeno. Acompanha, aproveita, porque eles crescem. Depois eles, infelizmente... Coloca um basta na gente.
0: Não cresce, não. Eu dei um grito com ela, falei, larga esse celular.
1: Vá.
0: Foi sim.
1: Eu quero ver. Eu já vi já como você manda, viu, Cris? E é bom você queimar sua língua. Que você falava da gente e agora você tá pagando.
0: Eu não.
1: Pele, Cris. E Ana Cacela simplesmente acontece. 9h17, bom dia.
0: Você quer dar tubarões de novo?
1: Não, música novinha.

0: de Brito e Samuel, Romance Rosa, na cidade 923. Já voltamos com a sua mensagem de bom dia e você vai entrar numa lista maravilhosa VIP, que não está eu, nem a Cris, nem o professor José, nem o Erivelto, nem o Zé Maria, nem a Denise, nem o Matiase, nem o Quinzinho. Olha só quanta gente, hein, Cris, tem aqui. A gente não entra nessa lista VIP.
1: Ah, só apertado.
0: Porque
1: também,
0: a gente não pode ganhar esse identificador, né?
1: Você é, tem isso vergonha, aí. Né?
0: O quê?
1: Você não tem vergonha,
0: né? Eu tenho sim,
1: vergonha,
0: Cris.
1: Eu teria vergonha, cara.
0: 9h24, já a gente volta com a sua mensagem aqui, valendo um liquidificador, sorteio, é semana que vem, dia 25.
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1: Já estamos de volta, clima por aqui super gostoso, de alegria, de boas energias, de festa. Vem com a gente, hein? Agora curtir as previsões de Câncer, Leão e Virgem. Câncer, de 21 de junho a 22 de julho. Um contato agradável ou uma conversa leve trará alegria e abrirá portas. Valerá investigar na sua imagem e na maneira como você se apresenta. Leão, de 23 de julho a 22 de agosto. Dê forma a um projeto em andamento. Confira detalhes de uma viagem. Brilhe nos eventos e atividades profissionais, Leão.
2: Virgem,
1: de 23 de agosto a 22 de setembro. Amigos e contatos profissionais vão trazer notícias e informações surpreendentes e interessantes. Confiança em uma relação especial, virginiano. Com vocês, continuamos por aqui curtindo a melhor programação do rádio, com boa música, informação e astral. E tem mais, hein? Muito mais. Já volto.
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1: Segunda história do Papo de Novela nesta segunda-feira, chegando aqui na número 1. Hora de você curtir comigo Nobreza do Amor. Vamos, gente! Capítulo de 15 de junho. Hoje na novela das 6, Belarmino ataca Viriato, que tenta explicar ao cangaceiro que é irmão gêmeo de Carrapato. Tonho é atingido por um tiro e a Lica se desespera, hein, gente? Novela tá boa demais, cheia de emoção e vai ser assim a semana inteira. Já dei spoiler, né? Sai da sintonia não, fica com a gente. Amanhã eu volto com a novela das 6 e já, daqui a pouco, eu entro no ar com Coração Acelerado, a novela das 7.
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1: 9h33 da cidade, agora sim, chegando o seu alô, seu bom dia, vale prêmios aqui na Cidade FM. Quem puxa a fila do bom dia de hoje é o nosso amigo Newton Ross. Oi, Newton, que vídeo bonitinho, rapaz, obrigado, viu? A gente fica muito feliz quando você faz esses vídeos. Um abração, bom dia, com alegria sempre, tá na estrada de... em Caraguatatuba.
2: Quem que é esse senhor que tá lá?
1: Caraguatatuba é o Newton Ross, Cris.
2: Ah,
1: ele mandou um vídeo tão bonitinho aqui. Uma pessoa com um cachorrinho na mão.
2: Ele faz esses vídeos horrorosos e
1: tá
2: manda.
1: Em Caraguatatuba.
2: É, agora pra você, ele manda presente, ele manda coisas pra você, pra mim é
1: por isso, ó, eu tô achando queimou minha panela elétrica de fazer aquelas bistecas maravilhosas e agora eu tô sabendo quem é que tá jogando praga.
2: Quem é que tá jogando praga?
1: Você.
2: Eu não tô jogando praga nenhuma.
1: Acabou de falar pra você quem é.
2: Ele manda tudo. Eu não sei por que você é puxação de saco, essa pouca vergonha.
1: Porque ele é meu amigo. É meu amigo de infância.
2: Ah, de quando?
1: De infância.
2: É.
1: Newton, abraço, meu amigo.
2: Eu nunca ganhei nada, nem sei.
1: Não tem que ganhar nada.
2: Eu também não quero também.
1: Você joga praga.
2: É capaz de vir e ainda vir com defeito.
1: Vamos lá. Chegando aqui a Luane. Oi, Luane, bom dia, minha amiga. Tem dois áudios, vamos ver os dois áudios
2: dela.
1: Nossa,
2: xingando.
3: Bom dia, Marcelo. Bom dia, Cris.
2: Bom dia, meu amor.
3: Um ótimo dia.
1: Tudo bem,
3: coloca
1: minha amiga?
3: Coloca nosso nome no sorteio.
2: Sim, senhora.
3: Obrigada, uma ótima semana.
1: Já tá concorrendo, agora o áudio 2.
3: Caraguatatuba. Que feio, hein, Marcelo? Tira sarro da Cris. Olha aí você, eu e a Beta cascando o bico da risada de você aqui.
1: Caraguatatuba.
2: Isso.
1: Piracanjuba.
2: Piracanjuba.
1: Ai, meu Deus do céu, vamos lá. Na sequência, chega a Ivete Mendes Codelete. Cris, bom dia, meus amores, tudo bem?
2: Bom dia, tudo bem?
1: Oi,
2: Ivete,
1: tudo bem? Cadê o Marcelão? Saudade dele. Será que ele ganhou o prêmio?
2: Ele tá na academia.
1: Será que ganhou o prêmio no fim de semana?
2: Não sei. Não
1: um abração, chego. Ivete. Bom não dia,
2: chega,
1: viu?
2: Chega 3:30 depois.
1: Ei, meu Deus. Chegando agora aqui a Joana das Neves. Joana, tocou o telefone bem na hora, minha amiga. Bem na hora, minha amiga. Bom dia. Grava de novo aí o bom dia, Joana. Joana das Neves, mas já coloquei seu nome, tá? Um abração, bom dia. O Marcelão foi pra Jaú, viu, Cris? Foi viajar. Tá viajando.
2: Sem comentar, foi viajar.
1: Chegando agora ela, deve estar com uma boca amarga hoje.
2: Ah, deve.
4: Bom dia, Marcelo.
1: Bom dia.
4: Bom dia, Cris. Bom dia, meu filho. Bom dia, José. Bom dia, Denise. Bom dia, Carlos. Bom dia, Célia. Bom dia a todos os ouvintes.
1: Tudo bem.
4: Marcelo, coloca o nosso nome no sorteio. Lourdes Silva, Gerson, que ele é nada com ele. Marcelo, que segundona não. Pelo amor
2: deliciosa.
4: De Deus.
2: Deliciosa.
4: Pelo amor de Deus mesmo.
2: Maravilhosa.
4: Que passe logo essa segunda-feira.
1: Deliciosa.
4: O certo não era nem esse segunda-feira, né, Marcelo?
1: Lógico
4: era já pular pra terça.
2: Ia dar no mesmo tamanho.
4: Né? Mas tudo bem.
2: Ia dar
4: um abraço, Cris.
2: Tamanho.
4: Um abraço, Marcelo.
1: Valeu.
4: Deus abençoe.
2: Amém, meu amor.
4: Essa segunda-feira.
2: Essa quarta? Ui, foi pra quarta já.
1: Ela tá com uma baita ressaca hoje, viu, Cris?
2: Ah, deve estar, hein?
1: Ô, Carlão, bom dia, meu amigo. Tudo
5: bom
1: bem?
5: Bom dia, Marcelo. Bom dia, Cris.
2: Tava com
5: um ótimo programa pra todos nós aí. Todos
1: aqui,
5: ouvintes,
1: ó,
5: todos
1: a panela dele, ó.
5: Deus que abençoe todos nós e nossos
1: ainda.
5: Familiares.
2: Ah.
5: Uma ótima semana a todos. Fiquem todos com Deus.
1: Ô, Carlão, sua panela tá aqui, viu, meu amigo?
2: Porque ele não sabe fazer arroz, né? Tem que ser na panela.
5: Nota 10 pra Cris. É o curaçal.
1: Curaçal.
5: Bom dia, Lourdes. Ótima semana pra você.
1: Ô, meu Deus. Ô, Carlão, viu? Sua panela de cozinhar arroz está aqui, viu?
2: Porque ele não sabe cozinhar normal, tem que ter
1: ele
2: uma panela.
1: Ele ganhou no programa Zé Maria, Cris.
2: Tem que
1: Cris.
2: Ter uma panela.
1: Oh,
2: aí vem ele com a cara de pau, dá pra Célia, fala assim, o presente de Dia dos Namorados.
1: Air Fryer já vieram buscar, né?
2: Já, ela veio no sábado, você tava ocupado.
1: Foi a Clarice, é isso?
2: Isso, nossa, eu nunca vi uma pessoa tão feliz igual ela.
1: Tadinha, olha, ela respondeu bastante também. Chegando agora aqui, o Júnior Bernardino, nosso amigo fiel.
6: Bom dia, Júnior. Marcelo, bom dia,
2: nossa
6: Cris,
2: senhora.
6: Bom dia a todos os amigos ouvintes
1: da
6: Cidade FM. Uma semana abençoada a todos, meus amigos. É, Cris, você tá certo em tudo. Marcelo tá errado.
2: Com certeza.
6: Ô, Marcelo, ontem eu fui conhecer a igrejinha da Esposa.
1: Olha.
6: Fui de bicicleta, 33 quilômetros.
1: Misericórdia, meu amigo.
2: Ah, para.
1: Ele anda bastante de barco,
2: viu,
1: Cris?
2: Ah, para.
1: É, eu vou com ele. A minha elétrica.
2: Aonde você foi? Na
1: Eu vou com garupa? Ele atrás. Não, né? A minha bicicleta elétrica agora.
2: Por quê?
1: Maravilhosa. Ah, tá. Comprei um capacete agora, vocês vão ver só. Chegando aqui...
2: Mas nem... Pra que que serve o capacete?
1: Ah, Cris, eu preciso economizar... economia de combustível.
2: Toma vergonha na sua cara, rapaz. Ô, Marcelo, na padaria.
0: Curaçao.
1: Curaçao.
0: É uma ilha ali do Caribe.
1: Ah, quem obrigado, Lê.
0: Curaçao parecia o Brasil jogando.
1: Ah, tá. O Lê tá desanimado com o Brasil.
2: Mas vá, só ele?
1: Ah, ele pintou a fachada de verde e amarelo. Eu falei, mas como você não tem noção, mesmo?
2: Mas não tem mesmo.
1: Pintou não tudo agro, casa de verde e amarelo.
2: Ó, eu nem te conto. Essa pessoa, esse ser que Luz fala aí, o Alessandro, ele mandou mensagem 1h17 da tarde pra reclamar, pra mim falar pro Erivelto reclamar que não tinha luz 1h da tarde. Aqui, sexta-feira.
1: Mas que dia? Sexta-feira?
2: É, sexta-feira.
1: Não tinha energia?
2: É, não tinha luz no posto, não sei, 1h da tarde ele mandou eu falar pro Erivelto.
1: Mas de dia não precisa a lâmpada ligada, Cris? É normal.
2: É, normal, não são deletados.
1: Léo Pineda chegou. Bom dia, Marcelo Cris, tudo bem? Coloca o nome no sorteio, quero ganhar esse liquidificador. Chegando agora aqui a Sandra Foliene.
7: Bom dia, Marcelo. Bem, bom dia, Cris, Erivelto e a todos da Rádio Cidade FM. Desejo a vocês um início de semana abençoado. Abraços, meus amigos.
1: Obrigado.
2: Obrigada, minha flor.
1: Bom dia, com alegria sempre. Bom Chegando dia. Agora a Elaine Sabatel. Tá chovendo por aí, Elaine?
8: Bom dia, Marcelo. Bom tudo dia, bem? Cris. Bom tudo dia. Bem? Oh, pensa numa bem. Gripe. Ih, meu Deus.
2: Não quero, não.
8: Marcelo, manda um abraço pro pessoal lá da Batata Mania, as meninas. Elas ficam ligadinhas no seu programa.
2: É verdade.
8: Um beijo especial pra Neia.
1: Oi, Neia.
8: Um beijo, meninas.
2: Beijo, menina. Batata Mania.
1: Batata Mania maravilhosa.
2: Não fala isso. Elaine, você não tem noção. Quer ver?
1: Viu? Eu sempre tô comendo batata bem. Eu passo lá, paro, pego meu saquinho de batata maravilhoso. Meu saquinho da pequena, né, Cris?
2: É um pouco. Porque a grande você pede, né? Você compra a pequena pra ganhar a grande.
1: Aí a gente sai fazer um tour comendo uma bela batata maravilhosa. Batata Mania é tudo de bom, viu, Cris? É. Vai por mim.
2: Eu sei
1: do que é
2: eu
1: bom, viu,
2: Elaine? Eu levo
1: Elaine.
2: Minha filha lá comigo.
1: É, eu passo lá, pego. Eu vou geralmente de carro, né? De carro com. Quando é acompanhante, enquanto meu filho dirige, eu vou comendo batata. Vou passeando, é isso aí.
2: Você leva seu filho no
1: maravilhoso.
2: Parquinho? Maravilhoso. Lá no parquinho.
1: Vai dirigindo, eu vou só do lado agora, Cris.
2: Comendo?
1: Comendo batata. Maravilhosa.
2: Você foi ontem no.
1: Ontem?
2: Isso.
1: Ontem eu não saí de casa.
2: Não?
1: Não, eu fiquei abalado com as notícias, viu, Cris?
2: É.
1: As notícias que aconteceu ontem, aí me deixou bem triste, viu? Ah, esse vídeo que vinha da menina lá, meu Deus, nossa, me dava
2: nossa,
1: até
2: nossa,
1: um...
2: que coisa feia.
1: Ai,
2: que
1: ai,
2: coisa...
1: ai.
2: Gente, mas como que pode? Fala pra mim,
1: sei.
2: Marcelo.
1: Vamos fazer o seguinte, eu vou fazer uma pausa aqui no Bom Dia para fazer sua informação.
2: Deixa eu falar pra você, ó.
1: Foi,
2: lindo
1: é isso.
2: Dia.
9: Vem, alô, ó. Mande o seu.
2: Ele mandou pra mim o ser, agora ele mandou na hora certa.
1: Ah.
2: Reclama aí. Avenida Joaquim Bonifácio Marques, entre o número 171, ó, o número 171.
1: O que tá acontecendo nessa
2: 181,
1: avenida?
2: E 181 tá parecendo um beco do Batman avenida. De tão escuro. 3 meses e nada de troca.
1: O Lu Bueno tá mandando mensagem aqui. Ô, Lu, um abraço, meu amigo. Saudade de você. Vem aqui tomar um cafezinho com a gente. Traz um pãozinho com mortadela. Poxa, você sumiu. O que tá acontecendo, Lu? Um abraço, viu, meu amigo?
2: A gente tá rindo aqui, falando, brincando.
1: Manda uma informação, Cris, por favor.
2: Mas tivemos uma notícia triste, né? Eu não sei se pode falar, mas acho que vamos aguardar um pouquinho, né, Marcelo?
1: Eu acho que no próximo aqui a gente já faz isso também. Mais uma notícia triste, né, Ligara
2: Sul? Começamos...
1: Você ia falar do quê, Cris?
2: A semana terminou triste, está começando também triste, mas essa tristeza é aqui na nossa cidade. Depois a gente fala. Marcelo, eu acho que a gente que tem filhos, tipo você que seu filho que vá também, mas eu acho que ele não faz isso. Mas, gente, a Tadalafila, medicamento indicado para tratamento da difusão erétil, ganhou popularidade entre os homens jovens nos últimos anos. Além do uso creativo para pontualizar o desempenho sexual...
1: Eu não li antes.
2: Eu li, mas mesmo assim
1: então
2: eu erro.
1: Vai, segue.
2: O formato
1: perdeu a esfirra já.
2: Passou a ser divulgado... Você vai deixar eu ler? divulgou nas redes sociais como um possível aliado de prática de musculação, apesar da...
10: Marcelo, Pubá, bom dia com Jesus, gente. Vamos dar uma estudadinha de vez em quando aí pra saber. Leia aí, pô, vocês estão pronunciando tudo errado, gente. Que é isso?
2: Vem aqui, bom dia, professor.
10: Pra vocês, com a bênção do Senhor Jesus.
2: Vem aqui, professor.
10: Nunca é tarde pra estudar, mas
2: vem,
10: dá
2: professor.
10: Gente.
2: Tá vendo? Encontrei o Catito no Fernandes. Catito, vem aqui nos ajudar, por favor. Pode vir.
1: Segue a informação.
2: É, porque eu tô falando do Tadala Fila e ele resolveu entrar em contato.
1: Sem errar agora, Cris, vai, tá, por favor.
2: Com o possível aliado de prática de musculação, apesar da ausência de comprovação científica para essa finalidade, dados da Anvisa obtidos pelo canal Terra mostra esse, a essencial realidade. As vendas da Tadala Fila saltaram de 3,2 milhões de unidades em 2015 para 74,9 milhões em 2025, um aumento superior de 2.000% em apenas 10 anos. Eles estão usando a Tadala Fila, Marcelo, como para para musculação, para dar mais potência, mais... Eu não sei como se pronuncia isso, porque eu não faço musculação, então não sei. A pontualização da Tadala Fila não aparece apenas na estatística oficial. Durante a apuração desta reportagem, relatos sobre o uso do medicamento surgiram com frequência em conversas informais com homens na faixa de 20 e 30 anos, principalmente associado em busca por melhor desempenho sexual e mais recentemente a prática de exercício físico.
1: Beleza.
2: Será que é para dar importante. Mais energia?
1: Ah, eu não sei, Cris, eu não faço sei. Musculação, hein? Não dá tempo, né? Porque o tempo que eu tenho...
2: Você não faz mais nada.
1: Eu deito e durmo, bem gostoso.
2: Você não faz mais nada.
1: Eu tenho aqui uma informação, essa daqui eu vou, com certeza, a Cris não vai, né? Não. Onde eu vou agora, tem bastante gente que não vai de quermesse. A quermesse de São Joaquim, São Benedito, Cris, olha o recadinho. A nossa tradicional quermesse já tem data marcada. Venha participar conosco dias 4, 5, 11 e 12 de julho, tá, gente? É o mês que vem. Em momentos de alegria, fraternidade e comunhão paroquial, tá? E no dia 12 teremos grandes prêmios. Olha aqui, ó. Primeira cinquina, R$ 1.500. Eu já convidei o Pena hoje cedinho. Pena, você vai comigo? A segunda, R$ 1.000. E a cartela cheia, R$ 5.000. Cris do céu. Se eu ganhar esses 5 mil, eu não tenho sorte, né?
2: Fazer toma vergonha nessa sua cara que você fica falando essas coisas.
1: Se eu ganhar, eu paro de vir na cidade, hein? Só volto agora em 2027. Se eu ganhar esses 5 mil...
2: Para.
1: Vixe Maria.
2: Para.
1: Então,
2: não falo que você não
1: o pessoal
2: pode fazer.
1: Que quer comprar, entre em contato com a gente aqui, que temos amigos que já estão vendendo a cartela. Tudo aqui em prol a nossa matriz São Joaquim, São Benedito de Igaraçu do Tietê. Certinho, Cris? Recado dado, então, R$ 5.000 aqui no prêmio máximo, a cartela cheia, viu? Certo?
2: Certo.
1: E o Marcelo mandou uma...
2: Marcelo
1: Brizan mandou só assim, uma risada.
2: Eu não vou nem falar nada pra você,
1: não tem jeito, Marcelo.
2: Você, a hora que você vê meu carro, você corre, hein?
1: Não tem. O Marcelão, um abraço, meu amigo. Bom dia.
2: Você vê meu carro, você corre.
1: Diego Vitor Hugo Tubarões, bom dia.

0: Ferrugem na cidade, arrependidaço. Olha que música bonita, arrependidaço. 9h52, bom dia.
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7: Como vocês estão? Tá tudo certinho aí no 15 de junho? Segue com a gente então para curtir agora a previsão de Libra. Libra, de 23 de setembro a 22 de outubro. Alcance suas metas e alavanque a carreira. Foco nas mudanças e inovações, tá, Libra? Valorize a sua competência e também mostre serviço. Escorpião, de 23 de outubro a 21 de novembro. Formalização importante, lindos momentos no amor. Um plano maior vai se desenhar para o futuro a dois. Sagitário, de 22 de novembro a 21 de dezembro. Negocie um financiamento, acerte uma partilha e resolva uma questão a dois com mais disposição. Prefira a sua privacidade, tá, Sagitário? Obrigada, gente! Com vocês tudo fica mais gostoso aqui na número 1. E calma, alto lá! Não tô indo embora não, porque ainda tem previsão de Capricórnio, Aquário e Peixes.
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12: Oba! Já está disponível na internet uma nova versão da canção Amigo Estou Aqui, de Toy Story. Essa versão em forró foi gravada por João Gomes. A versão original foi lançada em 1995 na voz de Randy Newman. You've Got a Friend in Me foi a música mais marcante da trilha sonora do primeiro filme da série. Essa nova versão foi lançada para celebrar o lançamento de Toy Story 5.
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14: Oi, gente, já tô aqui, hein? Comigo o coração acelerado a partir de agora no Papo de Novela. 15 de junho, segunda-feira, meus amores. Devido à Copa, não teremos a exibição do capítulo de Coração Acelerado, hein? Vamos ficar na torcida, acompanhar os jogos e com certeza outras novelas também vão mudar a sua programação durante a semana. Calma aí, tranquiliza, respira fundo, que já já voltamos à programação normal.
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0: 10h03 da cidade, estamos de volta para levar mais informações. A gente estava fofocando com a nossa amiga Célia Lazarinha aqui, né? É. Trouxe um belo pão caseiro.
1: Isso.
0: Foi o Carlão que fez, Cris?
1: Claro que não.
0: Lógico que foi.
1: Você acha que foi?
0: Ele falou que foi.
1: Ah, tá.
0: Oh, meu Deus do céu.
1: Me engana que eu gosto.
0: Ele falou, né?
1: Eu já falei pra Célia, viu, que não é presente de dia dos namorados pra ela não aceitar, não, viu? Pusei lá e comprar um presente bom pra ela.
0: É, parabéns então à Célia, que foi a ganhadora do... A Célia não, o Carlão, né? Que a Célia veio buscar o da panela de arroz
1: isso.
0: elétrica. Ah, que chique, que chique, chique. Cris, o que, que foi isso que aconteceu agora?
1: Agora onde?
0: Agora há pouco, deu uma pancada
1: cê
0: de
1: viu?
0: Água do nada, já sumiu mas a chuva.
1: Sabe, mas você sabe o que eu acho que aconteceu,
0: meu
1: Marcelo?
0: Ah.
1: Eu acho que foi assim, sabe quando chove assim?
0: Do nada já sumiu
1: mas
0: a chuva.
1: Cê sabe, mas você sabe o que eu acho que aconteceu, Marcelo?
0: Ah.
1: Eu acho que

0: perdeu
1: Marcelo, esse... o Marcelo Fio do Benê aqui. E da Eva Burizan. Presta atenção.
0: Sim.
1: Gente, teve um acidente, não foi aqui, tá? Foi em Cabralha Paulista. Motorista morre após batida violenta entre dois carros e um caminhão na rodovia. Um grave acidente envolvendo dois carros e um caminhão terminou com a morte de um motorista e deixou uma outra pessoa ferida. Na noite do dia 14 de junho, ontem, a colisão mobilizou equipes de resgate, provocou interdição total da pista durante o atendimento da ocorrência. O acidente aconteceu em Cabralha Paulista, no quilômetro 8 da rodovia Lourenço Lozano. Segundo as informações apuradas, o condutor deu uma... Como que se pronuncia isso? É SUV?
0: Um SUV, né?
1: SUV? É,
0: SUV.
1: É SUV, né? SUV. É SUV. Atingiu a traseira do outro veículo e logo em seguida perdeu o controle da direção, invadindo a pista contrária, batendo de frente contra um caminhão. Com um forte impacto, o motorista do SUV morreu ainda no local. Já o motorista do outro carro foi arremessado para fora do veículo durante a colisão. Ele recebeu atendimento das equipes de socorro e foi encaminhado para a unidade hospitalar. A causa do acidente será apurada pelas autoridades responsáveis. Durante o trabalho das equipes da emergência, todas as faixas das rodovias precisaram ser interditadas após a colisão do atendimento e a retirada do veículo envolvido. O tráfego foi normalizado e liberado após os motoristas. Gente, esse acidente aqui, essa pessoa envolvida que acabou falecendo, é um médico daqui da cidade de Igaraçu do Tietê, que atendia no centro de saúde.
0: O Sandro Wilson Machado, 51 Isso. anos.
1: É o doutor Sandro,
0: é,
1: né?
0: É um médico querido aqui em Igaraçu, viu, Cris?
1: Ele era... É. Ele, qual era a função dele?
0: Ele ficava no posto de saúde da Vila Raiz.
1: Da Vila Raiz. Sim. Mas ele era atendimento em qual área?
0: Ah, eu não sei.
1: Divulgada a área, não. Que ele era.
0: Aqui, Cris, na verdade... Aqui, de acordo com informações confirmadas pela Polícia Militar, era um tracker, tá? Ele atingiu a traseira de um Fiat Uno, por razões ainda desconhecidas. Após o impacto, o condutor da tracker, que é o doutor, perdeu o controle da direção, invadiu a pista contrária e bateu de frente com um caminhão que seguia no sentido oposto.
1: Mas acabou com o carro. A foto aqui, gente...
0: É triste, viu?
1: Você não consegue diferenciar, porque ele, como que se diz assim, juntou tudo, a frente com a traseira. Ai,
0: não é fácil,
1: não
0: viu?
1: Não é fácil. Mas, infelizmente, perdemos aí mais um médico aqui do nosso município. É. Muito querido, porque várias pessoas estão postando aqui, né? A Sim. foto dele...
0: Não é fácil.
1: Deixando
0: não,
1: as homenagens, mas, gente, são coisas da vida, né?
0: É. Seguinte, gente, vamos continuar aqui mandando seu bom dia. Pode ser, Cris?
1: Nossa, porque... Que é isso? É vontade de comer pão? Toma vergonha? Vontade de comer pão, isso sim.
0: Quero mandar um abraço pro meu amigo Val Lopes. Seu amigo Val Lopes também, a Crisinha, trabalhou tudo juntos.
1: Sim.
0: Nós trabalhamos juntos, né? Um abraço, Val. Tá perguntando aqui, foi um acidente, viu, meu amigo? Daqui a pouco eu te mando a informação, tá perguntando Sim. sobre do que morreu o Dr. Sandro.
1: Foi um acidente.
0: Foi um acidente. Deixa eu mandar um abraço pro pessoal da Casa dos Aviamentos, meu amigo Xande, Elisângela, um abração, pessoal. Tudo bem por aí? Espero que sim. Mas, gente, mandando seu bom dia para concorrer a um belo liquidificador do sorteio, dia 25, semana que vem, viu? Quinta-feira que vem. Quem tá chegando aqui é a Shirley Rodrigues, Amanda Rodrigues. Bom dia, Marcelo Cris, tudo bem? Coloca o nome no sorteio, já está Não concorrendo, está. Já estão concorrendo. A Eva das Neves chegou.
2: Bom dia, Marcelo.
0: Tudo bem,
2: bom
0: minha dia, amiga?
2: Cris. Bom dia, Liberto.
1: Bom dia.
2: Um bom dia para vocês, que Deus abençoe o dia de vocês e da
1: amém,
2: família, viu?
1: Amém, amém.
2: Qual o nome do sorteio aí? Gente, Eva das Neves.
0: Beleza, Evinha. Bom dia, minha amiga.
1: A gente coloca, Evinha.
0: Já está aqui.
3: Bom dia, meus amigos da Rádio Cidade FM.
0: Bom dia.
1: Oi, Bel. Oi, Bel.
3: Ótima
1: bom
3: semana
1: dia.
3: Pra vocês.
0: Tudo bem Beijos. Por aí? Já está concorrendo também aqui. Bom dia, Bel. Chegando agora aqui, Cris. Ah, o Douglas. Oi, Douglas. Um abraço, meu amigo. É, eu vejo já isso aí pra você, viu? O show de prêmios vai acontecer dia 20.
1: Sim.
0: Na Santo Antônio. Isso. É. Um abração pra todo mundo. Tem geladeira, eu vi, Cris.

0: Isso,
1: tem.
0: Ah, eu tô precisando.
1: Também 5 mil.
0: Mas eu nem vou, porque você vai estar lá, você
1: leva tudo. Com certeza, vou levar com certeza a minha sorte, que é a Cláudia Luiz, vou levar ela atrás agora. Passar a pegar ela na casa dela. Um abraço, Douglas, a gente já se fala aqui. Oi, Adenor, um abração, meu amigo, tudo bem? Fica com Deus.
0: Amém.
1: Abel Bertoncelo chegou aqui também. Oi, Bel, bom dia. A Luzia Mendes, bom dia, mandou uma mensagem aqui, ó. Cris, e pra essa semana, coloque tudo nas mãos de Deus.
0: Amém.
1: Ele sabe
0: já
1: o que faz e tem coisas lindas chegando em sua vida. Beleza, Luzia? Um abração. Com certeza é um belo boleto pra ela pagar, né, Luzia?
0: Quem? Pra mim?
1: Pra você.
0: Ah, deve ser dívida.
2: Bom dia, Marcelo. Bom dia, bom dia, Cris. Bom dia, Erivelto. Bom dia
1: amiga,
2: a todos os ouvintes da Rádio Cidade. Marcelo, coloca meu nome no sorteio.
0: A gente coloca.
2: Tchau.
1: Tchau. Tchau, minha amiga.
0: Ele corta o povo, gente. Ele não tem vergonha.
1: Não, não foi eu que cortei, não.
0: Não, foi aí, minha
1: a
0: mão.
1: A Dona Elizabeth que falou, vou dar tchau já, Marcelo.
0: É.
1: E já vou seguir meu caminho aqui, trabalhar, fazer uma bela de uma faxina na minha casa.
0: É.
1: Ah, bom dia, Marcelo e Cris. Tudo bem? Gostaram do jogo do Brasil?
0: Não, não assisti.
1: É a Elisângela Pescara que mandou.
0: Eu não assisti,
1: Alia,
0: Lia.
1: Suspiro.
0: Eu não, fui dormir.
1: Mentira.
0: E você acha que sexta-feira...
1: Mentira.
0: Você acha que sexta-feira, 9h30
1: da noite... Tem bandeira na casa dela, tem, gente.
0: Você acha que sexta-feira, 9h30 da noite, eu vou assistir jogo.
1: Vai.
0: No outro dia, tendo que trabalhar.
1: Mentira, gente. Ela tava com uma bandeira do Brasil.
0: Seu
1: Brasil,
0: zóio.
1: Brasil, Brasil.
0: Seu zóio. Não,
1: Cleusa Poloni, bom dia.
0: Quem era de vermelho que tava jogando?
1: Não sei.
0: Marrocos?
1: Cleusa Poloni chegou. Bom dia, Marcelo. Cris, tudo bem? Deus abençoe o dia grandemente.
0: Amém.
1: Aparecida Fulano, bom dia, Marcelo. Cris, tudo bem? Tudo bem. Chegou agora aqui a nossa amiga Lucilene Barbosa. Oi, Lu, bom dia.
0: Lucilene, o quê?
3: Bom dia, Marcelo. Bom dia, Cris.
0: Entendi outra coisa.
3: Passando aqui nessa manhã de segunda-feira para desejar a todos,
1: bom dia, minha
3: com
1: amiga,
3: carinho, com leveza, uma ótima semana. Que Deus nos abençoe cada dia mais.
0: Amém.
3: E que seja uma semana carregada de vitórias e boas notícias. Beijo para vocês, fiquem com Deus. É a Lucilene de Barra Bonita.
1: Beleza, Lu, bom dia, minha amiga. Chegando ela, Cris, a Maria de Fátima Denot.
0: Bom dia.
1: E agora? Mãe. Ela gravou dois áudios, hein? Qual será que tá certo?
4: Bom dia, Marcelo. Bom dia,
1: bom
4: dia, Cris.
1: Minha amiga.
4: Bom dia, professor Zé Maganha, Alivelto, Matiaso, Denise.
1: Tudo
4: bom
1: bem,
4: dia
1: minha amiga?
4: A todos os ouvintes que estão ouvindo a Rádio Cidade. Marcelo e Cris, uma boa segunda-feira, um bom serviço. Jesus que abençoa vocês todos aí, tá, meus amores? Um beijo, um abraço, Cris. No fundo do seu coração, da sua filhote e toda a família. Marcelo, manda um beijão, um abração bem gostoso no fundo do coração da Lu, sua esposa, seu Cid e toda a família, meu amigo. Meu amigo, põe o nome da gente aí no sorteio, viu? Pra eu ganhar o bolo, o pastel, qualquer prêmio que tiver aí.
1: Opa.
4: Maria de Fátima da Silva Adenor, José Adenor Filho, Paulina Coelho de Oliveira, Maria Patrícia da Silva. Fica com Deus, tchau, fui. Não, tô aqui, meus amores, minha paixão, minha vida. Amo vocês, amor meu.
1: Bom dia, Maria, um abração, minha amiga, já está concorrendo. Mais gente chegando, mandando o seu bom dia, Cris. Eu vou acelerar aqui por causa da hora, tá? Da hora.
0: Você viu que
1: é, por isso mesmo. A Valdiceia, bom dia, Céia, Dona Rita, bom dia, meus amigos. Oi, Jeguinho, um abraço, meu amigão. Chegamos a Maria Lavaseca, o tempo tá difícil, hein, meu amigo? Um abração. Júlio César Bueno, um abraço. Benjamin Cato, Benjamin, um abração, viu? Chegando mais gente aqui mandando seu bom dia, Cris, deixa eu ver, que eu só vi por um caminho, viu? Vamos lá. Metade do programa é dessa. É dessa Cris, Marcelão?
0: Quem tá falando?
1: O Marcelão falou, metade do programa é dela.
0: Que Marcelão?
1: Você não tem que saber quem foi que mandou.
0: Que Marcelão?
1: É dela? É dela o programa.
0: Não é meu, não.
1: É C de Cris, Vitamina Cris.
0: Ah, toma vergonha na sua cara.
1: Leonildo Venâncio, Joãozinho, um abraço, meu amigo. Abraço pra vocês. A Helena Negrelli, bom dia, Marcelo, Cris, tudo bem? Deus abençoe vocês. Um abração, bom dia. A Leninha Simoncini chegou, mandou uma mensagem pra Cris aqui, ó. Bom dia, segunda-feira, uma boa semana pra nós, que ela seja repleta de alegria, amor, prosperidade. Que Deus nos abençoe. Feliz semana, Cris. Ô, Leninha,
0: amém.
1: Bom dia. separar uma música bonita do Djavan.
0: Mentira, que ele não toca.
1: Separei, já tá aqui programado. Bom dia, Cris Marcelo, tudo bem? Coloca o meu nome no sorteio, é a Jana Pereira. Oi, Jana, tá aqui já concorrendo, minha amiga. Sorteio semana que vem no Belo Liquidificador. A Eva Burizan chegou. Bom dia, Cris Marcelo. Tudo bem aí? Ótimo, tudo certinho. Lúcio Sky, saudações corintiana, meu amigo. Bom dia com Jesus, povo de Deus. Opa, bom dia. Pessoal do Bar do Bi chegou aqui também mandando seu bom dia. Oi, Bi. Um abração, meu amigo. Bom dia com alegria sempre. Vamos lá, mais um áudio chegando aqui. Eu vou acelerar, viu, Cris? Não vai dar tempo. Ô, Claudinha Luiz, bom dia, minha amiga. Passa, falou, ó, viu? Pode que eu vou na quermesse, tá bom? Que não é pra mim ir. Temos... Ô, Cláudio, você ganhou um ventilador, viu? Não reclama. Da cidade. A Cláudia Luiz ganhou um ventilador.
0: Ganhou?
1: É.
0: Ah, ela vai doar pro bingo, Cláudia?
1: Ela vai doar pra mim.
0: Toma vergonha sua cara.
1: Vou doar esse ventilador pra você.
0: Ah, para, vai.
1: Bom dia, Marcelo, Cris, tudo bem? Ótima semana. Coloca o nome no sorteio da Juliana, Alina, o Ayrton, o Dorival, Ana Alice, temos frango. Se você quer um frango caipira, entre em contato aqui com a gente. Eu tenho o telefone da Cláudia. E ela falou que eu posso ir na quermesse, viu? Viu? Pode que eu vou na quermesse. Ela vai, a Cláudia vai, passar a pegar ela, a gente vai na quermesse. Certinho, Cris?
0: Certo, você vai passar?
1: Vou passar a pegar ela, e o Cláudio depois passa a pegar o ventilador aqui, minha amiga. Ou manda alguém vir passar aqui pegar, tá? Um abração. Chegando a Dona Jandira.
5: Bom dia, Marcela, bom dia, Cris.
1: Oi, Jandira.
5: Deus abençoe o dia de vocês, meu também, de todos nós. Coloca o meu nome no sorteio. Jandira Santos.
1: Beleza,
5: Nelson.
1: Minha amiga. Já está aqui concorrendo ao sorteio que vai ser dia 25, que é do liquidificador, né? Amanhã, terça-feira, não tem nada amanhã, né, Cris? Nem uma falta de energia, nem um corte, nada, nada, nada.
0: Tem nós.
1: Tá, não tem um cortinho de energia?
0: Não, tem eu e você.
1: Parece que o corte nosso, gente, foi pro dia 26.
0: É.
1: Vamos confirmar,
0: nós,
1: né?
0: Nós não estaremos aqui.
1: Dia 26 é sexta-feira.
0: É o Zé Maganha.
1: Vai pegar o professor José, então, e infelizmente. É, isso que eu vi aqui no corte programado, hein? Agora eu tô acompanhando o corte programado. Depois eu vou falar os bairros que serão afetados.
0: Serão,
1: viu, Cris?
0: Isso.
1: Certo? Tem informação? Você quer música?
0: Se eu acabei de falar do acidente do médico, você quer outra?
1: Ah, então vamos tocar
0: música. Presta atenção, rapaz.
1: Nossa, Cris, como você tá nervosa
0: hoje? Eu não tô
1: nervosa. Só porque é segunda-feira?
0: Não, é que você não presta atenção nas coisas.
1: Eu não presto mais.
0: É só, agora ele. Gente, ele não tira os olhos do pão aqui da mulher.
1: Essa mão minha tá derrubando as coisas agora, Cris.
0: Começa assim, viu?
1: É. Tô preocupado, a mão
0: começa
1: esquerda.
0: Assim.
1: É, já
0: começa assim, viu?
1: Eu derrubei ali o pó de café.
0: Derrubou.
1: Derrubei a ração do Lai outro dia com essa mão. É, já tô. Eu derrubei o celular, que agora
0: mas você
1: que caiu
0: não
1: a ficha.
0: Você não tampa direito as coisas.
1: Não,
0: viu?
1: Não, não, mas.
0: Você não fecha.
1: Tava tampado.
0: O Erivelto falou que não.
1: O Erivelto não sabe.
0: Você só coloca ali e enfia dentro da geladeira. Sabe. Que outro dia também derrubaram o pó de café que você não tampa direito. Daqui uns dias a garrafa que ele derruba. Vai ficar com
1: que
0: café
1: que
0: frio.
1: Foi que caiu ontem dessa mão
0: você
1: aqui.
0: Você não pega aquela
1: quase. Será que foi, meu?
0: Você não pega aquela cafeteira que o Nilton deu que você vai quebrar.
1: Estou preocupado, querido. Estou preocupado.
0: Então, Nilton, ele derrubou o negócio do bife lá.
1: Estou muito preocupado. 10:18, Gustavo Lima, Luiz Sonsi. A música que a Cris adora, Vagabundo. Tá sabendo, Vagabundo?

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0: Claudinho Buchecha na cidade, fico sem você. 10h25, já a gente volta com mais participações nessa segunda-feira triste, né? Uma segunda-feira pesada aqui na cidade. Bom dia.
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2: Bom dia!
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9: Nosso dia, por alegria, festa mesmo, para dançar, cantar e curtir junto, viu? Já estamos de volta e agora eu quero contar do dia de Capricórnio para vocês.
2: Capricórnio!
9: Capricórnio, de 22 de dezembro a 20 de janeiro. O coração vai falar mais alto com muita emoção e prazer hoje. Se estiver só, poderá se apaixonar, hein, Capricórnio?
2: Aquário!
9: Aquário, de 21 de janeiro a 19 de fevereiro. Hoje você vai acordar com disposição para agilizar tarefas, brilhar no trabalho. Aproveite o pique para colocar ordem na casa.
2: Peixes,
9: de 20 de fevereiro a 20 de março. Conversa leve e casual com uma pessoa próxima trará boa ideia para enriquecer um projeto autoral. Solte a sua criatividade, hein, Peixes? Daqui seguimos juntos daquele jeito que você já sabe, sempre fazendo festa o dia inteiro no seu rádio. Aproveite, viu? Bom trabalho, bom dia. Onde você estiver, abraço forte e carinhoso.
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10: Já está disponível na internet uma nova versão da canção Amigo Estou Aqui, de Toy Story. Essa versão em forró foi gravada por João Gomes. A versão original foi lançada em 1995 na voz de Randy Newman. You've Got a Friend in Me foi a música mais marcante da trilha sonora do primeiro filme da série. Essa nova versão foi lançada para celebrar o lançamento de Toy Story 5.
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9: E segue com a gente na segunda-feira, curtindo agora Quem Ama, Cuida, mais um resumo do Papo de Novela entra no ar. Neste 15 de junho, Kleber lembra a Pedro que ele pode defender Adriana como testemunha de acusação e garante que está preparado para atuar no caso. Pedro fica surpreso ao ser procurado por Dora. Vamos continuar aqui, ó, curtindo a Adriana e toda essa confusão na vida dela? Amanhã, mais um resumo imperdível, primeiro que na novela.
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0: 10h33, estamos de volta. Ah, sim, chegando o Pagode Retrô. Mas antes, Cris, deixa eu terminar aqui o pessoal mandando mensagem, reclamando que eu não falo. É a Cris, deixa eu falar, gente. É muita informação nesse programa.
1: Bom dia, Cris. Bom dia, Marcelo.
0: Tudo bem, Marilena?
1: Chuvinha abençoada de Deus. Amém. Glória a Deus.
2: Amém.
1: Se tiver alguma coisa aí, coloca o meu nome no sorteio.
0: Opa, já tá aqui, minha amiga, sempre.
1: Bom dia, Cris. Bom dia, Marcelo.
0: Bom dia. Um abração. Já tá concorrendo aqui ao sorteio de semana que vem, viu, gente? O sorteio do liquidificador. Aqui chegou a Cleide Olivato. Bom dia, Marcelo, Cris. Tudo bem por aí? Como vocês estão?
2: Bem.
0: A gente tá bem, sempre bem, viu, minha amiga?
2: Sempre ótimo, sempre feliz.
0: A Ivone chegou
2: rico
0: também.
2: Rico de saúde, glória a Deus.
0: É, que mais?
2: Tá chovendo, o Erivelto falou,
0: tá,
2: viu?
0: Tá chovendo ainda?
2: O Erivelto falou que tá chovendo, continua chovendo.
0: A Ivone chegou aqui também, bom dia, Marcelo, Cris, tudo bem com vocês?
2: Nós estamos.
0: Como vocês estão? Como
2: bem.
0: Como foi o fim de semana de vocês?
2: Bem.
0: Ela perguntou.
2: Bem.
0: Eu falei, o meu foi bem, viu?
2: Bem tranquilo, graças a Deus.
0: Eu torci pro Brasil.
2: Mentiroso.
0: O Brasil, infelizmente, ganhou de pouco.
2: Mentiroso.
0: Ganhou de pouco, ganhou-se.
2: Ganhou-se. Eu deles nem desarrumava.
3: Bom dia, Marcelo.
0: Fala,
3: seu
0: Vicente.
3: Bom dia, Alberto. Escreve meu nome aí, Marcelo.
2: Sim, senhor. Vicente
3: Ribeiro.
0: Já tá aqui, meu amigo.
3: Um bom programa pra nós.
0: Opa.
2: Amém.
3: Boa semana pra
2: Glória
3: nós.
2: Glória a Deus.
3: Que Deus abençoe a todos vocês aí. Um abraço.
0: Um abração, meu amigo. A Ivanete Pacheco também chegou. Bom dia, Marcelo, Cris, tudo bem? Coloca o nome no sorteio. Quero ganhar esse liquidificador para bater ele com um belo suco de laranja, Marcelo, que você faz. Você me dá a receita? Dou. Ivanete, calma, que pode deixar que se ganhar eu passo a receita. O Dito Burizão, bom dia, Marcelo, Cris, tudo bem? Ótima semana para você, meu amigo. Tudo bem, Dito?
2: Que
0: um abração, viu? Eu vou dar a receita. A pessoa quer a receita do suco. O suco de laranja no liquidificador.
2: Malemar sabe fazer um miojo.
0: Ele é bem complicado de fazer, gente. Mas
2: Malemar um miojo.
0: Deixa pra mim que eu faço
2: a
0: um vídeo.
2: Não sei o que ele faz.
0: 10h37. Você tem alguma informação do Pagode Retrô?
2: Temos. Você não tem o... Olá, olá.
0: Não deu nem tempo de
2: procurar. Olá, olá, olá. É porque o Brasil vai perder. Ele falou que ele nem ia baixar. Mas você não tem nenhuma música dela aí? Waka,
0: eu
2: waka.
0: Tenho, mas estou com preguiça.
2: Percebe-se.
0: Manda.
2: O clima esquentou nos bastidores da moda, cerimônia de abertura da Copa do Mundo 2026.
0: Da moda?
2: É. A estilista.
0: Quero saber isso.
2: Eu posso falar, Cacilda?
0: Pode, deve.
2: A estilista brasileira Jenny Ferreira, fundadora da marca Jenny, veio a público nesta sexta-feira acusar que a equipe da cantora Shakira, a grife italiana Off-White, de plágio, Marcelo.
0: Ai, meu Deus.
2: Ela
0: do céu.
2: Falou o conceito de uma das suas criações. Diz que a Shakira usou.
0: Qual que é a criação dela?
2: A polêmica gira em torno do figurino usado pela estrela colombiana no evento da última quinta-feira. Um vídeo nas redes sociais, a designer apontou semelhanças e evidência entre a saia da cantora e de sua t-shirt. Em uma peça exclusiva feita com retalhos de camisas de futebol usando a técnica de upclink. O caso chama ainda mais atenção porque Jenny Ferreira já havia trabalhado com a artista e ela foi a mente por trás de uma das roupas usadas por Shakira no clipe de Dai Dai. Dai Dai é a canção gravada no Maracanã com foco no Mundial. Você não tem a Dai Dai aí?
0: Não, viu, Cris?
2: Não,
0: não.
2: Mas, gente, você patenteou? Não, se você não patenteou, não é sua.
0: Né?
2: Então, você, a pessoa, assim, o negócio é só seu desde que você patenteia.
0: Eu não sei.
2: Se você não patenteou, então você pode ser copiada, plagiada.
0: A gente não sabe, né, Cris? Precisa ver se patenteou.
2: Precisa ver se ela patenteou. Aí ela não pode
0: uma
2: fazer
0: uma saia,
2: essa
0: coisa. Isso? Tudo por causa de uma
2: não,
0: saia?
2: Não, e a roupa completa, assim, né? É que, assim, a dela é um cropped, uma t-shirt. Só que aqui a Shakira, na roupa da Shakira, parece que ela tá com um body, né? Um body e aquela saia meia desengonçada lá, sei lá. É uma saia com retalhos de camisa de time.
0: Informação bem importante, viu, Cris?
2: É,
0: vai mudar
2: a economia.
0: Fazer o pagode retrô.
2: Vai mudar a economia do país.
0: Até porque o nosso horário está explodindo aqui. Já já a gente volta aqui com Cidade Retrô.
2: Pra onde? Eu não sei.
0: Pagode Retrô chegando, depois dessa bela informação da Cris. Mudou meu dia.
2: É, mudou.
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4: No episódio de hoje, falaremos sobre a famosa Copa do Mundo de 1950, a primeira sediada no Brasil. Após um intervalo de 12 anos desde a última Copa, motivado pela Segunda Guerra Mundial, que mergulharia toda a Europa em um sangrento conflito pelos anos de 1938 a 1945, a FIFA decidiu que já seria hora de organizar mais uma vez o seu famoso torneio internacional. O Brasil foi o único país a lançar a candidatura como sede e foi prontamente escolhido, uma vez que a maior parte dos países europeus ainda se reconstruía após o fim da guerra. O número de delegações que se dispôs a viajar até a América do Sul para a disputa foi de 13, de um total de 16 times classificados, após a desistência de Turquia, Índia e França. Pela primeira vez após 3 edições, a Copa apresentou um número bem distribuído de equipes europeias e sul-americanas entre seus participantes. Após um intervalo de 2 edições, a fase de grupos retornaria, com um adendo. As melhores equipes de cada grupo se classificariam para um quadrangular final, a partir do qual sairia o campeão. O Brasil foi o melhor em um grupo que contava com México, Suíça e Iugoslávia, se classificando para jogar o quadrangular contra a Espanha, Suécia e Uruguai. Contando com o apoio da torcida local, a campanha brasileira no quadrangular final seria avassaladora. Vitórias de 7-1 contra a Suécia e 6-1 contra a Espanha. Uruguai, por sua vez, avançaria no grupo aos trancos, empatando por 2-2 contra a Espanha e vencendo a Suécia por 3-2. A rodada final colocaria Brasil contra Uruguai em um Maracanã abarrotado, com mais de 200 mil pessoas presentes, ansiosas para testemunhar o primeiro título mundial do seu país. Um simples empate bastaria para manter a taça Jules Rimet em terras brasileiras. O roteiro pareceu se desenrolar como previsto. Aos 47 minutos de jogo, Friaça marcou um gol para dar a vantagem de 1-0 para os anfitriões. Seria apenas uma questão de tempo até a festa do título. Os deuses do futebol, contudo, tinham outros planos. O Uruguai marcou 2 vezes e calou a torcida brasileira, se tornando bicampeão do mundo de maneira totalmente inesperada. Um jogo que ficaria eternizado como Maracanazo e seria o maior trauma brasileiro na história das Copas. Isto é, até a Copa de 2014. Fique atento aos próximos episódios e continue descobrindo um pouco mais sobre a fascinante história de todas as Copas.
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7: 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Por isso, evite uma exposição prolongada à luz solar do seu filho de quatro patas, principalmente em horários quando o sol estiver mais forte, por volta do meio-dia.
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8: E agora sim, momento de fechar o Papo de Novela na sua segunda-feira, 15 de junho. Acompanhou todas as novelas, algumas a que você mais gosta? Isso mesmo. Agora tem o último resumo com Coração de Mãe. No capítulo de hoje, dando passos firmes em direção ao seu objetivo, Aissa faz uma reserva no restaurante onde Bora vai jantar. Nasli percebe que não pode viver a vida dos seus sonhos com Gulnaz e reclama com Phyllis. Vamos continuar acompanhando, semana só está começando, as emoções também de Coração de Mãe. E claro que amanhã eu trago detalhes. Aquele abraço, obrigada pela sintonia aqui no nosso Papo de Novela.
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1: 10h54, voltamos para fechar o programa nessa manhã. Passou muito rápido, né, Cris? Meu Deus do céu.
2: Que coisa,
1: que
2: né?
1: Que é isso?
2: Falei para você, né?
1: É, mas antes aqui o nosso amigo Maguila mandou um abraço pra gente. Maguila, já anotei o nome de vocês. Também a nossa amiga Eliana. Um abraço, tudo bem, minha amiga? Coloca o nome aí, Marcelo Lucas, a Vanessa Mariana, queremos ganhar esse liquidificador. Depois você ensina como fazer o suco de laranja?
2: Ah,
1: lógico
2: tá.
1: Que eu ensino. Deixa pra mim. Cris, vamos fechar o programa de hoje com Cidade Retrô?
2: Vamos, você vai tocar uma boa?
1: Ah, uma pelo menos boa,
2: ah,
1: né?
2: Ah, pelo
1: uma
2: menos, né?
1: Boa. Eu vou tocar a Olivia Newton-John.
2: Por que essa música?
1: Eu gosto... Magic. Pra gente fechar o programa de hoje nessa manhã, segunda-feira. A gente volta amanhã, terça, certo? Terço. Melhor do que hoje, né? Na sequência vem aqui o Erivelto e sua tropa de elite.
2: Sua tropa de elite.
1: Já tá aqui, ó.
2: Hoje ele tem presença no ar.
1: Tem Matias e Marcelo. Olha que tropa boa, hein?
2: Tropa.
1: Cada um luta com o armamento que tem.
2: Que tem isso. Tchau.
1: Tchau, gente.
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7: A Alemanha começou a Copa do Mundo de 2026 com uma atuação arrasadora ao derrotar Curaçao por 7-1 em Houston, pelo grupo E. Félix Nmecha abriu o placar logo aos 5 minutos, mas os estreantes surpreenderam ao empatar com Livano Comenência, autor do primeiro gol da história de Curaçao em Copas do Mundo. Depois disso, os alemães retomaram o controle da partida e construíram a goleada com gols de Nico Schlotterbeck, Jamal Musiala, Nathaniel Brown, Denis Undav e dois de Kai Havertz. Além dos 3 pontos, a vitória teve valor histórico para a seleção alemã. Com 7 gols marcados, a Alemanha chegou a 239 gols em Copas do Mundo e ultrapassou o Brasil, tornando-se a seleção com mais gols na história do torneio. Apesar da derrota elástica, Curaçao viveu um momento inesquecível em sua primeira participação em mundiais, ao balançar as redes pela primeira vez na competição. O resultado também colocou a Alemanha entre as equipes que mais chamaram atenção nesta rodada inicial da Copa.

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1: E você vai marcando aqui na cidade, 11 horas, 6 minutos. Um abraço e a todos um bom dia. Nós estamos chegando e a partir de agora o nosso Repórter Cidade desta segunda-feira, dia 15 de junho, abraçando carinhosamente os amigos e amigas, agradecendo aí pela sintonia, pela companhia, audiência, e vamos nós então começando a semana na metade desse sexto mês do ano, com notícias da polícia, de loterias, de esporte, Copa do Mundo, destaques locais, nacionais, internacionais, enfim, começando a semana já bem informado, né? E a garoazinha continua. Aliás, como era previsto. Sim.
2: Tem um pé d'água agora cedo, Erivelto?
1: É uma pancadinha, não...
2: Uma pancada, depois já parou tudo.
1: Mas é coisa estranha nesse mês de junho. Chuva no mês de junho. É um negócio meio esquisito, mas o mundo já anda esquisito, né? Isso não tem jeito. Muito bem. Bom, vamos começar com polícia, aliás, vamos, como sempre, né?
2: Vamos, vamos.
1: E quando eu falo em polícia, a gente chama o Matiase, que está hoje ao vivo.
2: É.
1: Bom dia, Matiase. Chega mais.
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3: Bom dia, Erivelto. Bom dia, Marcelo. Bom dia a todos da Cidade FM. Hoje ele não perguntou se o Matiase chegou, né? O Matiase já está aqui, né? Vamos lá, então, com as informações da polícia. E mais uma vez, lembrando, sempre segunda-feira, o nosso boletim da polícia está carregado, né? Porque juntam-se aí sexta-feira, sábado e domingo. Então nós temos aí carregado, a tempo do Erivelto tomar um cafezinho também, enquanto nós falamos à polícia. 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Fica ali, em frente aos Correios, Porta Verde, na Vinifrida 265. Erivelto, ocorrências. Dia 12, Dia dos Namorados, infração, crime de trânsito na Avenida Papa João Paulo II. Aconteceu às 23 horas e 58 minutos, 2 minutinhos para meia-noite, onde a unidade de serviço foi acionada via Copom. Alguém ligou o 90 para ocorrência de dano material. Ao chegar no local, a polícia pôde constatar que um veículo Volkswagen Quantum transitava pela Avenida Papa João Paulo II no sentido bairro Centro. Quando perdeu o controle de direção, vindo a chocar-se contra uma lixeira e, posteriormente, contra o portão da residência em questão, atingindo o veículo Fiat Palio que encontrava-se devidamente guardado dentro da garagem da residência. A residência ainda teve danos no portão da garagem, portão social e pilar de madeira de sustentação do telhado. O veículo Fiat Palio teve danos em sua traseira e à sua frente, tendo em vista ter sido projetado, arremessado contra a parede da residência à frente. O condutor do veículo apresentava fala desconexa, né? Fala alterada.

0: Desequilíbrio, olhos avermelhados, uma certa sonolência e dificuldade em parar em pé. Declarou aos policiais ter ingerido bebida alcoólica, cerveja e vinho. Declarou ainda ter feito uso de crack. Diante dos fatos, ele foi convidado a fazer o teste bafômetro, a qual foi aceito, encaminhado à base da Polícia Rodoviária de Jaú, onde lá, com equipamento, feito o teste de bafômetro, a qual apresentou negativa para o uso de álcool. Posteriormente, foi encaminhado à CPJ de Jaú, onde lá, delegado de plantão tomou ciência dos fatos, né, a oitiva dos fatos, e dispensou a apresentação da ocorrência, elaborando auto de infração e as partes foram liberadas. Também tivemos no dia 13, sábado, né, um furto, Rua Catarina Balbo, França, às 21h53, aonde também foi acionada via Copom para atendimento de furto já ocorrido em residência. Pelo local, feito contato com a vítima, informando que na data do dia 13, ele se encontrava no andar de cima da sua residência e, ao descer no piso inferior, notou que a janela da cozinha estava aberta e percebeu que haviam furtado um botijão de gás. Não houve dano na janela. A vítima foi orientada a colher imagens de câmeras de segurança dos vizinhos e registrar a ocorrência na delegacia de polícia. Já em Igaraçu, nós tivemos na sexta-feira um desabamento. Avenida José Michel Mucari, às 9h50 da manhã, onde a equipe policial acionada também para uma ocorrência onde a narrativa de desabamento no teto de uma sala sobre alunos, né? Já socorridos em contato com o diretor responsável, relatou que alunos estavam em sala de aula, sala de informática, localizada no piso superior, próximo à secretaria. E no momento em que saíam para o intervalo, parte do revestimento reboco veio a se desprender e cair ao solo, atingindo duas alunas que ali estavam, causando ali escoriações leves no couro cabeludo. De imediato foi acionada a ambulância municipal, os pais responsáveis pelas vítimas, que compareceram à escola e acompanharam o socorro médico das envolvidas, que foram encaminhadas à UPA de Igaraçu do Tietê. Esteve presente também o encarregado da Defesa Civil, que realizou o procedimento de evacuação das demais pessoas do local e, em seguida, interditou acesso ao piso superior do pavimento escolar. Em contato com a unidade de atendimento médico em Igaraçu, a UPA, a médica que realizou os primeiros atendimentos informou que ambas chegaram com quadro clínico estável, sendo uma das adolescentes permaneceu aí em estado estável, né, em observação. Porém, durante atendimento, a outra vítima apresentou aí outros problemas, né, sendo solicitados novos exames. Ambas permaneceram na unidade de atendimento, a ocorrência encaminhada à delegacia de polícia, confeccionado um BOPC, natureza lesão corporal. Ocorrências com entorpecente. Sábado, às 12h32, na rua José Zola. Durante patrulhamento preventivo pelo bairro CDHU, em ação de combate ao tráfico de drogas no local, a equipe visualizou aproximadamente 6 indivíduos parados no cruzamento da rua Atílio Maganha com a rua José Matias, local muito conhecido por ponto e tráfico de drogas. Ao perceber a aproximação da viatura, um dos adolescentes fez menção de arremessar um objeto ao solo, no momento em que o policial desembarcou da viatura. O menor empreendeu fuga a pé, acessando inicialmente a rua João Gonzalez Romão e, em seguida, foi para a rua José Zola, sendo acompanhado pelo referido policial, enquanto o outro realizou o acompanhamento pela viatura. O adolescente foi cercado, abordado e, durante a abordagem, arremessou seu aparelho celular ao solo, causando danos à tela e, na sequência, deitou-se ao chão. Submetido à busca pessoal, foram localizados nos bolsos dos seus shorts a quantia de R$500 em dinheiro, espécie, em cédulas diversas, duas porções de maconha e dois empendorfes, né, pinos na cor azul, contendo cocaína pronta para venda. Durante varredura realizada pelo trajeto percorrido pelo adolescente, durante a fuga, foi localizado um invólucro plástico contendo 17 empendorfes, pinos com cocaína. Após o sindicato menor informar ser menor de idade, a equipe deslocou-se até a residência da sua mãe, da sua genitora, a qual já havia tomado conhecimento dos fatos por intermédio de populares. Em seguida, a mãe, ela acompanhou a ocorrência até a Central de Polícia Judiciária, CPJ de Jaú, onde a autoridade de plantão tomou ciência dos fatos, elaborou o BOPC de natureza de ato infracional análogo ao tráfico de drogas, permanecendo o adolescente apreendido à disposição da justiça. Cabe salientar que em 3 de junho passado deste ano, o sindicato já havia sido conduzido à Central de Polícia Judiciária pela prática do ato infracional análogo ao tráfico de drogas, demonstrando assim reiteração na conduta criminal infracional. Homicídio tentativa, isso foi no sexta-feira, às 19h12, Rua Catanduva, cruzamento com a Rua Campinas, lá em Dois Córregos. Equipe acionada pelo Copom, via Copom 90, para atendimento de ocorrência de ameaça, onde, ao chegar próximo à residência, as equipes foram solicitadas por 2 indivíduos, onde um deles apresentava grande nervosismo, informando que seu pai estava tentando matar a sua mãe com uma faca. Conseguiu desarmá-lo e salvar a sua mãe. Faca esta entregue no momento em contato com os policiais. Ali mesmo, próximo à residência, a equipe policial obteve êxito em abordar e deter o autor dos fatos. Em ato contínuo, deslocaram-se até a residência, onde, em contato com a vítima, a mãe, mulher, a mesma informou que tem medida protetiva contra o seu ex-amásio e que há 3 dias ele entrou dentro da residência sem ser autorizado e sem o seu consentimento. Pediu para ele sair, porém, ele ameaça de morte. Informa ainda que, nesta data, depois de seus filhos saírem da residência, o autor, depois da negativa da vítima, em dar-lhes R$50 para comprar crack, o mesmo pegou uma panela quente e uma faca, esta sendo colocada em seu pescoço, e ameaçou matá-la. Momento em que seus filhos voltaram e conseguiram desarmar o pai e socorrer a mãe. Diante dos fatos, dado voz de prisão em flagrante pelo crime de violência doméstica, Lei Maria da Penha, aonde a vítima, mulher, não apresentava nenhuma lesão. Um dos filhos foi conduzido ao pronto-socorro devido a estar passando mal devido ao alto nervosismo e ter problemas de pressão, onde foi atendido médico e atendimento médico e permaneceu em observação. Demais envolvidos conduzidos à CPJ em Jaú, onde lá a autoridade policial tomou ciência dos fatos, apreendeu a faca, lavrou o BOPC de natureza de ameaça, descumprimento de medida protetiva, violência doméstica, sendo ratificado voz de prisão em flagrante, permanecendo o autor, o homem pai, preso à disposição da justiça. Temos ainda a ocorrência: jovem tenta fugir 2 vezes, agride policiais e acaba preso por tráfico. Um jovem de 18 anos, identificado pelas iniciais aqui, foi preso em flagrante após ser surpreendido com drogas e tentar fugir da Polícia Civil. Além do tráfico, ele também foi autuado por resistência, desacato, desobediência e dano ao patrimônio público. Durante a ocorrência, 2 policiais civis sofreram lesões leves ao conter o suspeito. O caso teria aconteceu no dia 12 de junho, sexta-feira, lá no bairro Nova Barra. Investigadores da Polícia Civil realizavam diligências de combate ao tráfico quando perceberam a movimentação suspeita do rapaz em um terreno baldio, lá pela rua João Piva. Ao notar a aproximação da equipe, ele tentou dispensar um objeto e fugir, mas acabou localizado e detido pelos policiais. Durante a ação, os policiais apreenderam bastante aqui, hein? 145 empedorfes, né? É o nome dado ao pino com cocaína, totalizando cerca de 99 gramas da droga. Também foi localizado 2 porções de crack com aproximadamente 14 gramas e ainda R$20 em dinheiro. Segundo a Polícia Civil, o jovem já era muito conhecido pelo envolvimento com tráfico de drogas e utilizava aí terrenos baldios no Jardim Nova Barra e imóveis abandonados para esconder empendorfes destinados à venda no local. Após a detenção, o suspeito ainda tentou escapar novamente quando era conduzido à delegacia. Durante a tentativa de fuga, ele resistiu à prisão, desacatou os agentes policiais e causou danos na viatura, patrimônio público, sendo necessário uso de força física moderada para contê-lo. As drogas foram encaminhadas ao Instituto de Criminalística para perícia. O acusado permaneceu preso à disposição da justiça. E uma outra informação, onde o médico clínico geral Sandro Wilson Machado, 51 anos, morreu na noite de domingo, ontem, em um acidente envolvendo dois automóveis e um caminhão no quilômetro 8 da rodovia Lourenço Lozano, a SP-293, em Cabralha Paulista, cerca ali de 500 metros do trevo de acesso ao município no sentido Duartina, Cabralha Paulista. Aos 51 anos de idade, Machado fazia parte do programa Mais Médicos e atendia a unidade de saúde na SECAP aqui em Igaraçu do Tietê. A colisão deixou ainda um jovem de 23 anos gravemente ferido. De acordo com informações da Polícia Militar Rodoviária, o condutor de um veículo Chevrolet Tracker colidiu na traseira de um Fiat Uno por motivos ainda sob investigação. Com impacto, o motorista da Tracker perdeu o controle de direção, invadiu a pista contrária e bateu de frente contra um caminhão. O automóvel ficou preso sobre a estrutura dianteira do caminhão e testemunhas relataram um princípio de incêndio no local. Tá então as informações da polícia. 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Erivelto, um grande abraço, uma ótima semana a todos. Mais uma vez, a reportagem é do Matias.
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2: Vamos nessa então, gente. Vamos em frente. Olha a hora, hein? 11h23 já. Nesse primeiro bloco, além da polícia, temos sempre as informações das loterias. Inclusive as loterias do final de semana, como normalmente acontece sábado à noite. O sorteio aconteceu somente ontem, no domingo. A Mega Sena, concurso 3018, acumulou mais uma vez, hein? Amanhã paga 16 milhões. A Mega acumulou. Quem fez a quina ganhou 49 mil. E quem fez a quadra, R$ 801,00, tem um ganhador de Barra Bonita na quadra. A quina também acumulou, concurso 7.050. A próxima quina agora será de São João, hein? É a 250 milhões de estimativa, no próximo dia 27. O dia de sorte, concurso 1.225, também acumulou. O dia de sorte paga amanhã 600 mil. Time Mania, concurso 2.403, também acumulou. É, ninguém acertou 7 dezenas. Só que a Time Mania teve 2 ganhadores com 6 dezenas. Para cada um, R$ 33.250. 2 apostas simples. Uma de Foz do Iguaçu, no Paraná, e uma da vizinha Mineiro do Tietê. É, a Time Mania paga amanhã 500 mil. A Loto Fácil, concurso 3.710, teve 3 ganhadores. É, para cada um, deu R$ 2.540. Uma aposta simples de Marília, aqui em São Paulo. Uma aposta também simples de Venda Nova dos Imigrantes no Espírito Santo. E um bolão com 2 pessoas de Novo Gama, em Goiás. Tá? Temos aqui ainda, o que mais aqui? A Mais Milionária também acumulou. Ninguém acertou a primeira faixa. Quarta-feira paga 64 milhões. Quarta-feira, dia 17. E o primeiro prêmio da Federal... É o bilhete número 00958, 958, 1.350.000, São Paulo, capital, tá? Sorteios de hoje à noite, temos aqui a Dupla Sena, paga 3.600.000, a Lotofácil 2 milhões, Loto Mania, 1.800.000 e o Super 7, 1.600.000, hein? As nossas loterias, tá? Bom, Diogo, vamos mandar um alô pra galera que tá ligada com a gente aqui, sempre agradecendo aí a companhia, né? A Cidinha Fulão, Tid Maciel, ótima semana pra todos, a Creuza Polônio, né? O Júlio Pedroso, muito obrigado. A Aparecida Malafata, Elizabeth Guimarães, Rosângela Aparecida, a Simone Camille Vieira, ótima semana para você também. Carmen Jacobs, a Rose e o Cláudio Silva, abençoada semana. Alex Roberto, Paula Arruda, a Luane Rosseto, a Luane, bom dia, mocinhos da rádio. Muito obrigado, né? A gente acredita, faz de conta. Madalena Dionísio, a Juliana Branco, Deus abençoe. Hilton Alves, Inês do Carmo Servati, Tânia Regina Almeida, Renata Bergamin, Aparecido Inácio de Leuza, a Elisângela Pescara, a Érica Baristel, Carlos Silva, Sandra Santos, a Lourdes Melo, a Ivete Ximenas, o Joe, a Edileuza Gonçalves está dizendo aqui, gostaria de dar meus sentimentos aos familiares e amigos do Dr. Sandro, que está atendendo a SECAP aqui de Garaçu, que faleceu num acidente trágico. Gratidão, excelente profissional que cuidava dos pacientes em nossa cidade, inclusive eu. Tá feito o registro, viu, Edileuza?
3: Tá bem difícil o médico, o Erivelto, vir pra cidade e acaba, né, falecendo. Era tá. Muito bom. Triste, viu?
2: Triste. Ivone Aparecida da Silva, Andréia Razeira, a Silvia Cifrade, Aldete Bressan. Pessoal que tá ligadinho com a gente aqui, viu? Muito bem. Tá aí, portanto, esse nosso primeiro bloco tá carregado hoje.
3: Ô, Erivelto, tá chegando uma pergunta aqui pro Matiase. Nosso amigo Jeguinho falou, Marcelo Erivelto, pergunta para o Matiase, por que todas as ocorrências de Igaraçu e Barra Bonita vão para Jaú se as pessoas envolvidas na ocorrência, após ser ouvido, liberadas as viaturas, volta para a cidade de origem? Por que o que acontece isso, Matiase?
0: Na verdade é assim, a explicação básica rápida é o seguinte, né? A polícia civil, no caso a preta e branca, a gente está tudo separado, né? Polícia militar também e a polícia rodoviária, as polícias em geral. Elas estão determinando pontos estratégicos. Então, Jaú responde por Jaú, Barra Bonita, Igaraçu, Mineiros e Dois Córregos. São cidades pequenas que dependem de Jaú. Por isso que todo mundo
3: Civil.
0: Tem que levar todo mundo para Jaú na CPJ. Certo. A CPJ tem delegado 24 horas. Eles trocam de horários, porém, chega lá, sempre tem um delegado. Não importa se seja meio-dia ou seja meia-noite. Sempre tem um delegado lá. Por isso que manda para lá. CPJ Central de Polícia... Já fala, Central de Polícia Judiciária, né? E outro caso que, só aproveitar a oportunidade, bafômetro, uma outra determinação da Secretaria de Segurança do Estado de São Paulo, onde apenas a Polícia Rodoviária tem o bafômetro. Então, quando tem que fazer bafômetro, a Polícia Militar ou a Civil tem que levar na base mais próxima da Polícia Rodoviária. Nosso caso é em Jaú. Então, quando vai fazer o etilômetro, bafômetro que fala... Tem que se levar na Polícia Rodoviária em Jaú, porque lá tem o equipamento e os policiais estão treinados, habilitados para fazer corretamente. Aliás, tem um bafômetro novo, né? Aproveitar aqui a deixa, que agora não precisa mais soprar nada. É uma pastilha que você coloca na frente do motorista e ele pede para você fazer um bafo, né? Então você faz um bafo naquela película e ela já determina se o cara tem a possibilidade de estar ou não. Tendo a possibilidade de ele estar alcoolizado, aí faz-se o bafômetro. E assim funciona.
3: Certo.
0: Então, aproveitando, Bauru, por exemplo. Quem está lá em Pederneiras, quem está lá próximo a Bauru, todos eles são direcionados para Bauru. Nosso caso, só para explicar para o Jeguinho aí, todas as ocorrências vão para a Central de Polícia Judiciária. Tem escrivão de plantão 24 horas, tem investigadores e principalmente os delegados que dão aí o poder de prisão.
3: Beleza, respondido então, Jeguinho.
2: Muito bem, tá dado um alusão pra galera, muito obrigado aí, gente, vamos começando a semana. E olha aí, 11h29, vamos tomar uma aguinha?
3: Vamos, Erivelto.
2: Tá na hora, né?
3: Vamos.
2: Depois a gente volta já com o nosso giro aqui pra variar. Acidente grave na Rondon termina com morte de motociclista. Daqui a pouco a gente dá esse e outros detalhes.
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0: essa então, 11h35, gente, vamos dar uma volta aqui pra região. Um grave acidente na Marechal Rondon, em Lins, ontem, teve a morte do motociclista Daniel Lopes Gomes, de 44 anos, morador de Cafelândia. Ele estava com uma motocicleta Honda, a colisão com um Scania. De acordo com a Polícia Rodoviária, as circunstâncias serão apuradas. Uma testemunha relatou que os veículos seguiam sentido a Cafelândia e que o ônibus trafegava pela faixa esquerda quando teria atingido a traseira da moto. Com o impacto, o motociclista foi arremessado e caiu no acostamento. Já o motorista do ônibus apresentou uma versão diferente. Segundo ele, o coletivo seguia pela faixa da direita quando a motocicleta surgiu repentinamente à sua frente. Ele disse que tentou desviar, mas não conseguiu. Daniel foi socorrido em estado grave, foi para Santa Casa. O motociclista não resistiu e morreu na unidade hospitalar. O motorista do ônibus fez o teste do bafômetro e deu negativo. A justiça decidiu manter presos os três homens envolvidos na morte da jovem Maria Eduarda Rodrigues de Freitas, de 21 anos, que morreu após ser lançada de uma ponte sem a corda de segurança no sábado pela manhã, lá em Limeira, região de Piracicaba. A decisão foi tomada ontem durante a audiência de custódia, quando a prisão em flagrante do suspeito foi convertida em prisão preventiva. Luiz Felipe Feliciano, de 32 anos, Vitor de Freitas Gonçalves, de 27, e Maico Fernandes Cinta, de 42, vão permanecer atrás das grades por tempo indeterminado enquanto as investigações prosseguem. A tragédia foi sábado pela manhã na Ponte do Esqueleto, na divisa entre Limeira e Cordeirópolis. Imagens que circulam na internet mostram o momento em que Maria Eduarda é conduzida por integrantes da equipe até a plataforma de salto. Segundos depois, ela é impulsionada para a queda. Logo após o salto, o desespero toma conta do local. Nos vídeos na internet é possível ouvir pessoas gritando frases como "acorda", ao perceberem que o equipamento de segurança não estava conectado com ela. Os três presos são investigados por homicídio com dolo eventual quando se assume o risco de provocar a morte. As investigações apontam que eles integravam grupos informais de praticantes do esporte e organizavam eventos em diferentes cidades. Agora vamos ver. Afinal de contas, ela morreu, né? Maria Eduarda Rodrigues de Freitas, de 21 anos de idade, hein? Continuando com o giro, a dupla sertaneja Breno e Matheus, né, precisou encerrar a apresentação do rodeio de Bariri na noite de sexta-feira, após forte chuva atingir a cidade. Foi informado que a apresentação já estava na reta final quando foi necessário desligar os equipamentos e encerrar o show para garantir a segurança de artistas, da equipe técnica e até do público. Um incêndio atingiu uma casa no bairro Santa Elisa, em Botucatu, na manhã de ontem. Ninguém ficou ferido. Segundo o Corpo de Bombeiros, os moradores trabalham com separação de materiais recicláveis e a presença dos itens pode ter contribuído para que as chamas se espalhassem com mais facilidade. A equipe foi acionada para conseguir controlar. Eu repito, ninguém ficou ferido, ainda bem. Temos aqui ainda: o avanço das mudanças climáticas e os períodos prolongados de estiagem tem acendido o alerta para a urgência na preservação de recursos naturais, principalmente aqui no interior de São Paulo. Duas frentes de atuação ambiental, uma focada no campo e outra na cidade, ganham destaque ao propor soluções práticas para problemas crônicos, ou seja, a escassez de água e o descarte irregular de lixo eletrônico. Em Jundiaí, o foco está na raiz do abastecimento hídrico, que é coordenado pela Secretaria de Agricultura do município e que atua diretamente na recuperação de matas ciliares e áreas degradadas. Até o momento, o projeto já abrange 42 hectares no processo de restauração florestal. Mais de 50 mil mudas de árvores foram plantadas na região. Ainda, a Polícia Rodoviária apreendeu 160 quilos de drogas em duas ocorrências no final de semana. Três pessoas foram presas em Maracaí. A polícia encontrou 141 tabletes de maconha no porta-malas e no assoalho de um carro que estava estacionado. Dois homens, um de 23 e um de 19, que ocupavam um veículo, foram presos por tráfico de drogas. Segundo a polícia, eles informaram que o carregamento aconteceu em Campo Grande, no Mato Grosso, e que o destino seria a capital paulista. O veículo e dois celulares também foram apreendidos. Em Presidente Prudente, pai e filha foram abordados em um carro na rodovia Raposo Tavares. Durante a vistoria, policiais encontraram 10 tabletes de pasta base de cocaína escondidos dentro de um tanque de combustível do veículo. Ao todo, apreenderam 11 quilos da droga. O homem foi preso em flagrante e levado à polícia, enquanto que a jovem de 18 anos foi ouvida, liberada depois de ser identificada. O carro e um celular também foram recolhidos pela polícia. A nossa região em destaque. Tá? Aqui, gente, olha aqui, ó. Mandatos, inclusive, na cidade de Bauru, hein? Grupos criminosos que atuam a partir de presídios estão sendo alvo de uma mega operação que visa cumprir 559 mandados no Paraná, São Paulo, Santa Catarina e Mato Grosso do Sul. Começou hoje pela manhã, hein? Alvos. No Paraná foi apurado que os alvos têm relação com o primeiro comando da capital, PCC, conhecida a maior organização criminosa do país. Cerca de 1000 policiais estão cumprindo 304 mandados de prisão e mais 250 de busca e apreensão. Parte das buscas e dos mandatos de prisão já foi cumprida em prisões, já que diz respeito aos investigados já encarcerados. Cidades do Paraná, muitas delas. Aqui de São Paulo, além de Bauru, Itapecerica da Serra. Está aí, portanto, este nosso giro regional. 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Tá certo? Mais uma vez, um abração aqui para o Onofre, a Carla e o Arthur, lá do Alto Center Menegueço, na Avenida João Paulo II. Pessoal que está sempre ligadinho conosco aí, muito grato pela companhia. Bom, gente, tá aí o nosso, este nosso giro aqui neste nosso bloco, sempre aí agradecendo o pessoal pela companhia, né? Começando a semana, um bom dia aí para Dorinha Martins dos Santos, o Lazinho Silva, Edneia Tosato, né? Olha aqui, o Diogo, a Maria Helena Viana, bom dia, Erivelto, estou aqui em Livramento de Nossa Senhora na Bahia, ouvindo a cidade, muito obrigado, né? Um abração. Boa estadia por aí, Maria Helena.
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0: É, o Zé Silva, a Helena Negrelli, o Denis Prato tá ligadinho, tá no toco hoje, hein, Denis? Temos aqui. Muito bem, muito bem, muito bem. A Cidinha Fulan, né, o Tide, a Creuza, tudo ligadinho aqui, muito bem. Que horas são, hein? Nossa, 11h44, vou tomar uma aguinha, Joe. Fala que dá até medo, não? Garganta seca, voltamos já.
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1: Vamos nessa então, gente. Que horas são, hein? Já 11h51. Vamos dar uma voltinha, gente. Deixa eu só fazer uma anotação aqui. Antes que eu esqueça. Vamos dar uma voltinha aqui pelo Brasil e pelo mundo, né? Ver como é que tá. Lá no, ontem, hoje de manhã já anunciou. Ontem anunciaram a paz, né? Nem anunciou, já acabou. Não dá pra entender nada. Olha aí. Israel ataca o Líbano após acordo de Irã e Estados Unidos. E diz que não vai retirar tropa. Ali também não tem jeito, né? Ali é que nem o Brasil, viu? Não vai desistir nunca. É. O Trump diz que acordo livra o Estreito de Hormuz de tarifas. Mas o Irã fala em cobrar taxa. Não dá pra entender nada, não. Uma curiosidade da Copa. Cabo Verde estreia hoje na Copa do Mundo. Com um detalhe para quem não sabe, o nome é Cabo Verde. Lá não tem cabo e nem é verde. Tem disso também, né? Muito bem, muito bem. Gente, vamos com os destaques. Olha, acidente de ônibus com time de basquete deixa ao menos 7 mortos no interior do Ceará. Helicóptero de colisão no Rio cedia horas de voo à prefeitura sem autorização da ANAC. Temos aqui os destaques, as nossas manchetes. Mercado eleva proporções de inflação e prevê cortes menores da Selic. Conferindo, pré-campanha de Flávio vê crise com Vorcaro precificada, mas teme fator Eduardo. Você vai conferindo conosco. Temos aqui ainda contrapartida para mega templo. Terreno da Universal nunca virou Coab em São Paulo. Os nossos destaques. Cacique Raoni é internado novamente em UTI do Mato Grosso. Seu estado é grave, diz o boletim. Mais destaques. Ataque russo atinge mosteiro tombado pela Unesco na Ucrânia. Falha na linha 10 turquesa da CPTM. Lota plataformas na Grande São Paulo. Eterno problema crônico, né? Transporte público em São Paulo, hein? Gente, acidente com ônibus deixa 28 mortos na Etiópia. Filho da princesa herdeira da Noruega é condenado a 4 anos de prisão por estupro. Você vai conferindo os destaques. Reino Unido vai proibir redes sociais para menores de 16 anos. Desigualdade de gênero no trabalho amplia sobrecarga emocional das mulheres. Nossas manchetes de agora. Pelo Brasil e pelo mundo que você confere aqui na cidade. Segunda-feira de tempo instável. Temos aqui ainda. DJ brasileiro está entre vítimas do acidente aéreo no Rio de Janeiro. Aquele dos helicópteros, né? Ronaldo Caiado diz que Flávio Bolsonaro perdeu força para enfrentar Lula por conta do Banco Master. Os destaques, as nossas manchetes dessa segundona, pelo Brasil e pelo mundo, que você vai conferindo por aqui, né? Temos aqui. Brasil mira mercado global no Eurosatory, principal salão de defesa do mundo. Brasil entra em ação nos Estados Unidos para defender o ministro Moraes. Está aí, portanto, para fechar aqui, né? Ataque israelense deixa um morto no sul do Líbano, no primeiro ataque letal desde o anúncio do acordo entre Irã e Estados Unidos. Muito bem, são as manchetes de agora, gente, pelo Brasil e pelo mundo. 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Agora, faltando 4 minutos para o meio-dia, mais uma aguinha. E a gente volta com o esporte e também o tempo.
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2: Está no ar o programa Minuto da Copa do Mundo. Sua fonte de curiosidades a respeito da competição mais importante do mundo do futebol. No episódio de hoje falaremos sobre a Copa do Mundo de 1966, disputada na Inglaterra. Essa Copa foi marcada principalmente pela grande decepção da seleção brasileira, que seria eliminada ainda na fase de grupos, apesar da expectativa por um tricampeonato que acompanhasse as conquistas, de 1958 a 1962. A grande surpresa e destaque da edição de 1966 foi a estreia de Portugal em Copas do Mundo, comandada por Eusébio, o maior craque da história do seu futebol. Os portugueses, inclusive, seriam os responsáveis imediatos pela eliminação brasileira, após uma vitória por 3-1, em um grupo que ainda contava com Hungria e Bulgária. Nas quartas de final, os portugueses eliminariam a surpreendente Coreia do Norte, que também fazia sua estreia em Copas, após uma vitória por 5-3. Portugal cairia na semifinal contra a Inglaterra de Bobby Charlton. O jogo, disputado em uma tarde chuvosa em Londres, terminaria com a vitória dos ingleses por 2-1. Os anfitriões, classificados para a semifinal após vencer a Argentina por 1-0 na quarta de final, estavam a caminho de fazer a sua melhor campanha na história de uma Copa do Mundo. Na final, diante de quase 100 mil pessoas em um estádio de Wembley lotado, a Inglaterra enfrentaria os alemães, capitaneados pela lenda Franz Beckenbauer, colocando em jogo o orgulho ferido de quem nunca havia ganhado uma Copa do Mundo, apesar de ter inventado o próprio esporte. O primeiro título dos súditos da Rainha Elizabeth parecia estar encaminhado até os 44 minutos do segundo tempo, quando o alemão Weber empurrou a bola para dentro e empatou o jogo em 2-2, forçando a prorrogação. nos primeiros minutos do tempo complementar, aconteceria um dos lances mais polêmicos da história das Copas. Geoff Hurst, atacante que já havia feito os dois gols ingleses daquele dia, aproveitou a bola cruzada na área para dar um forte chute na direção do gol alemão. A bola, caprichosamente, atingiu o travessão e quicou no chão, próximo à linha, antes de ser afastada para escanteio pela zaga adversária. Em confusão, o juiz e o assistente trocaram rápidos sinais antes de confirmarem, para delírio do público local, o gol inglês. 3-2 para a Inglaterra. Antes do fim, a seleção local ainda marcou mais uma vez, sacramentando o placar final de 4-2 e garantindo a primeira e única Copa dos Pais do Futebol. Fique atento aos próximos episódios e continue descobrindo um pouco mais sobre a fascinante história de todas as Copas.
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0: Juventude 3, Ponte Preta 0, São Bernardo 0, Sport 0, Cuiabá 1, Vila Nova 0, Atlético Mineiro 1, Goiás 1, Novo Horizontino 2, Náutico 2, Botafogo de Ribeirão Preto 2, Operário 1. Hoje à noite, 21 horas, tem Criciúma e Ceará, Londrina e Avaí. Brasileirão da Série C, equipes paulistas, Guarani 2, Caxias 1, Paysandu 1, Inter de Limeira 2, Itabaiana e Ituano 2-2. Hoje à noite tem Ferroviária e o Barra de Santa Catarina. Agora vamos com a Copa do Mundo, gente. Olha aí os resultados de ontem. As partidas que aconteceram foram 5 ontem, né? Olha, Austrália 2, Turquia 0, Alemanha 7, Curaçao 1, Holanda e Japão 2-2, Costa do Marfim 1, Equador 0, Suécia 5, Tunísia 1. Hoje teremos 4 partidas da Copa do Mundo. À 1 da tarde, Espanha e Cabo Verde. Televisão aqui, canal fechado, Cazé TV. 16 horas tem Bélgica e Egito. Aqui tem a Globo Sport TV e Cazé TV. 19 horas, Arábia Saudita e Uruguai, Globo e SBT. 22 horas tem Irã e Nova Zelândia no Cazé TV. As 4 partidas de hoje. O Brasil volta a campo na próxima sexta-feira contra o Haiti. O horário nosso aqui, 21h30. Tá aí, portanto, os destaques do esporte. Finalzinho aqui do nosso programa. 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E o tempo, segundo o Climatempo, a instabilidade e temperaturas baixas continuam ainda hoje e amanhã. Há uma perspectiva de abertura de tempo a partir de quarta-feira. Joe, tá na hora de ir embora.
1: Vambora, Joe.
0: Muito obrigado pela atenção, uma boa tarde e até amanhã.
1: Tchau, gente.

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3: Muito bem, hoje é segunda-feira, dia 15 de junho de 2026. Vamos com as informações, o Giro de Notícias. O presidente Lula desembarcou hoje na França para a cúpula do G7 em Ivan-Esbarrins. O foco da viagem é discutir a regulação da IA e combater a fome global. A grande expectativa para uma reunião bilateral com o presidente Donald Trump. O governo brasileiro busca evitar novas tarifas comerciais impostas pelos Estados Unidos. O TSE confirmou que o fundo eleitoral de 2026 será um recorde de 4,9 bilhões de reais. O PL terá a maior fatia do orçamento, seguido de perto pelo PT e União Brasil. A regra para o uso da inteligência artificial nas campanhas já estão em vigor. Candidatos que usarem deepfakes sem aviso prévio poderão ter o registro cassado. Simone Tabet defendeu hoje a união do Centro Democrático para as próximas eleições. A ministra afirmou que o foco deve ser a estabilidade fiscal e justiça social. Articulações de bastidores indicam novas alianças entre partidos de centro-direita. O cenário eleitoral começa a se desenhar com força total neste mês de junho. Muito bem, eu sou Léo Nunes e essa foi as informações do Giro de Notícias, que volta a qualquer momento.
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tempo. Depois de um primeiro tempo sem gols, a Holanda abriu o placar logo aos 5 minutos da etapa final, com Van Dijk de cabeça. O Japão respondeu aos 11, quando Nakamura arriscou de fora da área e contou com um desvio para vencer o goleiro Verbruggen. Aos 18 minutos, Somerville recolocou os holandeses em vantagem com um belo chute colocado. Quando a vitória da Holanda parecia encaminhada, Kamada aproveitou uma jogada após cobrança de escanteio e marcou o gol do empate japonês nos minutos finais, decretando 2-2.

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6: 1 hora e 9 minutos.
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5: Oba! Já está disponível na internet o primeiro trailer do longa 100 dias, que vai levar para o cinema uma das maiores aventuras já feitas por um brasileiro. O filme é inspirado na travessia de Amir Klink, que em 1984 tornou-se a primeira pessoa a cruzar sozinha o Atlântico Sul num barco a remo. O longa vai estrear nos cinemas no dia 29 de outubro. A direção é de Carlos Saldanha.
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8: Segundo a imprensa esportiva norte-americana, o Golden State Warriors fará de tudo para contratar LeBron James. E o time, treinado por Steve Kerr, terá que convencer o maior pontuador da história da NBA a ganhar um salário menor do que ele tem nos Lakers. A diretoria do Warriors está confiante de que LeBron simpatizará com a ideia de jogar com Jimmy Butler e Stephen Curry, mesmo ganhando menos. E o que pode facilitar a negociação também é a proximidade entre Los Angeles e São Francisco. Dizem que James gostaria de ficar mais perto de seus familiares.
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4: Muito bem, hoje é segunda-feira, dia 15 de junho de 2026, vamos com as informações atualizadas do Giro de Notícias. Donald Trump sinalizou um acordo de paz entre Estados Unidos e Irã que pode ocorrer hoje. A negociação direta em Washington visa reduzir as tensões nucleares no Oriente. Aliados europeus observam com cautela, temendo concessões excessivas ao regime. O anúncio oficial pode mexer drasticamente os preços de petróleo no mundo. A União Europeia implementou hoje novas regras rígidas para o asilo e imigração. O pacto visa acelerar as deportações de quem não preencher requisitos legais. Países de fronteiras receberão auxílio financeiro maior para garantir o fluxo atual. Organizações de direitos humanos criticam o endurecimento das normas europeias. A seleção brasileira estreou com um empate de 1-1 contra Marrocos, com Vinícius Júnior marcando um gol salvador em uma jogada individual no segundo tempo. A atuação coletiva foi criticada pela falta de criatividade no meio de campo. Agora, o Brasil precisa vencer o próximo jogo para não complicar sua chave. Eu sou o Léo Nunes e essa foi as informações do Giro de Notícias, que volta a qualquer momento.
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5: 2:09.
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9: Já está disponível na internet o primeiro trailer da aguardada sequência do filme A Rede Social. Esse novo filme vai explorar a história por trás dos artigos do Wall Street Journal, que mostram documentos do funcionamento interno do Facebook e os múltiplos danos causados pela maior rede social do mundo. Dessa vez, Zuckerberg será interpretado por Jeremy Strong.

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5: No episódio de hoje, falaremos sobre a Copa de 2006, disputada na Alemanha. Para sua edição de 2006, a Copa do Mundo voltou a ser disputada no coração da Europa, depois de mais de 30 anos. Pela primeira vez, o país campeão da edição anterior não teve classificação automática e coube ao Brasil retornar às eliminatórias sul-americanas. Honrando sua tradição, a seleção canarinho não decepcionou e manteve-se como a única seleção a disputar todas as Copas do Mundo. Comandada pelo chamado Quadrado Mágico, formado por Kaká, Ronaldinho, Ronaldo Fenômeno e Adriano Imperador, a seleção brasileira chegou à Alemanha cercada de expectativas dos especialistas e torcedores. Em campo, o que se viu foi uma equipe com desempenho bem abaixo do esperado. O Brasil passou sem maiores sustos por um grupo fraco na primeira fase e pela seleção da Gana nas oitavas de final. Nas quartas teve pela frente, mais uma vez, a França de Zinedine Zidane, Carrasco de 1998. Jogando a competição inteira em alto nível, o francês não teve problemas em despachar os brasileiros, comandando a esquadra francesa na vitória por 1 a 0. A França seguiria sua caminhada rumo ao bicampeonato, eliminando Portugal na semifinal, após outra vitória por 1 a 0. Na outra semifinal, a Itália de Pirlo, Buffon e companhia se classificaria para a final após ganhar dos anfitriões alemães por 2 a 0. No final, italianos e franceses se enfrentaram em uma partida disputadíssima, que ficou marcada pela expulsão de Zidane após agressão no zagueiro Materazzi. Uma célebre cabeçada do craque francês no peito do italiano. O jogo se encaminharia por uma disputa por pênaltis. Por 5 cobranças convertidas contra 3, a Itália conquistaria seu tetracampeonato mundial. Fique atento aos próximos episódios e continue descobrindo um pouco mais sobre a fascinante história de todas as Copas.
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7: Você sabia que o moca é um dos mais saborosos tipos de café? É feito a partir de um tipo raro de grão. Ocorre quando apenas uma semente forma-se dentro do fruto do café. E o único grão concentra todo o nutriente da polpa do fruto, por não ter de reparti-lo com outro grão. Assim, fica com sabor mais concentrado e seu formato regular permite uma torrefação mais uniforme. Os mocas são conhecidos ainda como frutos machos ou caracóis.
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5: Thomas Partey, destaque da seleção de Gana, teve seu visto negado para entrar no Canadá e não vai participar da estreia de sua seleção na Copa de 2026. A seleção de Gana vai estrear nessa quarta-feira, dia 17, contra o Panamá. Um jogo em Toronto, válido pelo Grupo L, composto também por Croácia e Inglaterra. Thomas enfrenta 7 acusações de estupro e uma de agressão sexual e está aguardando ainda o julgamento sobre os casos em Londres. Ele se declara inocente.
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0: grupo C, a Escócia venceu o Haiti por 1-0 e lidera isoladamente o grupo. O gol foi marcado por John, garantindo a festa da torcida escocesa nos Estados Unidos. O Haiti lutou bravamente, mas parou na excelente atuação do goleiro adversário. A partida ocorreu sobre forte calor do Gillette Stadium, em Foxborough, no último sábado. A Austrália bateu a Turquia por 2-0 em um jogo muito físico e disputado agora. Com o resultado, os australianos assumiram a liderança provisória do grupo D. A Turquia decepcionou sua grande torcida, que esperava uma vitória tranquila. O craque australiano foi eleito o homem do jogo pela FIFA após 2 gols. Muito bem, eu sou o Léo Nunes e essas foram as informações do Giro de Notícias, que volta a qualquer momento.
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2: 3 horas e 13 minutos.
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6: Oba! Jason Fox, roteirista de It, Bem-vindos a Derry, vai escrever o roteiro do novo filme da franquia Transformers. A produção executiva será de Steven Spielberg. Esse novo longa-metragem ainda não tem previsão de estreia.
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15: O melhor pré-requisito para uma educação bem-sucedida de gatos é o entendimento. Um bom dono de gato conhece seu companheiro animal. Gatos aprendem, mas não são fáceis de vestir como um cachorro. Eles mostram reações a chamadas especiais, reconhecem seu próprio nome e classificam corretamente os conceitos da linguagem humana. No entanto, eles nunca se comportam de acordo com a vontade humana, mas apenas de acordo com a sua. Se houver uma possibilidade, um gato gosta de sair ao ar livre. A castração evita a gravidez indesejada. Caso contrário, as gatas ficam grávidas até 4 vezes ao ano.
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1: Olá pessoal, Almanac Musical no ar, com a história da música no seu rádio. Por aqui Eduardo Maidana e hoje nós falamos de Lanterna dos Afogados, uma canção composta por Herbert Viana, que se tornou o single do álbum Big Bang, dos Paralamas do Sucesso em 1989. No ano de 2000, ela foi inclusa na coletânea As 100 Melhores Músicas do Século. O nome Lanterna dos Afogados vem de um capítulo do livro Jubiabá, de Jorge Amado. O capítulo retrata o bar Cais do Porto, onde as mulheres dos pescadores esperavam seus maridos com lanternas para ajudá-los a encontrar o caminho certo. Em uma entrevista à revista Vinho Magazine, Herbert declarou que a música surgiu em 10 minutos, enquanto ele andava de moto com sua namorada. A música já foi regravada por diversos artistas e bandas, como Cássia Eller, Maria Gadu, Fresno, Gal Costa, entre outros. A gente recorda agora.
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0: Lanternas do Sucesso, Lanternas dos Afogados, aqui no Almanac Musical, que volta amanhã. Um grande abraço, tchau.
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4: Muito bem, hoje é segunda-feira, dia 15 de junho de 2026. Vamos com as informações atualizadas do Giro de Notícias. Catar e Suíça empataram em 1-1 em um duelo equilibrado pelo grupo B Matinal. A Suíça abriu o placar cedo, mas recuou e permitiu a pressão dos catarianos. O empate veio nos acréscimos, gerando grande festa dos torcedores do Oriente. O resultado deixa a definição das vagas para as últimas rodadas dessa fase inicial. O Erik Haaland é uma grande expectativa para o jogo da Noruega na manhã cedo. Israel intensificou ataques aéreos contra alvos de Hezbollah no Líbano hoje. As explosões foram ouvidas nos subúrbios de Beirute durante toda a madrugada. O governo libanês pede para cessar fogo imediato para evitar uma catástrofe maior. A ONU convocou uma reunião de emergência para discutir a escalada de violência. A Ucrânia utilizou novos drones de longo alcance para atacar bases na Crimeia. O Ministério da Defesa russo afirmou ter interceptado a maioria dos projéteis. Analistas indicam que o conflito entrou em uma fase de desgaste tecnológico. O apoio ocidental com armamento avançado continua sendo o pilar dos ucranianos. Eu sou Léo Nunes e essa foi as informações do Giro de Notícias, que volta a qualquer momento.
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A seleção brasileira estreou na Copa do Mundo de 2026 com um empate por 1-1 diante de Marrocos em Nova Jersey, nos Estados Unidos. Os marroquinos saíram na frente aos 21 minutos do primeiro tempo, quando Ismael Saibari aproveitou uma jogada rápida e encobriu o goleiro Alisson. O Brasil encontrou dificuldades para controlar a partida, mas chegou ao empate aos 32 minutos com um belo gol de Vinícius Júnior, que fez uma jogada individual e acertou uma finalização no ângulo. Na segunda etapa, a equipe comandada por Carlo Ancelotti melhorou o desempenho após algumas mudanças, mas não conseguiu transformar a pressão em gol. Marrocos continuou oferecendo perigo e chegou a criar boas oportunidades, enquanto o goleiro Bono também apareceu bem quando exigido. Com o resultado, Brasil e Marrocos somaram um ponto cada no grupo C, deixando a disputa pela classificação aberta logo na primeira rodada do Mundial.

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16:10, estamos aqui, graças a Deus. 16:10.

aí, mas nós estamos aqui mandando aí aquele abraço para todos vocês. Nosso abraço, nosso boa tarde, a nossa querida Igaraçu do Tietê, Barra Bonita e para toda a nossa região.

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7: Na segunda cerimônia de abertura da Copa, realizada nessa sexta-feira, no Canadá, os torcedores canadenses vaiaram muito a bandeira dos Estados Unidos. Durante a entrada das 48 bandeiras representando todas as seleções participantes, a torcida canadense se manifestou contra os Estados Unidos. E mais, Gianni Infantino, presidente da FIFA, também foi bastante vaiado.
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16h27, é o Terra Querida e nós vamos com música. Vai lá pro Laurindo, esse modão aí. É o trio Parada Dura que canta. Vamos lá.

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6: Dedique tempo para passear com seu pet. Um animal de estimação vai exigir tempo de sua parte. Portanto, se você não gosta de caminhar ou não tem tempo para isso, procure uma pessoa que possa passear com seu pet por você. Mas um pouco de tempo que leve para cheirar a grama e sentir a calçada de fora já vai o deixar bem feliz e empolgado.
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8: No episódio de hoje, falaremos sobre a Copa do Mundo de 1970, realizada no México, e o tricampeonato do Brasil. A Copa do México foi a primeira a não ser realizada em território europeu ou sul-americano, e contou com a estreia de três seleções no maior palco internacional do futebol: Israel, El Salvador e Marrocos. O Brasil, que vinha em descrédito desde a eliminação precoce na Copa de 1966, era um dos três países sul-americanos classificados para a disputa, ao lado do Uruguai e do Peru, treinado pelo ex-jogador Canarinho e campeão do mundo, Didi. A seleção brasileira foi convocada com inúmeros nomes já consagrados no futebol nacional e que, após o fim do torneio, se aproximariam do status de lendas. Nomes de peso como Rivelino, Carlos Alberto Torres, Tostão e, obviamente, Pelé compunham o elenco brasileiro. O time brasileiro de 1970, mais do que qualquer outro, seria eternizado na história das Copas do Mundo, como tendo um dos estilos de jogo mais bonitos já demonstrado em uma edição do torneio. Na fase de grupos, a seleção brasileira se classificaria sem maiores sustos, com 3 vitórias em 3 jogos, ficando em primeiro lugar à frente de seleções como Inglaterra, Romênia e Tchecoslováquia. A vitória por 1-0 contra a Inglaterra durante a fase de grupos, inclusive, se consagraria na memória coletiva do futebol mundial, especialmente pela defesa monumental de Gordon Banks, em uma cabeçada queima-roupa de Pelé. Até hoje, qualquer defesa digna de nota é imediatamente comparada àquela do goleiro inglês em campos mexicanos em 1970. Nas fases eliminatórias, o Brasil enfrentaria 2 rivais do seu próprio continente, desbancaria a seleção peruana de Didi nas quartas de final e o Uruguai na semifinal. A partida contra o Uruguai, em especial, ficaria marcada pela brilhante atuação de Pelé, que com dribles e gols levaria o país à final contra a Itália. Os rivais italianos, por sua vez, passaram a finalíssima após um dos maiores jogos de todas as Copas do Mundo, contra a seleção da Alemanha Ocidental. Após um empate no tempo regulamentar, ambos os times combinariam por um total de 5 gols durante a prorrogação. Uma verdadeira batalha que ainda contou com a atuação histórica de Franz Beckenbauer jogando de clavícula quebrada. Após tanta luta, um final anticlímax. O time brasileiro desfilaria por cima dos italianos, aplicando um sonoro 4-1 e se tornando a primeira seleção de futebol do mundo a ganhar a Copa do Mundo 3 vezes. Fique atento aos próximos episódios e continue descobrindo um pouco mais sobre a fascinante história de todas as Copas.
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17 horas, vamos conferindo. Muito obrigado vocês que estão com a gente. Um abraço lá pro nosso companheiro Leonardo. Muito obrigado, Leonardo. Um abraço pra moçada aí. O Finato, nossos companheiros que estão ligadinhos aqui com a gente. E nós vamos mandando pra vocês recordar aí o Milionário e o José Rico que canta. Vamos lá.

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1: Muito bem, hoje é segunda-feira, dia 15 de junho de 2026. Vamos com as informações do Giro de Notícias. O Papa Francisco fez um apelo pela paz mundial durante a oração dos Ângelus. O pontífice pediu atenção especial aos migrantes que cruzem o mar Mediterrâneo. Ele citou anonimamente os conflitos em Gaza e na Ucrânia, com feridas abertas. Milhares de fiéis acompanharam o discurso na Praça de São Pedro, no Vaticano. O Japão enviou ajuda humanitária ao Vietnã após desastres climáticos recentes. Equipes de resgate japonesas ajudaram a reconstrução de infraestrutura básica. O Sudeste Asiático enfrenta uma temporada de tufões mais severas do que o comum. A cooperação regional busca criar cidades mais resilientes a eventos extremos. Fotos de um suposto casamento da cantora Dua Lipa viralizaram na internet. Especialistas confirmaram que as imagens foram criadas por inteligência artificial. A qualidade técnica impressionou e gerou debate sobre a verdade das redes. A equipe da artista não comentou as postagens falsas por circularem no X, ex-Twitter. Eu sou Léo Nunes e essas foram as informações do Giro de Notícias, que volta a qualquer momento.
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0: 17 horas, 17 minutos, é o Terra Querida. Nós vamos com música, vamos recordar Abel e Caim. Vamos lá.
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34 minutos, Terra querida, muito obrigado vocês que estão com a gente. Nosso companheiro Leonardo, aquele abraço. Pessoal aí da CVT, um abraço. O Finato, muito obrigado. O Laurindo, um abraço aí para toda essa gente boa. Jaca, nosso companheiro Jaca. E nós vamos com música. Vamos recordar aí o Belmonte, ó Maraí que canta. Vamos lá.

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8: A aguardada volta de Conor McGregor ao octógono do UFC vai acontecer no próximo dia 11 de julho, no UFC 329 em Las Vegas. Seu adversário será Max Holloway. Ambos são ex-campeões dos penas. Lembrando que McGregor retorna ao UFC após um longo período afastado. E ele também foi o primeiro atleta da história da organização a conquistar dois cinturões simultaneamente, peso pena e leve. O primeiro combate entre os dois aconteceu em agosto de 2013 no UFC Boston. McGregor venceu por decisão unânime.
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17h45, Alterra querida. E nós vamos com música. Vamos recordar aí Jorge, Luiz e Fernando. Vamos lá.

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1: Chegamos ao final de mais um Terra Querida. Vamos deixar vocês recordando aí o Daniel e o Zé Camilo e nós vamos embora. Muito obrigado pela companhia, um bom final de tarde, uma boa noite e amanhã mais um encontro com nós. Um abraço, até amanhã às 4 da tarde, se Deus permitir. Até lá, tchau.

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3: Muito bem, hoje é segunda-feira, dia 15 de junho de 2026, você bem informado com as informações do Giro de Notícias. A SpaceX fez uma estreia na Bolsa de Valores Nasdaq, com valorização recorde. As ações subiram 15% logo na primeira hora de negociação no mercado hoje. Elon Musk afirmou que o capital ajudará na colonização de Marte em breve. Analistas consideram este maior IPO da história do setor aeroespacial mundial. O preço do Bitcoin estabilizou após uma semana forte de volatilidade externa. A moeda digital segue sendo usada como reserva de valor em países em crise. Novas regulações nos Estados Unidos trouxeram mais segurança para os grandes investidores. Especialistas previam uma nova alta caso os juros americanos caem neste mês. A Apple anunciou hoje a atualização massiva para o seu sistema operacional. O novo iOS integrará a IA generativa diretamente em todos os aplicativos nativos. A privacidade dos dados foi um ponto mais enfatizado durante a apresentação. Usuários de modelos antigos não terão acesso a todas as novas funções térmicas. Eu sou Léo Nunes e essa foi as informações do Giro de Notícias, que volta a qualquer momento.
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A Alemanha começou a Copa do Mundo de 2026 com uma atuação arrasadora ao derrotar Curaçao por 7-1 em Houston, pelo grupo E. Félix Nmecha abriu o placar logo aos 5 minutos, mas os estreantes surpreenderam ao empatar com Livano Comenense, autor do primeiro gol da história de Curaçao em Copas do Mundo. Depois disso, os alemães retomaram o controle da partida e construíram a goleada com gols de Nico Schlotterbeck, Jamal Musiala, Nathaniel Brown, Denis Undav e dois de Kai Havertz. Além dos 3 pontos, a vitória teve valor histórico para a seleção alemã. Com 7 gols marcados, a Alemanha chegou a 239 gols em Copas do Mundo e ultrapassou o Brasil, tornando-se a seleção com mais gols na história do torneio. Apesar da derrota elástica, Curaçao viveu um momento inesquecível em sua primeira participação em mundiais, ao balançar as redes pela primeira vez na competição. O resultado também colocou a Alemanha entre as equipes que mais chamaram atenção nesta rodada inicial da Copa.

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7: Zayn Malik, cantor britânico, ex-membro do One Direction, anunciou que vai lançar um novo álbum no dia 17 de abril, intitulado Connerall. Ao anunciar a novidade nas redes sociais, Malik disse: "Aquela hora, outra vez, eu tive a sorte de fazer um roll." Ao anunciar a novidade nas redes sociais, Malik disse: "Aquela hora, outra

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0: São 18 horas e 12 minutos. Boa noite, meus amigos. Segunda-feira diferente, hein? Choveu o dia todinho, desde as 3 da manhã que eu vi. Se antes, eu não sei. Eu tava cochilando. Olha, uma chuva bem-vinda. Não está frio, não foi violenta. O pessoal que trabalha nas usinas tá me dizendo hoje que o terreno está encharcado. Que é água que corre, que cai em grande quantidade e corre, né? Faz estrago. Ela vai se infiltrando. É dessa água que nós precisamos para que os nossos poços aí artesianos possam ter água do nosso aquífero Guarani, que elas vão chegar lá, talvez daqui a alguns anos. Mas que chegam. Isso vai ser bom para os nossos futuros netos, bisnetos, enfim, a nossa futura família que vai ficar por aqui, enquanto a gente vai ficar por lado de lá, dando uma olhadinha de vez em quando. Vai, beleza, tem bastante água aí. Um abraço para vocês todos. Muito obrigado pela participação mais uma vez, pela companhia muito agradável, diga-se de passagem. Tenham bastante paz de espírito, luz nos seus caminhos, por onde vocês trilharem daqui para frente. Não olhe para trás, não, viu? Para trás a gente começa a recordar coisa ruim e às vezes até as repete. Então não pode. Vamos olhar para frente. O homem lá em cima, não é aquele barbudo que o Marcelo pode estar imaginando, assim que eu falo barbudo, ele pensa naquele, né? Só pensa naquele. Mas aquele que é o pai de todos nós, que é o responsável pela nossa manutenção e pela nossa existência aqui no planeta Terra.
1: Marcelo, beleza. Beleza, Lula. Obrigado por existir.
0: Estragou minha conversa, rapaz. Já cara.
1: Obrigado por existir, meu irmão. Segunda-feira
0: chuvosa.
1: Zé Maria, eu ia fazer essa pergunta. Você falou pra mim que não ia chover, né? Domingo choveu o dia inteiro.
0: Marcelo, você larga de ser sem vergonha.
1: Você falou, Marcelo, pode ir na moto.
0: Você larga de ser sem vergonha.
1: Ô, falei, louco, você jogou todo mundo numa água, velho.
0: Não, eu falei que ia chover mesmo.
1: E quando vai parar essa chuva agora? Eu falei
0: que a chuva até terça, amanhã já não chove mais.
1: Tem certeza disso?
0: Já benziu o espaço aqui, já benziu o
1: tempo. Ah, eu não acredito mais. Juro. Não. Depois desse fim de semana não, aqui, não.
0: Eu, como sou de descendência indígena, já fiz uns baracubaco lá em casa.
1: Ah,
0: botei não. Aquele cocarzinho da cabeça.
1: Eu acho que não.
0: Botei uma tanguinha e fiquei dançando lá, um batuquinho.
1: Sei não.
0: Mas não vai chover mais.
1: Sei não, Zé Mário. Você falou que não ia chover. Ensinou,
0: e quem ajudou a aprimorar essa dança foi o Zeca Bola. Aqui eu mando um abraço muito carinhoso.
1: Mas o que?

0: A chuva ir embora pra vir mais ainda?
1: Não, pra acalmar.
0: Ao contrário.
1: Não, pra acalmar.
0: Mas acalmou. José Maria, tem o nosso
1: não
0: amigo.
1: Não deu chuva torrencial, não deu nada. Já chuvisco.
0: Mas
1: só.
0: É, o pessoal fala que esse é o ninho que já vai começar, né?
1: Já começou.
0: Já começou, né?
1: É o ninho.
0: É o ninho.
1: É o ninho.
0: É o ninho. Mas diz que vai vir uma seca, né? Pro mês agora de agosto pra frente. Não. Aqui, pra gente.
1: Não.
0: Agora, claro que sim.
1: No Rio Grande do Sul, região sul do Brasil, vai chover muito.
0: Lá.
1: É característico do El Niño.
0: Pra gente que seca, não
1: é? E o Nordeste, seca extrema. Pra nós, nem tanto. A gente não tá longe do sul.
0: Mas falaram que aqui vai afetar também.
1: A quantos quilômetros a gente tá do Paraná? Mais ou menos uns 200 da divisa?
0: Vamos aproveitar essa água aí, então.
1: Não, deixa que venha.
0: Deixa que venha agora. Que venha. Mais um junho diferente, hein, Zé Maria? Fazia tempo que o chuva veio em junho, hein?
1: Marcelo?
0: Ah, difícil. Eu não lembro de junho chover não, assim.
1: Dificilmente chove em junho e julho. E no ano 2000, no dia 15 de julho de 2000, choveu o dia todo, mas não choveu essa garoinha aí, não. Choveu torrencialmente.
0: Coisa não.
1: O Caio Simões estava assim, sempre bambeando lá. Foi o ano que minha sogra morreu.
0: Que ano?
1: Dia 15, 2000.
0: 2000? Choveu então em junho.
1: Julho. Julho, 15, morreu minha sogra.
0: Sim.
1: 16, aniversário do meu pai, que faria agora 95 anos. Em julho. E 17 de julho. Julho.
0: Fazia tempo que não chovia tanto assim em junho.
1: 17 de julho foi o dia que a Maria José teve a maior felicidade da vida dela.
0: É.
1: Se consorciou comigo.
0: Nossa, tadinha.
1: Tô até hoje.
0: Então foi um dia chuvoso, triste.
1: Não. Eu tô falando de 2000 que morreu minha sogra. Dona Maria Madalena Caneblá e Sávio. Minha segunda mãe e mãe dos meus filhos. Do meu coração que pulsa lá quando estou ausente.
0: Sim.
1: Eu sinto saudade. Ela fala, dá uma batedeira no meu coração, bem.
0: É.
1: Eu sei, bem. É eu que tô mandando o recado. Mas eu casei em 76. 17 de julho de 76.
0: Ô Zé Maria, a Nilza está respondendo. Foi a Nilza que ganhou o prêmio, Zé Maria?
1: Marisa.
0: A Marisa. É. Deixa vamos repassar os ganhadores, pode ser?
1: Eu repasso que eu tinha o papel, né? Mas você sabe que eu sou organizado, né?
0: Deixa eu ver onde que está aqui agora os ganhadores. Já dois ganhadores já vieram hoje.
1: Clarice Carvalho, o Carlão, a Nilza.
0: É.
1: E a outra?
0: É a Cláudia Luiz, é isso, né?
1: A Cláudia Luiz.
0: É a Cláudia Luiz. Deixa eu pegar aqui.
1: Então já sabemos.
0: Já sabemos.
1: Não, enquanto aqui... você pega aí, só vou transportar mais uma vez os números pro pessoal que fez essa brilhante participação
0: aqui
1: conosco. Nós tivemos, deixa eu ver aqui.
0: Eu não passei o de sexta, né?
1: 37.606 participações e 39.901 visualizações no Facebook. Foi muito bom. Para 4 semanas e meia, né? Foi ótimo.
0: Isso.
1: O pessoal caprichou. E vamos continuar caprichando, né? Não custa nada. Aqui ninguém põe dinheiro. Só tem a sorte de eventualmente receber algum dinheirinho aí. Uma air flyer. E a senhora que ganhou a air flyer,
0: sim,
1: gostou, Marcelo?
0: Gostou. Eu não tava no momento, né? Sábado tava meio corrido as coisas aqui, Zé Maria. Eu tava com o Joãozinho, tava aqui com a gente.
1: Eu vi aqui, você não deu nem bola. Falei, bom dia, você não respondeu.
0: O Zé Maria veio buscar um mel que eu deixei aqui,
1: rapaz,
0: pra ele.
1: Eu esqueci.
0: É bom, Zé Maria?
1: Puxa.
0: É, né?
1: O Paulo fez assim.
0: Não, essa é boa. Né? Eu vou pedir outra então, viu?
1: Fala,
0: terminou já ou não? Ô louco, Zé Maria. Terminou?
1: É 1,5 litro.
0: Ô louco.
1: Nem a turma da oficina toda.
0: Cuidado, bebendo, Zé Maria.
1: Doutor Teixeira, muito obrigado, viu? Você tem bom gosto, excelência de qualidade da cachaçinha lá. Cachaça e pinga são diferentes, não é só na graduação, mas na verdade é uma coisa só. E eu fiquei muito feliz, o senhor ter lembrado de mim mais uma vez. E o pessoal que me cerca também, lá na oficina do Paulo, adorou.
0: É verdade?
1: Um sabor delicioso, macia.
0: Boa. É de mel, né, Zé Maria? É outro nível, né?
1: De abelha já tá aí,
0: é outro,
1: né?
0: Nível.
1: É outra coisa.
0: Então vou fazer o seguinte. Os ganhadores, Zé Maria, já cheguei aqui, ó. Marisa Calzone, ela não veio buscar ainda.
1: Se não vier buscar até amanhã, vamos passar pra frente.
0: A Cláudia Luiz, hoje ela falou, essa semana eu vou, Marcel, tá aqui o ventilador, hein? Vem buscar. O Carlão Lazarim, quem veio buscar, Zé Maria, foi a Célia. Hoje trouxe um belo pão pra gente, viu?
1: Não vi nada aqui.
0: Nossa. Nossa, acabou, Zé Maria. Não deu. Um dia chuvoso.
1: Rapaz, eu falei pra você que em off. Completa aí, depois eu falo.
0: Então eu vou pôr a foto aqui, Zé Maria. Deixa eu ver aqui, ó. Pôr a foto. Vamos pôr a foto aqui.
1: Cláudia Luiz, Rio Grande do Sul.
0: Aqui a foto da nossa amiga Célia.
1: Tá o print com o nome e a resposta e o horário.
0: Tá vendo? Tá vendo aqui, ó? Célia veio ali, buscar, isso aí. Veio buscar. E aqui a Clarice Carvalho. Eu não tirei foto da Clarice, Zé. Ela ficou muito feliz, viu, Clarice? Tu faz uma foto, manda pra gente aqui, pra gente divulgar.
1: Manda no nosso.
0: Eu vi, ela não tá aqui
1: no
0: hoje respondendo. Telefone. Manda no WhatsApp aqui. Qualquer coisa, se você começar a responder aqui, porque ela acelerou demais na sessão, deve estar travada também, viu, Zé?
1: Sim.
0: Então são os ganhadores aqui: a Air Fryer, da Clarice Carvalho.
1: Volta, Clarice, que eu não vi.
0: Tá aqui já na tela. Acho que tá demorando pra atualizar aí, né?
1: Tá.
0: Ela foi a Air Fryer, já veio buscar. O Carlão, a Célia, eu coloquei a foto aí, já veio buscar. A Cláudia Luiz já mandou mensagem que ela vai vir buscar durante a semana. E a Marisa Calçone, eu vi a Nilza respondendo, então...
1: É a Marisa. Passou.
0: Então aí já avisa, viu, o Nilza? Ela deve estar... Eu vi ela respondendo agora.
1: Não sei se agora...
0: Não, a Nilza tá. A Nilza tá, não sei se a Marisa tá travada aqui.
1: E a Nilza, o Carlos Lazarinho, Sandra Foliene, Criosa Polônio, Sandra de novo... Um pessoalzinho que sempre chega batendo firme, né?
0: Ô Zé Maria, agora de sexta-feira tivemos 1.664 visualização, tá? Eu esqueci de te passar.
1: 1.664.
0: E 1.164 respostas. Beleza?
1: Tá bem, tá aí, na média.
0: Atualizado.
1: Tá na média.
0: Agora, é isso aí. Antes,
1: aqui eu ia dizer pra você o seguinte, por volta de 11h30, meio-dia, eu fui lá no pegar comida pra patroa, né?
0: Sim,
1: ela não
0: sim.
1: quer cozinhar mais.
0: Tá certa ela, Zé.
1: Eu reclamo muito da comida dela que não é boa.
0: Tá certo.
1: Mas é mentira, mas ela faz isso aí pra desculpar, né? Pra me deixar constrangido. Ah, eu vou pegar comida pra você. E nessas escapadinhas, eu fui lá na Beto, que eu vou lá todo dia, lá no bar do Jaci, bar da Beto. Quer me achar? É lá.
0: Sim.
1: Nessa faixa das 11 a 1 hora. Fora disso, não acha, não. Mas também não estou em outro, não. Estou em casa. Estou lá, tranquilo, com o celular na mão, ouvindo um discurso do Nicolas no YouTube. Aí, de repente, eu levantei a cabeça assim, como se tivesse um sexto sentido, e me deparo com aquela moça bonita. Sandra Foliene.
0: A Sandra.
1: Ela foi fazer um servicinho ali de impressão, não sei do que ali, Xerox. Conversamos uns 10 minutos lá, né? Talvez nem isso, mas quase isso. E eu achei muito simpática. E você sabe que ela gosta de nós?
0: Ela perguntou por que você persegue ela, Zé Maria?
1: Não.
0: Toda vez que ela responde, ela falou, você fala que está errado.
1: Ela falou assim que o culpado é você. Você que incita
0: a violência. Os atritos, Zé Maria?
1: Os atritos.
0: Obrigado.
1: Desentendimento, viu?
0: Deixa para mim, então.
1: Eu falei, mas não dá bola, que ele é menino ainda. Daqui a um tempo, uns 20, 30 anos, ele aprende. Pode ficar tranquilo. Um abraço para o Sandro. Foi um prazer conhecê-la. Prazer mesmo. Fico contente quando eu vejo gente assim que gosta da gente, que trabalha com a gente e que dá um sustentáculo para nós aqui nas respostas, fazendo com que outros também respondam na mesma proporção. Isso
0: programa, o programa sem eles não existe, né? Sem os ouvintes, não, né, Maria? Tem um porquê. Interação já tem o nome disso, né? Interagir.
1: Você pensou dois tontos aqui falando e ninguém ouvindo? Sem graça que seria.
0: Interação é isso. Interagir, pode errar, acertar. Todo mundo está dentro do negócio.
1: O negócio aqui é que nem bode. Ou que nem o macaco, né? Ele ia na festa no céu, aprontava. Deram um jeito lá, ele virou pro outro lado. Pro outro conto direito.
0: Então tá. Toma cuidado, Zé. Vai derrubar nossa live.
1: Não, tranquilo.
0: Estão definidos já os prêmios.
1: 336 participantes até agora.
0: Quero agradecer nosso amigo Newton Ross, também é o nosso parceiro, né? De sempre.
1: Ele enche o saco, mas
0: é gente boa. Se não fosse o Nilton, também não tinha nada disso aqui.
1: É
0: viu,
1: meu
0: gente?
1: Conhecido desde 1972. Deu um trabalho pra mim pra levar ele na linha, rapaz. Por isso que ele virou gente boa assim, viu?
0: Eu coloquei aqui já artes, Zé Maria. Olha aqui, ó. Que, a televisão não, hein, gente? Só a televisão tá. Só pra vocês terem uma noção de como vai ficar aí na sala, no quarto, entendeu? Tá definido os prêmios, estão definidos.
1: O que é isso aqui? Televisão.
0: É, esse aí é um painel para a TV, Zé Maria. Então, TV você ali. Gruda a TV, ali do lado você.
1: Já tem os seus bonitinhos.
0: Coloca um quadro nosso, né? A gente isso, vai mandar uma foto. Então vocês vão concorrer aqui, ó.
1: Vamos fazer o seguinte: vamos botar o Nilton em cima, que é o cabeça aqui. Eu pra direita, porque eu não sou esquerdista, você pra esquerda,
0: pode,
1: você
0: é pode deixar pra mim, então. Pode deixar.
1: E põe o do Lula no seu bolsinho também.
0: Eu vou pôr a foto dele, Zé Maria. Aqui um pai. Então temos aqui, ó, individual agora, ó. Olha que bonitão, Zé Maria. Tá vendo?
1: Não.
0: Essa aqui é uma foto aqui. Eu acho que ele vem desmontado, a gente vai ter que montar ele, hein? Meu Deus. Né, para dar montado já para a pessoa que ganhar.
1: Ah, agora sim,
0: o segundo prêmio aqui é um grill, Zé Maria.
1: As prateleirinhas de lá.
0: É, beleza. Show. Olha aqui, é um grill maravilhoso, tá? Grill? Elétrico, é. Para você fazer ali uma carninha.
1: O que é grill?
0: É, Zé Maria, é esse aqui que tá aí, ó. Esse quadrado aí, um grill.
1: Não tô vendo, Marcelo, não chegou.
0: Ele não chegou?
1: Tô aqui na TV ainda.
0: Aqui, ó. Olha aqui,
1: sim.
0: Esse grill aí, ó. Olha que beleza.
1: É uma churrasqueira.
0: É tipo uma churrasqueirinha. É,
1: só que mais
0: jeitosa. Mais chique. Um liquidificador, isso aqui tem que tomar todo o cuidado do mundo, gente. O liquidificador aqui, geralmente, eles criam vida. Eles acabam saindo. Isso é um perigo, Zé Maria.
1: O primeiro.
0: Isso aqui eu aconselho. Quem ganhar vem já na hora, viu?
1: O primeiro que nós sorteamos sumiu, não sabemos
0: sumiu. Como. Sei lá que coisa. Era vermelho, lindo, rapaz.
1: É,
0: será que foi eu que peguei?
1: Depois que o padre benzeu aqui, melhorou um pouco.
0: Temos um ferro de passar a vapor.
1: Isso é bom.
0: Ah, tá aqui, ó, que bonitão. Esses são os prêmios aqui, gente. Tá todo mundo. Aqui agora tá que tá. Estão fazendo as montagens, as artes aqui, tudo individual. Nossa, que chique.
1: Marcelo, eu vou falar já, senão depois vai passar.
0: É.
1: Jennifer Figueiredo. Não é bonito?
0: Uhum.
1: É uma ouvinte nova aqui.
0: Tá chegando.
1: Ela tá respondendo aqui, 15 dias ou duas semanas? Não. 15 dias não são duas semanas, hein? Viu, Jennifer? Dá uma olhadinha aí.
0: Sim. Mas
1: não tem importância. Tá respondendo, tá bom. Essa é a exigência mínima que nós temos aqui.
0: É.
1: Júnior Bernardino, 15 dias. Ô, Júnior. Você tá pisando na bola, rapaz. Molhou o pé hoje, rapaz. Por isso que você tá
0: molhou
1: respondendo
0: pé?
1: Errado. É. É, choveu, né? Nazarim. Só parei na Jennifer aqui, porque depois eu não vejo e esqueço.
0: Eu vou fazer as perguntas, pode
1: cabeça,
0: ser, Zé?
1: Cabeça de velho, né? Sabe como é que é?
0: Eu vou fazer as perguntas, então.
1: Já passou da hora, são 18h27. Nas coisas são 18h12, tá bom.
0: Os prêmios aqui, então, estão definidos. O sorteio é dia 10, é isso, Zé? A divulgação, é isso? Você falou?
1: Dia 10
0: de julho, gente.
1: Isso.
0: Zé Maria, estamos na metade
1: então
0: de junho.
1: O pessoal pode mandar resposta até o dia 9.
0: Isso. Estamos aí, gente, na metade de junho.
1: Até o dia 10 às 8 da manhã.
0: É, você mudou aí. Agora está semanal, né? Então. É.
1: Lucilene Vaz. Boa noite. Boa noite, Lucilene.
0: Você já responde.
1: 15 dias. É mais ou menos, né? Eu botei 15 dias e duas semanas para o pessoal fazer confusão. Eu gosto disso, Marcelo. Você imagina como era bonzinho quando era professor.
0: Oh, meu Deus do céu.
1: Vai lá. Manda.
0: Vamos lá. Vou fazer as perguntas. O Nilton está reclamando, disse que está sem imagem.
1: Sem imagem?
0: Mas está agora a imagem, tá, Nilton?
1: É o cara bonito.
0: Com as fotos nossas vai acabar até as pragas.
1: Nossa Senhora.
0: É por isso que eu tirei a imagem, Nilton. Respondendo então as perguntas, vocês vão responder, vão concorrer a esses prêmios, gente. O sorteio é dia 10. A primeira pergunta de hoje. O camelo pode ficar sem tomar água durante duas semanas ou durante 15 dias? Vou repetir. O camelo pode ficar sem tomar água durante duas semanas ou durante 15 dias? Essa é a primeira pergunta. Agora,
1: é mesmo que trocar seis por meia dúzia a resposta aí,
0: tá,
1: né?
0: Tá fácil hoje, hein, gente? Hoje. A segunda aqui, essa aqui é pra arrebentar, hein, Zé Maria? Tem uma vontade de comer um desse rocambole maravilhoso. Meu Deus.
1: Rocambole.
0: Rocambole,
1: é. Bom.
0: O rocambole é invenção brasileira ou italiana?
1: Você sabe que matéria de massa, doce, enfim, comidas à base de massa? A Itália é a precursora e até hoje é uma...
0: Sim.
1: Primeiro do mundo, né?
0: Ah, e o rocambole, então, ele é uma invenção brasileira ou italiana? As duas perguntas estão fáceis hoje, viu, Zé Maria?
1: Muito fácil.
0: Rocambole é italiana.
1: Eu tenho até vergonha, porque a chuva que se me mexeu comigo, deu fazer mais fácil.
0: Ah, mas também você fez todo mundo tomar chuva, né? Você falou que não ia chover, todo mundo saiu, tomou uma baita chuva.
1: Ô, Marcelo, você começa a desistir aí? O pessoal não vai acreditar mais naquele que eu falo, hein?
0: Zé Maria, o pessoal chegou com áudio, pode ser? Pode. Vamos lá pra gente tomar um fôlego. Vamos ver quem chega aí. A Sandra chegou.
2: Boa noite, Marcelo, boa noite, Sandra. José Maria, Kaique, Luciana. Quero também mandar uma boa noite para o Matias e para a Cris, para a minha amiga querida Eva das Neves, para o Júnior Bernardino, para o Paulo Sérgio, Newton Rossi, Leonardo Antunes, Criouza Polônio e a todos. Desejo a vocês uma noite abençoada. Fiquem com Deus, meus amigos. Abraços.
0: Amém, minha amiga. Boa noite, está respondendo já aqui. O Paulão chegou, Zé Maria.
1: Ela não falou, mas eu... mulher bonita, rapaz. Nossa. A hora que eu vi assim, falei, será?
0: O Paulão chegou aqui, Zé Maria, já com seu belo áudio também.
3: Muito boa noite, Marcelo. Boa noite, meu amigo Zé Maria. Tudo bem com vocês? Esperamos que sim, claro, nessa segunda-feira maravilhosa.
0: Tá acabando, meu amigo.
3: O Paulão tá meio... Tá com frio, viu?
0: Tá desanimado.
3: Cansado do dia de ontem. Não sei o porquê. Mas o principal, com fome, vitamina C e cama. Abraço, boa noite, Newton, ao Carlos, ao Júnior, à Sandra, à Eva das Neves. Esse pessoal maravilhoso. Ótima semana para todo mundo aí, tá bom? Grande abraço.
0: Valeu, meu amigo.
1: Aproveita, ô Paulo, para você ter um descanso assim, bem repousante e tranquilo. Toma aí, não muito, hein? Que mel, você sabe que mel demais também.
0: Ficou com ele o mel, Zé Maria?
1: Mexe, uma metade sim.
0: Ah, sim.
1: O mel mexe com o açúcar no sangue, né?
0: Eu vou...
1: Falam que não, mas não acredito.
0: Vou buscar outro mel.
1: Tome uma dose aí. Agradeço ao doutor Teixeira, nosso amigo, que fez essa gentileza mais uma vez. Sim. E a gente vai começar a gostar. Então agora a gente não vai esperar. A gente vai começar a pedir ao doutor Teixeira. E aí?
0: Quero tomar mel.
1: Tem aquele melzinho de abelha aí?
0: Misericórdia, gente.
1: Um abraço, Teixeira, para você e para sua turminha aí.
0: Vamos lá, mais gente chegando aí, Paulão. É mel agora, meu amigo. Só isso faltava, hein?
1: Não é mel, é mel.
4: Boa noite, Marcelo e Caíque.
0: Boa noite, Carlão.
4: Para todos nós aí, todos os ouvintes, todos os participantes. Deus que abençoe todos nós e nossos familiares. Uma ótima noite a todos. Fiquem com Deus. Muito obrigado do prêmio aí, adorei, hein? Adoremos aqui. Deus que abençoe vocês tudo aí da Rádio Cidade, viu?
1: Que foi do Carlão?
0: Foi a panela.
4: Nossa, boa noite, Milton Rossi. Deus que abençoe você e sua família. Boa noite, Dona Marcela Guto, Leonardo Antunes, Paulo Sérgio, Júnior Bernardino, Eva das Neves e as irmãs Neves. Fiquem todos com Deus.
0: Um abraço, viu, Carlão. E aí, obrigado pelo pão, viu, meu amigo? De coração também. Chega no Júnior Bernardino.
5: Boa noite, Marcelo. Boa noite, Zé. Boa noite, Kaique. Boa noite, Milton Ross, Sandra Foliani, Carlos Lazarim, Eva das Neves, Paulão Soares, Maguila, Leonardo Antunes, professora Janete Zola, Nandão, seu Vicente Ferrari, Marisa Calçoni e a todos os amigos ouvintes da Cidade FM. Uma ótima semana abençoada a todos. E bora, Brasil! Viu, Zé? Vamos com o Marcelo, é sem vergonha, né?
0: Você
5: viu
0: o
5: que ele falou? A Célia trouxe pão pra gente. Você viu algum pão? Ele comeu tudo.
1: Nem cheiro.
0: Eu tava com fome, tava um dia chuvoso, feio, triste. O que que eu posso fazer, o Júlio Bernardino?
1: Eu tenho a...
0: Zé Maria, ele falou, o Brasil...
1: Como é que é?
0: Ele tá... O Brasil é 3 jogos, eu falei, vocês não me escutam. Fazer o quê? Primeiro já empatou, agora sexta-feira perde, viu? E depois o próximo empata. Toma aí, não sei se vai dar para classificar desse jeito, Zé Maria.
1: Marcelo, eu não tô...
6: Boa noite, Zé. Boa noite, Marcelo. Italiana e 15 dias. Boa noite, Sandra. Beijão, amiga, te amo. Boa noite, Paulão. Boa noite, Júnior. Boa noite, seu Carlos. Um abraço da Eva das Neves.
0: Valeu, Eva.
6: Boa noite, seu Milton Rossi. Um abraço das irmãs Neves.
0: Falar irmãs Neves, elas chegaram aqui, Zé Maria.
1: Opa.
0: Primeira Tita.
7: Boa noite, Zé. Boa noite, Marcelo. Dita das Neves. Italiana e 15 dias.
0: Beleza. E agora já chegou a sequência, Joana.
8: Boa noite, José. Boa noite.
0: Boa noite.
8: Marcelo, Joana das Neves. Italianas e 15 dias.
0: Beleza. Tá vendo, Zé Maria? Certinho responderam.
1: Isso.
0: Certinho, a Joana. Maravilha. E a Dita. É isso aí. E a Sandra, ela mandou aqui, Zé Maria, um áudio que eu acho que é da resposta.
9: Zé Maria, Zé Maria. Conta essa história direito, Zé Maria. Marcelo, não falei nada disso não, Marcelo.
1: Do quê?
9: Eu falei que eu vou ir amanhã buscar meus brindes. Não falei mal de você, não. Zé Maria, Zé Maria.
1: Quem falou foi eu. Eu falo aqui no ar?
0: Sandra, eu conheço Zé Maria.
1: Quem falou foi eu.
0: Conheço muito bem ele. Ele gosta de arrumar uma encrenca lascada. Inclusive, em questão de chuva, ele sabe que vai chover, ele fala que vai chover para jogar todo mundo aí, tomar chuva. E eu já peguei o lance dele de acabar ferrando a gente, viu? Fica tranquila, minha amiga. Ele é desse jeito. As perguntas têm ali uma pegadinha para derrubar nossos queridos ouvintes. É difícil, viu? Não é fácil, não. Mas a gente, né? É sofredor, é corintiano.
1: Você viu,
0: a gente,
1: Sam,
0: segue.
1: Eu dei um espacinho para ele falar.
3: Deixa eu só fazer uma complementação do que o Zé disse aí. Não é mel, tá, Marcelo? É hidromel. Nos tempos dos vikings, a gente tomava hidromel. Mas que tá boa, viu? Forte, que venha mais.
1: Tá boa, dá no brejo.
0: O que é isso, gente? Desse jeito, eu não sei se vocês vão conseguir virar esse ano, não, hein? Toma cuidado, o Denis tá só de olho. Falar em Denis, Amaril, manda um abraço pro Denis, que o Denis hoje ele tá no comando, viu?
1: Opa! Então... viu, Denis? Da tá Caixa Simões está tudo bem, viu? Fica tranquilo aí.
0: Oh, meu Deus do céu. Vamos lá. Chega... Ô, Zé Maria, você separou umas respostas ou não?
1: Não, eu estou vendo outra coisa.
0: Estou vendo que você está preocupado com alguma coisa aí diferente, mas eu separei aqui. O Márcio R. Alessandro Almeida. Ô, Marcião, um abraço, boa noite. Responde. A Cleusa Polônia, as 2 semanas. A Terezinha Ferrari, 15 dias. O Júnior Bernardino aqui, brasileira. O Nilton mandou boa noite para todo mundo, o Paulão retribuiu. A Marisa Calçone está aqui sim, Zé, ó. Eu separei aqui 15 dias. Eu não tinha visto, mas separei agora no meu celular. Eu consegui ver 15 dias. A Tereza Correia, Itália. O Nilton mandou boa noite, o Carlão retribuiu. Boa noite, família Neves, né? É isso aí. Vamos lá. O Nilton respondeu, Zé Maria, 15 dias. O Nilton agora voltou, rocambole, origem francesa. E aí, Zé Maria? Não é nem italiano, então nem brasileiro, é francesa?
1: Ué, o que eu tenho com isso?
0: Ele falou.
1: Tá bom, ele falou, tá falando.
0: A Luane chegou 15 dias.
1: Ele sempre foi falante.
0: E a Luane voltou nenhuma das duas. Nossa... E a Sandra também aqui, nem italiana e nem brasileira. Eu não falei pra você que o Zé Maria gosta de jogar a gente pro buraco. Tá aí, ó, nenhuma das duas que ele perguntou. Eu tava achando que era italiana, mas não é. É nenhuma, viu, Zé Maria? É o que eu separei no momento aqui. Você quer que o pessoal tá chegando aqui, viu, Zé?
1: Tá.
0: Aqui a Fátima Fabrício José Antônio Santos, 15 dias. A Leonilda Venâncio, 15 dias. O Claudinho Adriana Oliveira, italiana. O Claudinho também que não ganha faz tempo agora. E a Adriana, hein? Ganharam
1: uma sequência. Diminuíram.
0: A praga, o Zé Maria jogou, pegou. Agora trava.
1: Zé Maria, trava aí. Eu tenho a costa, Marcelo. Estou assim, 2 metros de largura. Costa grande.
0: A praga, jeito que o Zé Maria jogou neles, pegou. Agora eles trava direto também, tadinho. O Vicente Ferrari, que chegou, Zé Maria.
1: Nossa, o Vicente é gente boa, pai.
0: 15 dias aqui, ele respondeu.
1: É.
0: O Claudinho agora tá. O Claudinho Adriano aqui tá 15 dias. Eu tô tentando subir para pegar um pessoal um pouco mais acima. Mas não tá chegando, não. O Carlão, 15 dias, né? Carlão Lazarim. Eu acho que foi a Tereza que perguntou os ganhadores, Zé Maria. A gente já falou, viu, Tereza, no começo aqui do vídeo. O Nilton mandou uma mensagem para você que depois eu vou ler, eu vou te mostrar em off, viu, Zé Maria? Você tome cuidado, rapaz. ele mandou aqui, falou, Marcelo, manda o Zé Maria aí.
1: Eu já tenho um antídoto para ele, viu?
0: Toma cuidado.
1: Eu tenho o contraveneno para ele, pode ficar tranquilo.
0: Então, bom. E ele mandou um vídeo aqui de você aqui na ponte, Zé Maria. Olha que tá lá uma ponte agora. Ele falou, Marcelo, coloca esse vídeo, por favor. A grande ameaça da ponte. Vamos, Marcelo, por aqui, né, Zé Maria? Por que não?
1: Você, né, sabe falar em ameaça da ponte, ah, né? Em Limeira, esses dias, né? Não sei se você viu na internet. Eu vi.
0: Terrível,
1: aquele bungee jump lá, que você amarra a pessoa pela perna.
0: Sim.
1: Prende bem, joga e ela começa a oscilar. Sobe e desce, sobe e desce.
0: Tristeza,
1: sobe e desce.
0: Aquilo.
1: Três brucutu lá, pegaram a moça, não burrou lá, jogaram a moça, rapaz.
0: Como que pode, não, Zé Maria? Não dá pra entender.
1: Foi esquecimento?
0: O noivo se gravando, não percebeu. As pessoas do lado não percebeu. O que é isso?
1: A moça, vai amarrar meu
0: pé. A moça não percebeu. Não consigo entender algumas coisas, Maria.
1: Não tá bem contado, não, viu? Bom, os três foram presos imediatamente.
0: É, né? Mas uma coisa...
1: Agora, e esse é clandestino também, esse esporte aí.
0: É.
1: Era uma ponte abandonada lá. Ó, veja bem. Eu, do que eu saiba, né, em Brotos, que eu tenho um sobrinho meu que era tenente, hoje está aposentado. 50 e poucos anos, está bem. Ele fazia lá segurança. Então você tem lá uma ambulância, isso por conta dos organizadores, né? Do pessoal que torna. Tem os bombeiros. Se não são bombeiros, pelo menos são bombeiros assim que estão fazendo o serviço lá. Para evitar essas coisas aí.
0: Não dá para acreditar o negócio daqui.
1: Vai pegar a moça para a perna e jogar e soltar para baixo, rapaz.
0: Mas, Zé Maria do céu.
1: Ah.
0: O principal do negócio é a corda do esporte. Sem a corda não tem um esporte. Lógico. Como que pode me esquecer a corda? Não dá para acreditar o negócio desse, Zé Maria.
1: Então, a corda e a ponte lá, a altura para vocês fazerem
0: o serviço. É o agora. Esporte. Agora, você esquece o esporte? Porque esqueceu o que era.
1: Marcelo, mas três pessoas esqueceram do essencial.
0: Maria, e o pessoal filmando, Zé Maria, ninguém falou nada, ninguém viu nada.
1: Agora é isso, né? O pessoal quer ver não desastre dá, mesmo.
0: Mas assim, mas eu
1: que
0: acho
1: coisa
0: que
1: incrível.
0: Tá todo mundo assim, fora de si, eu não tô entendendo, viu, Zé Maria?
1: O pessoal fala que o mundo tá no fim, para mim tá no começo.
0: Ah, eu não sei. Olha, a hora que chegou essa notícia, Zé Maria, eu juro que eu achei que era fake. Falei, isso aqui é IA. É IA, não é normal isso aqui, não.
1: É uma moça bonita, a loirinha bonita.
0: Começou depois ali. O que, que é aquilo, gente?
1: Fim de mundo, hein?
0: Ai, ai, ai.
1: Marcelo, tirando a ponte e a moça, que infelizmente já foi pro lado de lá. A gente não sabe por quais razões espirituais isso aconteceu. Amanhã não chove. Quarta-feira também não chove.
0: Jura?
1: Marca aí você que tá ouvindo, Sandra, marca aí no papel, falando que não chove, viu?
0: Ai, ai, ai.
1: Quinta-feira também não chove. Sexta-feira também não chove, parou por aí, chega de chuva. Sábado chove, 2,8. Domingo não chove. Segunda-feira, dia 22, chove, 4,4 milímetros. Terça-feira, dia 23, chove e bem, 22,6 milímetros. Temperaturas de 18 e 24. Quarta-feira que vem agora, dessa semana, hein? Se prepare aí. 21,2 milímetros de chuva.
0: Ô, louco!
1: É, o homem do clima
0: tem. Tem certeza disso?
1: Eu não tenho certeza de nada, eu tô só lendo aqui. Não vem imputar responsabilidade para mim, eu não tenho nada com isso.
0: Ô, louco!
1: Quinta-feira, dia 25, chove 4,8. Daí para frente, até o final do mês, não chove mais. Então a gente vai acabar abril, junho, sem chuva.
0: É.
1: Em julho.
0: Rapaz, Zé Maria, que coisa, hein? É. Não é fácil, não. O 18h45, então, Zé Maria, eu vou repetir aqui 43. Os prêmios, né? 43 aí?
1: Aqui é.
0: Ah, aqui tá um 45, outro 43.
1: Deixa eu ver o meu aqui.
0: Nossa Senhora, parecido.
1: 43,
0: 45. É o fim. Nem a hora bate agora. Respondendo as perguntas de interação, vocês vão concorrer aos prêmios que já estão definidos, gente. É um painel para TV, certo? Uma grill.
1: É porque, Marcelo, você pode ter uma televisão na parede? Eu tenho duas lá em casa que estão na parede, duas smart. É um pé no aquilo que você pensou. Sim. Aí. Pra colocar. Tem que medir direitinho, depois não encaixa, ou encaixa, fica torto, tem que medir no nível, botar. Eu sou caprichoso pra essas coisas, né? Agora, minha filha Juliana foi lá, botou de qualquer jeito e ficou bom. A da sala, a grande.
0: É.
1: E a outra meu foi Deus. Eu que pôs. Mas entrou justinha, sabe? Mas bem medidinho no capricho, né? E ainda eu tive que dar uma serradinha em cima no trenzinho que você bota na televisão. Cortou um pouquinho só. Fui lá, peguei minha maquininha.
0: Misericórdia. Cortou, Zé Maria?
1: Não, não cortei.
0: Ah, um pedaço da televisão? Os cantos?
1: Televisão.
0: Do suporte, do rack.
1: Pra ficar bom. Pra ficar fácil de tirar e colocar. Porque toda vez que você vai colocar aquilo é uma encheção, viu? E não tem tamanho.
0: Então aqui, ó, gente, ó, os prêmios estão maravilhosos. Esse belo painel para TV, uma grill, um liquidificador e um ferro de passar vapor. Esses são os prêmios, tá? As perguntas já estão aí na tela, vocês vão respondendo. Zé Maria, vamos fazer uma pausa para tomar uma água benta? Não é a água do Zé Maria.
1: Não é do Dr. Teixeira.
0: Não é, né? É outra água aqui.
1: Essa água também é boa.
0: Essa aqui também é boa. Porque a gente deixa um aqui e deixa um na casa do Zé Maria e outro na casa do Paulo Soares.
1: É, pra não ter falta.
0: É.
1: Acabou aí? Não, tem aqui, passa aqui.
0: Tem aqui, Já já é de volta.
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15: Mantenha atividades para o seu pet. O bem-estar físico e comportamental do seu pet pode ser conseguido com uma dedicação de tempo para brincadeiras e com exercícios. Caso ele não tenha diversão proporcionada por brincadeiras e atividades, você pode ter em sua casa um bichinho depressivo ou entediado, que tornará também a sua saúde mais frágil, tadinho.
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0: 18h52, né, Marcelo? Maria, essas coisas acontecem, a gente tem que entender, mas o pessoal também...
1: Eu não tenho mais trava na língua não, Zé Maria.
0: O pessoal que...
1: Chama pra briga mesmo,
0: tudo bem. O pessoal que tem o poder na mão pra usufruir disso aí, pra atrapalhar as pessoas, não é justo.
1: É.
0: Eu não... Bom, por isso que eu nunca me meti em política e sempre me afastei daqueles que querem...
1: Você
0: me...
1: tá certo, certinho.
0: Não.
1: Certinho.
0: Então, já quiseram me dar... diploma aí de cidadão barrabolitense, eu recusei 3 vezes.
1: Você não aceitou, Zé Maria?
0: Não. Eu não fiz nada excepcional para Barra Bonita, nem para Igaraçu. Trabalhei simplesmente, fui um professor e trabalhei no rádio. Ah, mas você é do rádio, você, eu não sou importante, eu sou um a mais, só isso. Não quero, eu não quero mesmo. Oh, fizeram até o diploma.
1: Falou, não quero.
0: Que foi o tio do Zé Nadinho, que é meu amigo. Aí de Bauru, que ele escrevia aquelas letras, não sei o que lá. Ele não. Ainda o seu Ivo, na ocasião, que era o chefe lá. Não, Zé. Seguinte, ah, mas não custa nada. Falei, custa sim. Custa aquilo que eu penso. Eu não fui útil para Barra Bonita em nenhuma coisa. Eu recebi pelo que eu fiz.
1: Sim.
0: Ganho no rádio aquilo que eu faço, na que eu trabalho. Não tem nada extraordinário. Eu não tenho renda para dar, tá dando para todo mundo, para fazer beneficência aí. Mas quando eu posso, eu ajudo alguém. Mas eu não quero título nenhum.
1: Sim, sim.
0: Não por Barra Bonita, né? Pela sociedade. Porque eu não me sinto bem com isso, porque eu não fiz nada decepcional. Só cumpri minha obrigação. Trabalhar como professor e trabalhar no rádio. Como todos fazem. E não nenhuma novidade.
1: Mas a gente agora, depois que você fazer a partida, a gente vai pedir, né, Maria? Vai levar lá e vai...
0: Marcelo, o negócio é o seguinte. Na verdade, tem pessoas que querem usar você...
1: Sim.
0: Para... fazer uma ponte para passar por cima do céu para chegar a algum lugar.
1: Sim, sim, sim. Só, e tá cheio de gente assim.
0: Sabe disso, né?
2: Nossa Senhora.
0: Eu fiz campanha para um prefeito aqui de Igaraçu, até hoje não recebi. Eu trabalhei tanto naquela campanha...
1: Que ficou até desorteado, Zé Maria.
0: Fiquei. Um dia eu cheguei em casa e não conseguia parar, sabe? Dava um ciricutico em mim. Eu não conseguia parar, Marcelo.
1: Fica agora, numa adrenalina que você tá louco.
0: Eu sou um cara bem equilibrado.
1: Sim.
0: Eu não conseguia parar. Tava meus parentes aí, meus cunhados, minha cunhada, os meninos. Eu não conseguia parar.
1: O que você obtém?
0: Aí começamos a jogar baralho, buraco. Tava o Turcão lá comigo, e o meu sobrinho namorava a Renata, a irmã dele. Jogamos buraco lá, mas não conseguia parar. Sabe que eu não tinha jeito.
1: É, não é fácil não, Zé Maria.
0: Deu uma acelerada. Falei, nunca mais eu faço isso. Acabou a eleição, você vai procurar os caras que tinham que te pagar, que até hoje.
1: Ah, judiação, Zé Maria. Mas vou ver isso aí pra você agora, viu?
0: Marcelo, não quero dinheiro desse tipo, não.
1: Vamos lá, Zé Maria.
0: Dinheiro do trabalho sério, justo.
1: Meu Deus, Zé Maria tá nervoso.
0: Porque
1: hoje,
0: a partir do momento que você se envolve com malandro, então você tem que parar ou continuar, vai na dele.
1: O Nilton morre da risada, Zé Maria.
0: Claro, né? Ele tá. Não sabe nada.
1: Ai, ô Nilton, não é fácil, velho.
0: Marcelo, 18h55.
1: Ah, atualiza aí, Zé Maria, rapidão.
0: Saímos do lado aqui. Deixa eu ver aqui quanto que eu tenho aqui. Não tá mostrando também? Aí, já tá, você viu?
1: Temos aqui, Zé Maria.
0: Tudo conspira.
1: 934. No mil, né, aqui é.
0: Isso aqui não tá marcando. Eu tinha 3 páginas, sem querer eu fechei 2. Ah, mas tudo bem, isso aí é 900. Mil tá bom pra hoje.
1: Segundo tivemos ninguém outro, merece, né?
0: Tivemos na sexta-feira 1.164 participações e 1.664 visualizações. Beleza, hein?
1: Beleza.
0: Eu não sei qual é o bicho do 64 aqui, mas eu vou arriscar. Não... Se é que tem alguém que faça jogo do bicho aí na próxima,
1: não pode, Zé Maria, isso aí. Você dá cadeia.
0: Não tem, Marcelo?
1: Não tem. Aqui não. Ninguém.
0: Ah, achei que tivesse.
1: Não tem.
0: É que eu vejo na internet. Aqui,
1: é só no Rio de Janeiro.
0: Resultado de jogo, não sei o quê, das 14 horas, PT, PTCM.
1: É porque a gente gosta de bichos. Você sabe que tem um locutor amigo meu, Zé Maria, quando eu ia... Você lembra que eu falava...
0: Cadeira,
1: aí eu falava o número lá, daqui a pouco eu falava... Bora. Quando saía burro pra falar esse... Porque tem uma fotinha do burro, tadinho, era tão bonitinho, mas na hora que ia falar burro, dava crise de riso, Zé Maria.
0: Exato.
1: Depois eu falo quem é.
0: Eu lembrava do presidente atual.
1: Nossa, né? Zé Maria do céu. Aí, tinha o porco, então, nossa, aí que morrida. O porco.
0: Marcelo, eu tô vendo aqui agora.
1: Ai, meu Deus.
0: Eu vi qualquer coisa na internet, achei que não fosse, mas é. O nosso querido Lázaro Edmar Estofo Dema. Trabalhou por longos anos lá no, na FUMB.
1: Na FUMB,
0: E foi também padeiro. uma boa parte da sua vida, faleceu hoje.
1: Sim.
0: Aos 86 anos. Ele já não estava bem fazia um tempinho, né? E o sepultamento foi às 17 horas no cemitério de baixo aqui. O Ike, o Paulo e as outras seis irmãs. Uma foi minha aluna mais nova, que eu não me lembro o nome também, porque faz tempo, não é coisa de hoje. Para a senhora dele, nossas condolências. E para o Dema, que sempre foi um bom amigo nosso. Gente disposta, trabalhando na educação por muitos anos, foi padeiro. E um homem de bem. Um homem que vai deixar recordação para muitas pessoas. Ele possa ser bem recebido e vai, né, com certeza, é, lá no plano espiritual pelos nossos irmãozinhos. E tem essa notícia aqui também que eu achei muito triste. Eu não sei porque eu não conhecia essa pessoa, mas já devo tê-la visto aí pela rua alguma vez. É notícia triste. Com profunda tristeza que recebemos a notícia do falecimento aos 51 anos, moço, do Dr. Sandro Wilson Machado, aos 51, como eu já disse, profissional que atuava na unidade do PAS Adma Arig Reis, posto lá da vila, lá do seu bairro, em Igaraçu do Tietê. O Dr. Sandro perdeu a vida em um trágico acidente automobilístico. Neste momento de dor e despedida, manifestamos nossos mais sinceros sentimentos aos familiares, amigos, colegas de trabalho e a todos que tiveram o privilégio de conviver com o Dr. Sandro. Que Deus conforte os corações enlutados e conceda força para enfrentar essa irreparável perda. Sua dedicação, profissionalismo e legado permanecerão na memória de todos que foram atendidos e acolhidos por ele. O velório, eu estou lendo a notícia aqui, não sei de que hora foi, está sendo realizado no Centro Velatório Novo Mundo, em Cabrália Paulista, ali perto de Bauru, um pouquinho depois. O sepultamento será nesta segunda-feira, hoje, portanto, às 15 horas, às 18 horas, no Cemitério Municipal de Cabrália Paulista.
1: Já aconteceu, né?
0: Descanse em paz, Dr. Sandro Wilson, e seja também recebido aí pelos seus irmãos médicos da espiritualidade, que certamente darão o respaldo mais necessário para essa passagem assim. Essa passagem, Marcelo, é o difícil para quem retorna para o mundo espiritual numa passagem tão assim violenta. É duro.
1: É.
0: Até se acomodar, até aprender, fica complicado.
1: Zé Maria, vamos fazer as respostas rápido.
0: Que Deus o tenha.
1: O camelo pode ficar sem tomar água durante 2 semanas ou durante 15 dias, é?
0: Bom, Marcelo,
1: é a mesma coisa, né?
0: A mesma jeito, coisa, né? Não, mas também não muda 14
1: um
0: para
1: dia,
0: 15 dias,
1: um
0: né?
1: Dia
0: o certo
1: só.
0: É 14 dias.
1: Certo.
0: Agora isso é média, né? Você não vai saber. Tem camelo que pode ficar 10 dias, 20, 30.
1: Então 2 semanas.
0: Duas semanas.
1: Rocambole é invenção brasileira ou italiana?
0: Não.
1: Nenhum dos dois?
0: Aqui no Brasil ele ficou famoso que ele sofreu modificações, mas ele é de origem francesa.
1: Francesa.
0: Lá do século passado.
1: Pessoal, todo mundo aí...
0: Século passado, outro século ainda.
1: Todo mundo que respondeu tá concorrendo, né, Zé?
0: Ah, tranquilo.
1: É isso aí.
0: Rocambole é um bolo que você faz com uma massa fina e enrola.
1: Delícia.
0: Você acha?
1: Nossa Senhora. Adoro, Zé Maria.
0: Que
1: coisa. Opa, eu vou passar agora no mercado comprar um. Olha o que você fez. Vamos embora, Zé?
0: Até amanhã.
1: Ótima segunda, gente. Tchau.
2: A gente tem nessa norma, ela abarca desde uma linha de trem ao metrô, a um corredor de ônibus, a um ônibus convencional, a um micro-ônibus, a serviços de barca. Então, precisa de diretrizes nacionais para que a população possa ser atendida com a qualidade que merece.
3: Você vai ouvir também. Presidente Lula chega à França para participar da reunião do G7.
4: O presidente já teve hoje reuniões com os presidentes da Suíça e da França.
3: E vai discutir nos próximos dias a reforma de organismos como a OMC, regulação da inteligência artificial e regras para exploração de minerais raros.
4: E ainda, educação.
3: Estão abertas as inscrições para o Sisu Mais, uma nova oportunidade para quem fez o Enem e não foi selecionado na etapa regular. Gabriela Noronha.
5: Será uma espécie de repescagem das vagas que não foram preenchidas na etapa regular. Estão sendo ofertadas 9.436 vagas em 532 cursos.
4: E desenrola FIES, já renegociou 5 bilhões e 300 milhões em dívidas de ex-estudantes, com descontos de até 99%.
3: Hoje, na apresentação da Voz do Brasil, Mariana Jungmann e Luciano Seixas.
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3: O presidente Lula já está na França, onde participa como convidado do encontro do G7, formado por Alemanha, Canadá, Estados Unidos, França, Itália, Japão e Reino Unido, principais economias desenvolvidas do mundo.
4: Além de reuniões bilaterais, o presidente vai levar a contribuição brasileira para diversos temas discutidos pelo G7.
3: A repórter Luana Karen está lá na França, mas devido ao fuso horário de 5 horas a mais por lá, nós conversamos com ela mais cedo sobre as agendas do presidente. Vamos ouvir.
4: Oi, Luana, boa noite para você aí na França. Você está na cidade de Evian-le-Bain, né? O presidente Lula chegou à cidade hoje, mas antes ele passou por Genebra, capital da Suíça.
3: E ele já teve também os primeiros encontros bilaterais, né, com os presidentes da Suíça e da França. Conta pra gente como foram esses encontros, Luana. Boa noite.
6: Boa noite, Luciana e Mariana. Boa noite aos ouvintes da Voz do Brasil. É isso mesmo, a reunião de cúpula do G7 acontece em Evian-le-Bain, cidade francesa onde eu estou, situada às margens do Lago Léman, no leste da França. Antes de chegar aqui, ainda em Genebra, Lula teve uma reunião bilateral com o presidente da Suíça, Guy Parmelin. Eles falaram sobre comércio e se comprometeram a trabalhar para diversificar a pauta de exportações entre os dois países. À tarde, já aqui em Evian-le-Bain, o presidente Lula teve um encontro bilateral com o presidente da França, Emmanuel Macron. Os dois presidentes reiteraram os avanços positivos da cooperação em defesa, em especial o sucesso do Programa de Desenvolvimento de Submarinos, o PROSUB.
4: Luana, essa é a 10ª vez que o Brasil participa como convidado da reunião do G7. Quais são os temas que estão em destaque esse ano?
6: Pois é, Mariana, o encontro em Evian acontece logo após o anúncio do acordo de paz entre Estados Unidos e Irã, tema que deve fazer parte das discussões aqui. Além, claro, da guerra entre Ucrânia e Rússia. Também haverá espaço para conversas sobre disputas econômicas entre as grandes potências, segurança, saúde e inteligência artificial. O Brasil vai participar de 2 sessões plenárias no fórum. Na primeira, dedicada às parcerias internacionais para o desenvolvimento, Lula deve defender a manutenção dos recursos destinados à ajuda oficial aos países mais pobres. Na segunda sessão, com a presença brasileira, o debate será sobre crescimento econômico equilibrado. Neste tema, Lula deve voltar a defender a reforma das instituições internacionais criadas após a Segunda Guerra Mundial. É o que se costuma chamar de sistema de governança global, como os órgãos da ONU, a Organização Mundial do Comércio e outros. O Brasil vem defendendo que o formato desses organismos foi feito num outro contexto de mundo, em que existiam menos países. E daí a necessidade de reformas para aumentar a representatividade, especialmente no sul global. O secretário de Assuntos Econômicos e Financeiros do Ministério das Relações Exteriores do Brasil, embaixador Felipe Fox Drummond, explicou a postura do Brasil.
7: Como é que você tem um crescimento equilibrado com as estruturas de governança não reformadas? Um exemplo clássico disso é a OMC. Nós estamos fazendo um grande esforço, o Brasil, em conjunto com diversos outros países, para fazer uma reforma da OMC, e a reforma da ONU, das Nações Unidas, também é algo que cabe nesse texto.
3: Luana, o que deve sair de prático nessa reunião do G7?
6: Olha, Luciano, do encontro aqui em Evian, devem sair 7 documentos com assuntos considerados prioritários pela presidência francesa. Entre eles está o combate ao narcotráfico, as questões de saúde e proteção online de menores de idade. O Brasil não participa das negociações finais desses textos, mas foi convidado a enviar contribuições. Outro tema considerado prioritário pela presidência francesa é a discussão sobre minerais críticos. E a posição brasileira é que os países produtores não devem se limitar a apenas exportar matéria-prima, mas também desenvolver cadeias produtivas locais capazes de agregar valor aos produtos, o que leva a mais geração de emprego e renda para a população. Também haverá um almoço na quarta-feira de trabalho entre os líderes do G7 e CEOs de empresas de inteligência artificial. O presidente Lula retorna ao Brasil na quarta-feira. Mariana e Luciano.
4: Obrigada, Luana Karen. Bom trabalho aí na cobertura da reunião de cúpula do G7 na França.
3: Neste fim de semana, o presidente Lula assinou a sanção de uma nova lei que vai promover mudanças profundas na gestão do transporte público em todo o país.
4: O novo marco legal do transporte público coletivo urbano vai modernizar o sistema e melhorar as formas de financiamento, que deixarão de ser ancoradas apenas na tarifa paga pelo passageiro.
3: Além disso, a regulação sobre as operadoras também será aprimorada, resultando em mais qualidade no serviço prestado.
4: Para explicar essas mudanças, nós conversamos hoje mais cedo com o secretário nacional de Mobilidade Urbana do Ministério das Cidades, Marcos Daniel de Souza Santos. Acompanhe. Olá, secretário. Vamos começar explicando para o nosso ouvinte o que, que é esse novo marco legal. Ele, pelo que eu entendi, ele dá diretrizes gerais, né, sobre todo o funcionamento do sistema de transporte público coletivo. Financiamento, planejamento de linhas, integração regional. O senhor pode explicar melhor para a gente?
8: Olá, Mariana, Luciano, tudo bom? Obrigado aí pela oportunidade da gente explicar um pouco sobre o marco legal que foi aprovado e sancionado nesse final de semana pelo presidente Lula. Esse texto de lei é muito importante porque quem faz acontecer o transporte público são os municípios nos seus territórios e os governos do estado, né? E há uma necessidade muito grande da gente fazer esse serviço melhorar no país, se expandir. E para isso ele precisa de normas e regras nacionais, que é a função da União. Então a lei ela cumpre esse espaço aí de atualizar, né, as normas para os municípios prestarem esse serviço para a população, prestarem com qualidade, financiar, organizar o serviço de transporte público. Parece simples, mas a gente tem nessa norma, ela abarca desde uma linha de trem ao metrô, a um corredor de ônibus, a um ônibus convencional, a um micro-ônibus, a serviços de barca. Então, o transporte público acontece de várias formas, em vários modos, em vários territórios e precisa de diretrizes nacionais para que a população possa ser atendida com a qualidade que merece.
3: Um dos focos principais da nova lei é a questão do custeio, né? Ela propõe que esse custeio tenha outras fontes além da tarifa paga pelos passageiros. E também muda essa lógica, né, de preço dividido pela quantidade de passageiros transportados. Não é isso, secretário?
8: Exatamente. A norma propõe a gente olhar o serviço de transporte, todos os modos, no território. Avaliar quanto custa, se ele é adequado, se está nas condições de qualidade para atender a população e a partir desse custo a gente entender que o poder público vai manter esse serviço funcionando com receitas que vêm da tarifa, mas que no passado, que é o poder público vai manter esse serviço funcionando com receitas que vêm da tarifa,

0: custos que o poder público tem que se organizar, e para isso precisa ser dado muita transparência e controle social.
1: É, inclusive tem uma lógica também de, por exemplo, deixar de cobrar pelo passageiro em si e passar a cobrar por quilômetro rodado, né? Isso tem a ver com uma preocupação que essa nova lei tem em favorecer o atendimento em regiões periféricas, em linhas que tradicionalmente são negligenciadas pelos operadores, porque elas não são tão rentáveis assim. Essa mudança aí de paradigma, de forma de cobrança, ela também ajuda nesse aspecto.
0: Exato. A lei ela traz o princípio da universalização, ou seja, levar o serviço público, que é o serviço de transporte, a todo o território. Como ele é um direito social, a gente tem que olhar muito para quem realmente mais precisa, as populações mais vulneráveis, afastadas, que não têm condição, muitas vezes, de acessar oportunidades nas cidades. Então, a gente precisa repensar a rede de transporte, esse serviço, as linhas, os sistemas de trilho para atender essa população e não depender somente da tarifa, porque senão você vai numa lógica de só vou onde tem passageiro que consegue pagar tarifa e se você não consegue ter essa arrecadação, você não vai ampliando a oferta do serviço público. Então é importante o poder público entender que ele precisa agora se organizar, o executivo, o legislativo e o próprio judiciário entendendo a importância do transporte público para levar esse serviço a toda a população do território, principalmente para quem mais precisa.
2: Outra inovação da lei é a associação de instrumentos urbanísticos e tributários com o serviço de transporte público. Quer dizer, um grande empreendimento urbano, por exemplo, teria que fazer investimentos no transporte público. É isso, secretário?
0: A gente tem que entender que o transporte ele ocorre no território da cidade, né? E tem locais que têm uma maior demanda e outras não, e existe um impacto dos empreendimentos. A lógica muitas vezes é uma lógica viária de fluidez do trânsito e é compreensível ter isso, mas a gente pode ter empreendimentos que pensem que quem vai acessá-los vai por meio do transporte público. Isso traz uma economia para a cidade como um todo, né? Então a gente tem que olhar a coletividade, o transporte público tem que ser pensado dessa forma. A gente vive num território de uma cidade utilizado ali por muitas pessoas. E o transporte, no nome já diz, coletivo, é para todo mundo. Então,
1: É,
0: quando a
1: se
0: gente
1: pensa.
0: pensa o desenvolvimento das nossas cidades com o transporte, a gente tem que pensar os empreendimentos também com o olhar do usuário do transporte público e de toda a população.
1: É, se pensa no estacionamento, né? Tem que pensar também na chegada do ônibus, enfim, do metrô.
0: Exatamente.
1: Agora.
0: Eu acho que esse princípio é importante, de fato, para quem está planejando as cidades, né? É um olhar a mais, né? De não só pensar no trânsito, mas também pensar no transporte público.
1: Agora, secretário, para a gente encerrar, é importante a gente lembrar que tudo isso é feito com diretrizes do governo federal, mas executado mesmo por estados e municípios lá na ponta, né? Ou seja, a gestão de todos esses instrumentos legais que essa nova lei traz, ela vai ser feita pelas prefeituras para favorecer o transporte local.
0: Exato, a titularidade que a gente chama, né, quem realmente vai dizer qual é a linha que vai atender aquele bairro é quem vive naquela cidade. São as prefeituras com participação da sociedade. É ali que a gente tem que discutir realmente se o serviço está atendendo a população ou não. O governo federal é da diretriz, mas ele também entra financiando, dando assistência técnica, induzindo, que tem esse poder de fazer. Então, ele tem um papel também nessa lei, que é de dar esse suporte aos municípios e às regiões metropolitanas, mas esse protagonismo fica ainda com quem vive no território. A gente tem que é importantíssimo. E o marco legal coloca isso. Escutam a nível local, cobrem a nível local, venham também cobrar a nível de governo federal, mas entendo que as soluções vão partir de quem vive nos territórios.
2: Nós conversamos com o secretário nacional de Mobilidade Urbana, Marcos Daniel dos Santos. Muito obrigado, secretário, pela entrevista aqui à Voz do Brasil.
0: Eu que agradeço a oportunidade.
1: Mais de 9 mil vagas de graduação em universidades públicas.
2: Estão abertas essa semana as inscrições para o Sisu Mais, que vai preencher as vagas remanescentes da etapa regular do Sisu.
1: É a primeira vez que uma seleção desse tipo será realizada pelo MEC.
3: Os estudantes interessados em ocupar uma vaga em um curso de graduação em uma instituição pública de ensino superior terão mais uma oportunidade com o Sisu Mais. Será uma espécie de repescagem das vagas que não foram preenchidas na etapa regular do Sistema de Seleção Unificada 2026. É a primeira vez que o Ministério da Educação realiza o Sisu Mais. Estão sendo ofertadas 9.436 vagas em 532 cursos. Quem for classificado começa a estudar.

0: dar no segundo semestre. De acordo com o MEC, a adesão é voluntária. Cada universidade decide se participa e quais cursos disponibiliza. As inscrições para o SISOMAIS começaram nesta segunda-feira e vão até a próxima sexta-feira, 19 de junho, no site sisualuno.mec.gov.br. Ao acessar o sistema, deve ser feito o login da conta gov.br. O candidato poderá escolher até duas opções de curso, turno, local de oferta e instituição. Para se inscrever, o estudante precisa ter participado de uma ou mais edições do Exame Nacional do Ensino Médio nos últimos 3 anos e ter concorrido a vagas na etapa regular do SISU 2026. Para a seleção, será considerada a edição do Enem com melhor média ponderada. Os resultados saem no dia 24 de junho. Gabriela Noronha, para a Voz do Brasil.
1: Alívio no bolso de estudantes que renegociaram dívidas pelo Desenrola Fiéis.
2: Após 30 dias de operação, o Ministério da Educação já contabilizou mais de 100 mil acordos firmados, o equivalente a 5 bilhões e 300 milhões de reais de dívidas renegociadas.
1: Aqueles que têm contratos firmados até 2017 e ainda não participaram podem aderir até o dia 31 de dezembro.
3: Após um mês de lançamento, o Desenrola Fiéis já implementou 100.209 renegociações de contratos do Fundo de Financiamento Estudantil, o Fiéis. Isso equivale a 5 bilhões e 300 milhões de reais em dívidas renegociadas em todo o país. O saldo das dívidas foi reduzido para 1 bilhão e 130 milhões de reais. Esse resultado reflete a adesão dos estudantes ao programa, que possibilita descontos de até 99% sobre o valor consolidado da dívida, conforme o perfil do contrato e o tempo de inadimplência. O Desenrola Fiéis tem potencial para beneficiar mais de 1 milhão de estudantes com contratos firmados até 2017 e que estavam na fase de amortização em 4 de maio de 2026. O prazo para aderir à renegociação vai até 31 de dezembro de 2026. Basta acessar os canais digitais dos agentes financeiros responsáveis pelo contrato. Com a confirmação do pagamento, ocorre a retirada do nome do estudante e dos fiadores dos cadastros de inadimplência. Com locução de Thaís Vitória, reportagem Daniele Popov.
2: Na sexta-feira, nós falamos aqui na Voz do Brasil sobre o Move Brasil Entregadores Move Brasil Entregadores e Moto App, que vai facilitar a aquisição de bicicletas elétricas e motos para quem trabalha com entregas por aplicativos.
1: Mas o Move também está avançando em outras frentes.
2: No braço do programa voltado para aquisição de caminhões e ônibus, os financiamentos já estão sendo aprovados.
1: Só da linha do BNDES já foram contratados 3 bilhões de reais.
4: Modernizar a frota nacional de veículos pesados, de cargas e passageiros. Com esse objetivo, o governo do Brasil disponibilizou 21 bilhões de reais em crédito para financiamento desses veículos, dentro do programa Mover Brasil Caminhões e Ônibus. A maior parte dos recursos será liberada via Tesouro Nacional. Somente dos recursos liberados via Banco Nacional de Desenvolvimento Econômico e Social, o BNDES, já foram contratados 3 bilhões de reais desde o fim de maio. O diretor de Desenvolvimento Produtivo, Inovação e Comércio Exterior do BNDES, José Luiz Gordon, fala sobre o andamento do programa.
5: Essa linha já está disponível, já está sendo utilizada. Taxas de juros ali que variam entre 11% e 12% ao ano, um instrumento que ajuda muito a capacidade de investimento, a renovação de frota, uma frota mais nova, mais eficiente ambientalmente.
4: A linha de crédito do BNDES já contabiliza quase 5 mil operações em 1.056 municípios de todas as regiões do país. A média por operação foi de R$ 1.300.000 reais, sendo a maior parte destinada aos donos de frotas. Mas também já foram aprovados 43 milhões de reais para clientes autônomos em 104 operações. O caminhoneiro e diretor da Confederação dos Trabalhadores em Transportes Logísticos, Carlos Alberto Littdemer, fala dos pontos positivos da medida.
6: Um fundo garantidor, ele dá condição de que aquele caminhoneiro que não tenha um score ideal para o banco, né, ou não tenha as garantias necessárias para que realmente ele possa dar uma melhorada. Senão, fora isso, ele jamais conseguirá fazer qualquer forma de investimento. O alongamento do prazo, né, ele também é um facilitador, né?
4: As condições de financiamento variam conforme o perfil do beneficiário. Para transportadores autônomos, o prazo é de 120 meses, com 12 meses de carência. Para empresas de carga, o prazo para pagamento pode chegar a 60 meses, com 6 meses de carência. Já para empresas do setor de transporte de passageiros, o prazo é de 120 meses, também com 6 meses de carência. O programa prevê um limite de crédito de até 50 milhões de reais por cliente. Reportagem Cleide Lopes.
2: O governo do Brasil abriu crédito extraordinário de mais de 337 milhões de reais para intensificar a proteção florestal e o monitoramento ambiental.
1: A medida provisória foi publicada hoje e a verba vai ser executada pelo IBAMA e pelo ICMBio.
2: Do total, quase 195 milhões serão destinados para ações de prevenção e controle de incêndios florestais em áreas federais prioritárias e fiscalização ambiental.
1: Os recursos serão utilizados para despesas como mobilização de equipes, remuneração de brigadistas temporários e aquisição de equipamentos de proteção individual.
2: Foi incorporado ao SUS um novo tratamento para um tipo agressivo de leucemia.
1: E deve estar disponível aos pacientes no prazo de 6 meses.
7: A leucemia mieloide aguda é um tipo de câncer agressivo que afeta os glóbulos brancos na medula óssea. Entre os principais sintomas estão cansaço, anemia, infecções frequentes, perda de peso, febre, falta de ar, hematomas e sangramentos. Os pacientes do Sistema Único de Saúde com esse diagnóstico e que não podem se submeter à quimioterapia intensiva passam a contar a partir de agora com uma nova opção de tratamento. Trata-se da combinação de 2 medicamentos, venetoclax com azacitidina, incorporada ao SUS pelo Ministério da Saúde. O tratamento é indicado para pacientes adultos com leucemia mieloide aguda recém-diagnosticada. A medida beneficia principalmente pessoas idosas ou com condições de saúde que dificultam um tratamento convencional. A previsão do governo federal é que a nova terapia esteja disponível na rede pública em até 180 dias. Natália Kuzlik, para a Voz do Brasil.
2: Para ajudar no combate a crimes digitais contra crianças e adolescentes, foi criado um canal de denúncias pela Agência Nacional de Proteção de Dados.
1: O novo canal busca facilitar o recebimento de relatos sobre violações de direitos por parte das plataformas na internet, como falhas na aferição de idade e ausência de segurança por padrão.
2: Os relatos devem ser de casos específicos e não genéricos e relacionados ao descumprimentos administrativos previstos no Estatuto Digital da Criança e do Adolescente.
1: O objetivo é ajudar no monitoramento e fiscalização de plataformas digitais e empresas que atuam no ambiente virtual.
2: Para denunciar, basta preencher o formulário disponível na plataforma da agência em www.gov.br/ANPD.
1: Começou hoje o pagamento do abono salarial para os trabalhadores nascidos em julho e agosto.
2: Mais de 4 milhões de trabalhadores vão receber ao todo 5 bilhões e 500 milhões de reais com pagamentos realizados pela Caixa Econômica Federal.
1: O benefício varia de R$ 136 a R$ 1.621, de acordo com a quantidade de meses trabalhados no ano base 2024.
2: Tem direito ao abono aqueles que receberam remuneração média de até R$ 2.766, com cadastro no PIS/PASEP há pelo menos 5 anos.
1: Os valores ficam disponíveis para saque até o encerramento do calendário, em 30 de dezembro de 2026.
2: E essas foram as notícias do Governo do Brasil.
1: Uma realização da Secretaria de Comunicação Social da Presidência da República.
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1: Fique agora com as notícias do Poder Judiciário e do Congresso Nacional. Boa noite.
2: Boa noite para você e até amanhã.
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10: Supremo Tribunal Federal valida a inclusão automática de novos servidores federais em plano de previdência complementar. Para o STJ, a citação de empresa estrangeira por meio de representante no Brasil exige prova da representação. Oiapoque recebe ação itinerante da Justiça do Trabalho com serviços gratuitos à população. Boa noite, eu sou Walter Lima. O Supremo Tribunal Federal validou a inclusão automática de novos servidores federais em plano de previdência complementar. O plenário considerou que a regra é constitucional e não afasta o direito de escolha do servidor, que pode ser exercido posteriormente. Marcela Luiza.
11: Ao analisar o caso, o relator ministro Nunes Marques entendeu que a facultatividade prevista na Constituição está preservada, já que o servidor tem liberdade para decidir se deseja ou não permanecer no sistema. O ministro destacou que a legislação garante o cancelamento da inscrição a qualquer momento e prevê a devolução das contribuições com correção monetária nos casos de desistência em até 90 dias.
10: É nula a citação de empresa estrangeira por meio de suposta representante nacional sem prova concreta dessa representação. Essa decisão é do STJ, Fátima Uchoa.
12: A quarta turma do STJ deu provimento ao recurso especial da companhia coreana Hyundai Corporation para declarar nulos os atos processuais praticados desde a citação realizada por meio da Hyundai Caoa do Brasil em ação de cobrança, rescisão contratual e indenização ajuizada por empresa brasileira que alega não ter recebido acessórios de telefonia celular pelos quais pagou. A Justiça do Rio de Janeiro considerou válida a citação, mas o STJ entendeu que esse ato só seria válido se a representação tivesse sido comprovada, o que não ocorreu. Assim, sem representante formal confirmado, a Hyundai deveria ser citada diretamente na Coreia do Sul por carta rogatória. O voto que prevaleceu no julgamento foi o da ministra Isabel Galotti.
10: Equipes da Justiça do Trabalho e de órgãos parceiros chegam ao município de Oiapoque, no extremo norte do Amapá. É a itinerância Cidadania Aqui Com Você, para atender as aldeias indígenas. Rafael Silva.
13: As ações vão ocorrer de quarta a domingo. Primeiro na aldeia Manga. Sábado e domingo será a vez da aldeia Espírito Santo. Pela Justiça do Trabalho, além de receber orientações, os moradores da região também vão poder denunciar e resolver questões trabalhistas e previdenciárias e até solucionar conflitos. Mas vai ter também outros serviços, como emissão de documentos, orientações jurídicas diversas e atendimento na área da saúde.
10: Quatro legendas exibem propaganda partidária nesta semana. Programas vão ao ar na terça, quinta e no sábado, entre 19h30 e 22h30. Mariana Fabri.
14: Nesta semana, o Partido dos Trabalhadores, o Partido Liberal, o Partido Comunista do Brasil e o Partido Social Democrático exibem propaganda partidária nas emissoras de rádio e televisão. O tempo de propaganda depende do número de deputados federais eleitos pelo partido nas eleições gerais de 2022. Por isso, PT, PL e PSD têm direito a 10 minutos cada. Já o PCdoB conta com 5 minutos. A propaganda partidária promove o programa e as atividades do partido e divulga o posicionamento sobre temas políticos e sociais. Em anos eleitorais, como 2026, esse tipo de propaganda só é transmitida no primeiro semestre.
10: Governo Federal e FUNAI pagarão 10 milhões de reais por violações contra indígenas na década de 70 em Mato Grosso. A sentença também determinou a conclusão da demarcação em até 2 anos. Vanessa Pereira.
15: Depois de 50 anos, o MPF obteve a condenação na justiça contra o governo federal e a FUNAI por remover, na década de 1970, indígenas Tapaiuna do território tradicional, próximo a Diamantino, em Mato Grosso. Na sentença, foi determinado o pagamento de indenização por danos morais e coletivos para a comunidade indígena, no valor de 10 milhões de reais. a conclusão da demarcação das terras em até 2 anos e um pedido público de desculpas.
10: 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Boa noite.
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8: Eu sou Paula Groba.
16: E eu sou Ricardo Nakaoka.
8: E estes são os destaques de hoje do Jornal do Senado, que começa agora.
16: Senado pode analisar compensação para médico que prestar assistência durante voo.
8: Projeto endurece punição para quem induz crimes em escolas e shoppings.
16: Bombeiros podem passar a receber recursos de emendas da saúde.
8: Boa noite.
16: Boa noite.
8: Uma emergência médica a 10 mil metros de altura pode transformar um voo tranquilo em uma corrida contra o tempo. Nessas horas, a ajuda de um médico entre os passageiros pode fazer toda a diferença.
16: Para reconhecer esse trabalho voluntário, o Senado pode analisar um projeto que prevê algum tipo de compensação aos profissionais que prestarem socorro durante viagens aéreas. Os detalhes com o repórter Alexandre Campos.
17: Autor do projeto, o senador doutor Irã, do PP de Roraima, lembrou que o médico que presta assistência ainda é obrigado a preencher formulários após o pouso do avião com informações sobre os procedimentos adotados durante o voo. Pela proposta, a companhia aérea vai ter 2 opções. Inserir no seguro que é obrigada a contratar uma cláusula prevendo a compensação ao profissional da saúde que agir nessas situações, ou, por conta própria, oferecer algum tipo de ressarcimento, como pagamento em milhas ou upgrade em viagem futura.
18: Você sabe que nós temos uma população que tem envelhecido muito. E quanto mais envelhecemos, mais agravos nós ficamos suscetíveis. E muitas vezes a gente encontra pessoas idosas que às vezes não tomaram suas medicações antipertensivas, suas medicações para controlar sua glicose, enfim, o que torna muito frequente a necessidade de um atendimento médico nos aviões.
17: Na justificativa de seu projeto, o doutor Irã, que é médico, lembrou que o Conselho Federal de Medicina confirmou o entendimento de que é devido a algum tipo de compensação ao profissional pela prestação de socorro durante voos.
8: E o senador Eduardo Girão, do Novo do Ceará, lamentou a morte de 7 jovens atletas cearenses em um grave acidente ocorrido na rodovia estadual CE-187. Durante a sessão de hoje no Senado, ele pediu 1 minuto de silêncio em homenagem aos jogadores de basquete falecidos.
16: Girão lembrou que os jovens participam da Copa Sobral de basquete e regressavam para Juazeiro do Norte, quando o ônibus em que viajavam tombou às margens da rodovia.
19: Neste momento de profunda dor, eu quero manifestar minha solidariedade às famílias das vítimas e aos feridos, que seguem recebendo atendimento médico, e a toda a comunidade esportiva cearense.
8: O senador Isalci Lucas, do PL do Distrito Federal, alertou para o crescente endividamento das famílias brasileiras. Segundo o parlamentar, o número de pessoas com dívidas e restrições de crédito atingiu níveis recordes. Ele afirmou que a situação afeta principalmente as camadas de menor renda e defendeu uma reflexão sobre o alto custo do crédito no país.
16: Para Isalci, os juros elevados comprometem o orçamento familiar, dificultam o planejamento financeiro e limitam as perspectivas de crescimento econômico e social. Segundo ele, nenhum país consegue crescer de forma sustentável.
20: O grande problema do Brasil não é o tamanho da dívida. O grande problema do Brasil é o custo da dívida, é o preço do dinheiro, é o crédito caro, é o juro excessivo.
8: Na mesma linha, a senadora Zenaide Maia, do PSD do Rio Grande do Norte, voltou a defender medidas para reduzir o endividamento das famílias brasileiras. A parlamentar criticou as altas taxas de juros cobradas em operações de crédito, especialmente no cartão de crédito e no cheque especial, e argumentou que o comprometimento da renda dos brasileiros está diretamente relacionado ao elevado custo do crédito.
16: Zenaide Maia também pediu a aprovação da proposta de emenda à Constituição que limita os juros do cartão de crédito e do cheque especial a até 3 vezes a taxa Selic. Ela, que é autora da iniciativa, afirmou que a proposta ajudaria a conter o crescimento da inadimplência e a reduzir o impacto dos juros sobre o orçamento familiar. A PEC está em análise na Comissão de Constituição e Justiça.
0: Com a aprovação da nossa emenda, vamos frear essa bola de neve, pela qual os altos juros dificultam o pagamento e aprofundam a inadimplência.
21: Crianças e adolescentes precisarão de autorização judicial para exposição comercial nas redes sociais.
16: A determinação está no ECA Digital. Foi regulamentada pelo Conselho Nacional de Justiça e mira os chamados influenciadores mirins. Repórter Raíssa Abreu.
22: A norma do Conselho Nacional de Justiça determina que um juiz avaliará, por exemplo, se a atuação da criança ou adolescente nas redes é compatível com sua idade, suas atividades escolares e sua fase de desenvolvimento. O ECA Digital, que entrou em vigor em março, criou responsabilidades compartilhadas entre Estado, famílias e empresas de tecnologia na proteção das crianças e adolescentes no mundo virtual. O senador Alessandro Vieira, do MDB de Sergipe, foi o autor do projeto que deu origem à lei.
23: Nós estamos regulando parcialmente a atividade das empresas mais poderosas da história do capitalismo. Essa é a primeira lei das Américas nessa matéria. E nós conseguimos colocar na mesma mesa e do mesmo lado da trincheira pessoas tão diversas como a nossa senadora Damares e a deputada Maria do Rosário.
22: A proposta do CNJ, que regulamenta a atividade de crianças e adolescentes nas redes sociais, será votada no final de junho. Se aprovada, as plataformas deverão suspender conteúdos que exponham pessoas com menos de 18 anos sem alvará.
21: E a Comissão de Segurança Pública pode votar nesta terça-feira um projeto que endurece as punições para quem incita ou induz crimes em ambientes coletivos, como escolas, universidades e centros de compras.
16: A proposta foi apresentada para combater o crescimento de ameaças e discursos de pânico propagados na internet. Repórter Bruno Lourenço.
24: A relatora, senadora professora Dorinha Seabra, do União do Tocantins, lembrou os trágicos atentados ocorridos em escolas de São Paulo, Blumenau, Aracruz e Sobral para justificar a necessidade do projeto.
25: Um grande número de pessoas que, aproveitando-se do anonimato e de uma suposta impunidade conferida pela rede mundial de computadores, passam a incitar ou induzir prática de homicídio, lesão corporal e ameaças em locais de frequentação coletiva, como escolas, universidades, ambientes de trabalho e centros de compra.
24: Apesar de apoiar a proposta, o senador Fabiano Contarado, do PT do Espírito Santo, afirmou que a alteração no Código Penal pode acabar diminuindo a pena.
26: Você está tirando a figura da codelinquência, seja do partícipe por participação moral na forma de induzimento ou instigação, ou no auxílio, que seria, pela teoria unitária humanista, pelo mesmo homicídio.
24: Depois da CSP, o projeto de lei segue para a Comissão de Constituição e Justiça.
21: Verbas da saúde para atendimentos dos bombeiros e regras para o uso de inteligência artificial estão entre os temas em debate no Senado nesta semana.
16: Um dos projetos em análise prevê o uso de emendas parlamentares da saúde para custear e equipar os serviços de atendimento pré-hospitalar dos corpos de bombeiros militares. Repórter Marcela Cunha.
27: Na terça-feira, a Comissão de Assuntos Econômicos pode votar uma proposta que atualiza os limites de endividamento para acesso ao microcrédito, com a correção anual desses valores pela inflação. Na Comissão de Educação, os senadores analisam novas regras para a participação de crianças e adolescentes em espetáculos e vídeos publicados na internet. Além de exigir autorização judicial, o texto proíbe a presença de menores em publicidade de cigarros, bebidas alcoólicas e apostas. Na quarta-feira, a Comissão de Assuntos Sociais pode autorizar o uso de emendas parlamentares da saúde para custear e equipar os serviços de atendimento pré-hospitalar dos corpos de bombeiros militares. Mas o senador Humberto Costa, do PT de Pernambuco, alertou que a inclusão dos bombeiros entre os destinatários das emendas da saúde pode aumentar a disputa por recursos do SUS.
28: Poderá gerar maior competição por verbas já insuficientes para atender plenamente as necessidades da atenção básica, da rede hospitalar, do SAMU e de outros serviços estratégicos do SUS.
27: Na Comissão de Ciência e Tecnologia, uma proposta proíbe o uso de inteligência artificial para reproduzir sem autorização a voz ou a imagem de uma pessoa com fins comerciais.
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16: Com edição de Paula Groba e trabalhos técnicos de João Lira, o Jornal do Senado fica por aqui. Acompanhe agora as notícias da Câmara dos Deputados. Boa noite.
21: Uma boa noite e até amanhã.
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3: Câmara pode votar texto do governo sobre redução da jornada de trabalho.
5: Avança projeto que indeniza produtores por prejuízos com falta de energia.
3: Deputados facilitam a matrícula em cidade vizinha mais próxima do aluno.
5: Proposta prevê incentivo fiscal para livros, brinquedos e jogos inclusivos.
3: Boa noite. A Comissão de Constituição e Justiça da Câmara aprovou projeto que prevê incentivo fiscal para livros, brinquedos e jogos inclusivos. Agora, a proposta será analisada pelo Senado. A repórter Maria Neves explica o que diz o texto.
6: Pelo texto, o poder público deverá reduzir tributos para a produção de materiais que ajudem crianças e jovens com desordem estética, deficiência ou enfermidade que cause embaraço social à compra. Compreender e aceitar sua condição. Autor do texto, o deputado Dr. Jaziel, do PL do Ceará, afirma que a carga tributária sobre brinquedos corresponde a cerca de 40% do preço final. Devido a essa tributação elevada, o parlamentar sustenta que o mercado de artigos lúdicos para crianças com deficiência não alcança larga escala. É atendido por iniciativas isoladas e artesanais. O relator da proposta, deputado Diego Garcia, do Paraná, concorda com o autor e acrescenta que atividades lúdicas e brincadeiras são coisa séria, principalmente para crianças com deficiência.
7: Crianças com deficiência devem ser estimuladas a desenvolver autonomia e autoestima. Materiais didáticos, livros, jogos e brinquedos inclusivos, que respeitem as individualidades, certamente terão repercussão positiva no desenvolvimento das crianças.
6: O deputado ressalta que percepções, raciocínio e criatividade são aprendidos na relação das crianças consigo mesmas e com o outro por meio do lazer infantil. E, para crianças com deficiência, destaca que as brincadeiras são instrumentos eficazes de superação de dificuldades e de desenvolvimento da criatividade. Segundo o Instituto Brasileiro de Geografia e Estatística, o Brasil tem 14 milhões e meio de pessoas com deficiência, o que representa 7,3% da população com 2 anos ou mais. Além disso, o Instituto identificou 2 milhões e 400 mil pessoas com autismo. Da Rádio Câmara de Brasília, Maria Neves.
2: Turismo.
5: Gilson Daniel, do Podemos do Espírito Santo, destaca o potencial turístico da região do Caparaó, impulsionado por eventos tradicionais e pelas belezas naturais. O deputado cita o Festival de Inverno de Guaçuí e a Festa do Carro de Boi, na cidade de Iúna, como iniciativas que valorizam a cultura local.
3: Gilson Daniel também ressalta que Caparaó reúne atrativos como o Pico da Bandeira, além de uma rica gastronomia regional. Ele registra investimentos destinados à região, como a inauguração da obra de asfaltamento da rodovia que liga os municípios de Iúna e Urupi.
2: Agricultura.
5: Projeto que prevê indenização a produtores rurais por prejuízos com falta de energia avança na Câmara. A repórter Sofia Peçanha tem os detalhes.
4: A Comissão de Agricultura aprovou o projeto que prevê que produtores rurais sejam indenizados quando tiverem prejuízos causados por falhas no fornecimento de energia elétrica. Apresentada pelo deputado Marcos Beltrão, de Alagoas, a proposta também foi aprovada pela Comissão de Minas e Energia. A medida vale para situações em que a falta de luz ou oscilações na rede elétrica provoquem a perda de produtos perecíveis, como leite, frutas, grãos armazenados ou até a morte de animais que dependem de sistemas automatizados para a sobrevivência. Durante a discussão na Comissão de Minas e Energia, o deputado Padre João, do PT de Minas Gerais, destacou os impactos diretos para os produtores, especialmente os de menor porte.
9: Porque a pessoa ela tem uma expectativa de, no mês, ela receber o leite que ofereceu. Então, terminar o prazo, isso é muito importante, porque a pessoa ela fica descapitalizada, fica sem renda, porque é o prejuízo. No caso do leite, mas tem as câmeras frias de legumes, verduras, queijos.
4: Para ter direito à indenização, o produtor deverá comprovar por meio de documentos técnicos que o prejuízo foi causado diretamente pela interrupção de energia. O valor será calculado com base no preço de mercado dos produtos na região. O texto também determina que a concessionária de energia terá até 30 dias para analisar o pedido e fazer o pagamento. Caso o prazo não seja cumprido, haverá acréscimo de 10% no valor da indenização como multa. O relator da proposta na Comissão de Agricultura, o deputado Tião Medeiros, do PP do Paraná, afirmou que a medida também pode incentivar melhorias na qualidade do serviço prestado pelas empresas de energia.
10: O dever de indenizar fortalece um incentivo para a atuação proativa dos distribuidores, ao mesmo tempo em que responde a uma demanda urgente dos produtores rurais de todo o país.
4: O projeto que garante indenização a produtores rurais por perdas causadas por falta de energia elétrica segue para análise na Comissão de Constituição e Justiça. Da Rádio Câmara de Brasília, Sofia Peçanha.
2: Economia.
3: Reginaldo Lopes, do PT de Minas Gerais, anuncia uma articulação partidária em torno da proposta que garante fomento indireto aos setores da cultura e do esporte por meio de créditos tributários para gestores, artistas e patrocinadores.
5: O deputado explica que o principal objetivo da proposta é incluir os mecanismos permanentes de fomento dentro das regras da reforma tributária. Para Reginaldo Lopes, a medida fortalece a geração de emprego e renda, além de estimular investimentos privados em cultura e esporte.
3: Maurício Marcon, do PL do Rio Grande do Sul, alerta para o agravamento da situação econômica do país. Ao mencionar dados sobre o endividamento das famílias brasileiras, o deputado prevê um cenário de forte instabilidade financeira.
5: De acordo com Maurício Marcon, o descontrole fiscal do governo impulsionou a inflação dos alimentos e elevou a taxa de juros a patamares históricos. Ele recomenda cautela financeira aos cidadãos diante do risco de uma crise.
2: Trabalho.
3: O plenário da Câmara dos Deputados deve votar o projeto do governo que limita em 40 horas semanais a jornada de trabalho. O repórter Antônio Vital nos conta como estão as negociações.
11: A semana no plenário da Câmara começa com um único projeto na pauta, o que define a jornada máxima de trabalho em 40 horas semanais sem redução de salários. No final de maio, a Câmara aprovou proposta que inclui esse limite na Constituição, o que deve ser ainda analisado pelo Senado. A diferença é que o projeto enviado pelo governo ao Congresso em abril detalha a aplicação da redução da jornada e altera 9 leis, além da consolidação das leis do trabalho, a CLT. Acrescenta esse limite em legislações específicas que tratam do repouso semanal remunerado, do esporte e de profissões como aeronautas, seguranças privados, trabalhadores domésticos e radialistas. O projeto chegou à Câmara em abril com regime de urgência constitucional, com prazo para ser votado. Como isso não ocorreu, passou a trancar a pauta do plenário a partir de 30 de maio. Desde então, os deputados ficaram impedidos de votar qualquer outro projeto de lei. Na semana passada, o presidente da Câmara, Hugo Mota, designou como relator o deputado Léo Prates, do Republicanos da Bahia, o mesmo da proposta de emenda à Constituição que acaba com a escala 6x1. O projeto do governo define que a duração normal do trabalho não poderá ultrapassar 8 horas diárias e 40 horas semanais, o que vai valer também para trabalhadores com escalas especiais. Estabelece ainda que todos os trabalhadores terão direito a 2 dias de folga remunerados por semana, de preferência aos sábados e domingos. Abre exceções para negociações coletivas, de acordo com as peculiaridades de cada atividade. Também permite escalas de até 12 horas seguidas, mas mantendo o limite de 40 horas semanais. A proposta do governo se aplica aos contratos em vigor e passa a valer imediatamente assim que virar lei. Já a proposta já aprovada, que acrescenta esses limites ao texto da Constituição, define que a adoção da medida será gradual, com prazo de 2 meses para começar a valer limite de 42 horas e de 1 ano para a jornada de 40 horas. Prevê ainda medidas de transição para microempreendedores individuais, microempresas e empresas de pequeno porte e admite manutenção da jornada atual para terceirizados do serviço público até que ocorra nova licitação. O projeto do governo foi defendido pelo líder do PT na Câmara, deputado Pedro Czai, do PT de Santa Catarina.
8: Redução da jornada de trabalho de 44 horas para 40 horas semanais, portanto, ter 2 dias para viver, para descansar, para ficar com a família, qualidade de vida e tempo para viver e tempo para trabalhar. Estamos convencidos que a redução da jornada de trabalho vai permitir o aumento da produtividade, ganha a sociedade, ganha a economia, ganha as famílias brasileiras.
11: Já a proposta que acrescenta o limite máximo de 40 horas semanais de trabalho na Constituição, quando foi votada na Câmara, recebeu críticas de deputados da oposição. Deputados do PL, do Novo e do Missão disseram que a medida vai acarretar aumento do trabalho informal, diminuir a produtividade e aumentar o custo para as empresas. Da Rádio Câmara, de Brasília, Antônio Vital.
2: Relações Exteriores.
5: Alexandre Lindemeyer, do PT do Rio Grande do Sul, defende a soberania nacional e a autonomia jurídica do Brasil, sustentando que o país não deve se curvar a decisões externas. Ele lembra a decisão dos Estados Unidos de classificar as facções criminosas brasileiras como grupos terroristas.
3: Alexandre Lindemeyer afirma que a lei brasileira e tratados internacionais distinguem claramente crime organizado e terrorismo. Em sua opinião, os Estados Unidos são movidos por interesses próprios, com o apoio de políticos brasileiros empenhados em entregar riquezas nacionais.
2: Educação.
5: A Câmara aprovou o projeto que facilita a matrícula na escola mais perto do aluno, mesmo que em município vizinho, e o texto seguiu para análise do Senado. Confira na reportagem de Luiz Cláudio Canuto.
12: A Comissão de Constituição e Justiça da Câmara dos Deputados aprovou projeto que assegura a alunos da educação básica o direito de se matricular na escola mais próxima da sua casa, mesmo que seja em um município vizinho. O texto aprovado muda a LDB, Lei de Diretrizes e Bases da Educação Nacional. Por recomendação da relatora, deputada Júlia Zanatta, do PL de Santa Catarina, a comissão aprovou as sugestões da Comissão de Educação para o projeto. Pela versão aprovada, será assegurado o direito à matrícula e ao transporte escolar, com possibilidade de acordo entre os municípios. A deputada Júlia Zanatta reforçou a importância da medida.
13: Não precisando de mais uma legislação estadual ou municipal para acertar isso aqui. Então, é uma legislação que pensa na vida das pessoas lá na ponta, dos alunos, das mães, que às vezes moram na divisa de um município com outro e não conseguem fazer essa matrícula por causa de uma burocracia imposta por uma lei que foi feita aqui em Brasília, mas que não viu a realidade das pessoas lá na ponta. Então é um grande avanço.
12: O censo de 2022 apontou que 7,2% dos estudantes do Brasil, ou seja, 4 milhões de alunos, precisam ir a um município vizinho para estudar. Pouco mais de 3% dos alunos do ensino fundamental e 6,6% dos alunos do ensino médio precisam fazer diariamente esse deslocamento. O projeto original é do deputado Evair Vieira de Mello, do Espírito Santo. Da Rádio Câmara de Brasília, Luiz Cláudio Canuto.
2: Política.
3: Heloísa Helena, da Rede do Rio de Janeiro, despediu-se da Câmara após cumprir um mandato temporário de 4 meses. Em seu pronunciamento, a congressista fez um balanço de sua atuação, destacando a apresentação de mais de 60 projetos de lei voltados para a área social.
5: Heloísa Helena afirma que deixou o cargo consciente de ter feito uma política ética. A legisladora deixa o cargo em função do fim da suspensão do mandato do deputado Glauber Braga.
2: Justiça.
3: O nome afetivo, que muitas vezes crianças e adolescentes usam ao ganharem novas famílias, vai poder ser oficializado antes do fim do processo de adoção. A repórter Mônica Tati explica o teor da proposta, que agora vai para o Senado.
14: A Câmara dos Deputados aprovou proposta que permite o uso de nome afetivo por crianças e adolescentes sob guarda provisória, em cadastros de escolas e estabelecimentos de saúde, cultura e lazer. O nome afetivo é aquele pelo qual o menor é chamado pela nova família, antes da conclusão do processo de adoção e da alteração definitiva na certidão de nascimento. Depois de adotada, a criança geralmente troca o sobrenome. No entanto, há casos em que há a troca do primeiro nome também. O objetivo do projeto é antecipar o uso desse nome, como forma de respeitar a identidade da criança. A autora do projeto, a deputada Laura Carneiro, do PSD do Rio de Janeiro, explica por que a mudança do nome é importante ainda durante o processo de adoção.
0: A criança chegar à adoção é porque ela perdeu todos os links familiares, seja por violência, seja por abandono, está absolutamente desprotegida, principalmente no amor. Então, vem o processo de adoção, o processo começa com essa guarda provisória, isso demora muito tempo, tem uma análise difícil, mas durante esse tempo, essa criança cria vínculo com essa nova família. A própria família, aí na escola, os amiguinhos, na sociedade, na vida normal dessa criança, ela passa a precisar efetivamente ser parte daquela família. E esse pertencimento também está ligado ao nome dela.
14: Laura Carneiro também destaca a importância de mais mecanismos para incentivar a adoção no país, principalmente de crianças mais velhas e adolescentes. A proposta que permite o uso de nome afetivo por crianças e adolescentes sob guarda provisória segue agora para o Senado Federal e, se for aprovada, pode ser sancionada pelo presidente da República e virar lei. Da Rádio Câmara de Brasília, Mônica Tati.
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2: Segurança Pública.
5: Avançou na Comissão de Constituição e Justiça da Câmara a proposta que reduz a maioridade penal para 16 anos. Para Sérgio Turra, do PP do Rio Grande do Sul, a medida acaba com a possibilidade de criminosos de alta periculosidade se esconderem na menoridade.
3: O deputado critica a oposição de esquerda à proposta, argumentando que ela protege criminosos, indo contra o interesse público e a segurança da sociedade. Sérgio Turra menciona o apoio popular à medida, que será analisada agora por uma comissão especial, antes de ir à votação no plenário.
5: Sargento Faur, do PL do Paraná, celebra a aprovação na CCJ da PEC que reduz a maioridade penal. O congressista afirma que a medida é um primeiro passo para responsabilizar adolescentes de 16 e 17 anos envolvidos em crimes graves.
3: Sargento Faur sustenta que a punição de adolescentes infratores busca proteger principalmente os jovens que estudam e trabalham. Ele lembra que a PEC ainda precisa passar por comissão especial e pelo plenário da Câmara em 2 turnos antes de seguir para o Senado.
5: José Rocha, do União da Bahia, celebra o Dia da Marinha, comemorado em 11 de junho. O parlamentar ressalta o papel histórico da corporação e exalta suas ações humanitárias operadas em rios de regiões isoladas para levar desenvolvimento e promover a integração nacional.
3: Presidente da Frente Parlamentar de Apoio ao Programa Antártico Brasileiro, José Rocha, ressalta a importância da Força Naval na proteção de quase 6 milhões de quilômetros quadrados da Amazônia Azul e defende investimentos em tecnologia como a construção de submarinos e fragatas.
5: Termina agora o Jornal Câmara dos Deputados, produzido pela Rádio Câmara, com trabalhos técnicos de Wellington Teles e apresentação de Val Monteiro e Luciana Vieira. Uma boa noite para você.
3: Você fica com as notícias do Tribunal de Contas da União. Boa noite.
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6: Cidade. 20 horas e 3 minutos.
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9: No episódio de hoje, falaremos sobre a Copa do Mundo de 1970, realizada no México, e o tricampeonato do Brasil. A Copa do México foi a primeira a não ser realizada em território europeu ou sul-americano e contou com a estreia de 3 seleções no maior palco internacional do futebol: Israel, El Salvador e Marrocos. O Brasil, que vinha em descrédito desde a eliminação precoce na Copa de 1966, era um dos 3 países sul-americanos classificados para a disputa, ao lado do Uruguai e do Peru, treinado pelo ex-jogador Canarinho e campeão do mundo, Didi. A seleção brasileira foi convocada com inúmeros nomes já consagrados no futebol nacional e que, após o fim do torneio, se aproximariam do status de lendas. Nomes de peso como Rivelino, Carlos Alberto Torres, Tostão e, obviamente, Pelé compunham o elenco brasileiro. O time brasileiro de 1970, mais do que qualquer outro, seria eternizado na história das Copas do Mundo, como tendo um dos estilos de jogo mais bonitos já demonstrado em uma edição do torneio. Na fase de grupos, a seleção brasileira se classificaria sem maiores sustos, com 3 vitórias em 3 jogos, ficando em primeiro lugar à frente de seleções como Inglaterra, Romênia e Tchecoslováquia. A vitória por 1-0 contra a Inglaterra durante a fase de grupos, inclusive, se consagraria na memória coletiva do futebol mundial, especialmente pela defesa monumental de Gordon Banks, em uma cabeçada queima-roupa de Pelé. Até hoje, qualquer defesa digna de nota é imediatamente comparada àquela do goleiro inglês em campos mexicanos em 1970. Nas fases eliminatórias, o Brasil enfrentaria 2 rivais do seu próprio continente, desbancaria a seleção peruana de Didi nas quartas de final e o Uruguai na semifinal. A partida contra o Uruguai, em especial, ficaria marcada pela brilhante atuação de Pelé, que com dribles e gols levaria o país à final contra a Itália. Os rivais italianos, por sua vez, passaram a finalíssima após um dos maiores jogos de todas as Copas do Mundo, contra a seleção da Alemanha Ocidental. Após um empate no tempo regulamentar, ambos os times combinariam por um total de 5 gols durante a prorrogação. Uma verdadeira batalha, que ainda contou com a atuação histórica de Franz Beckenbauer, jogando de clavícula quebrada. Após tanta luta, um final anticlímax. O time brasileiro desfilaria por cima dos italianos, aplicando um sonoro 4-1 e se tornando a primeira seleção de futebol do mundo a ganhar a Copa do Mundo 3 vezes. Fique atento aos próximos episódios e continue descobrindo um pouco mais sobre a fascinante história de todas as Copas.
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10: Você sabia que das 7 maravilhas do mundo antigo, as 80 pirâmides do Egito são as únicas sobreviventes? Foram construídas há mais de 2 mil anos antes de Cristo, a 10 quilômetros do Cairo, capital do Egito.
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2: A seleção brasileira estreou na Copa do Mundo de 2026 com um empate por 1-1 diante de Marrocos em Nova Jersey, nos Estados Unidos. Os marroquinos saíram na frente aos 21 minutos do primeiro tempo, quando Ismael Saibari aproveitou uma jogada rápida e encobriu o goleiro Alisson. O Brasil encontrou dificuldades para controlar a partida, mas chegou ao empate aos 32 minutos com um belo gol de Vinícius Júnior, que fez uma jogada individual e acertou uma finalização no ângulo. Na segunda etapa, a equipe comandada por Carlo Ancelotti melhorou o desempenho após algumas mudanças, mas não conseguiu transformar a pressão em gol. Marrocos continuou oferecendo perigo e chegou a criar boas oportunidades, enquanto o goleiro Bono também apareceu bem quando exigido. Com o resultado, Brasil e Marrocos somaram um ponto cada no grupo C, deixando a disputa pela classificação aberta logo na primeira rodada do Mundial.

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2: Todas as raças, sem exceção, precisam de uma rotina de atividades físicas. Algumas mais agitadas, outras mais equilibradas. Portanto, faz com que eles se mexam, independentemente da maneira. Seja com brincadeiras ou com boas caminhadas diárias. Isso ajuda a diminuir o risco de problemas de saúde entre eles e a obesidade e o câncer.
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2: A nossa dica de hoje é um filme do ano de 1995. O nome do filme é Agora e Sempre. Este filme tem um grande elenco. Demi Moore, Rosie O'Donnell, Melanie Griffith, Rosie Wilson, Christina Ricci e Brendan Fraser. E a história do filme é a seguinte. Depois de 25 anos, quatro amigas de infância que tiveram rumos diferentes na vida se reencontram quando uma delas vai ter um bebê. Uma delas é sua ginecologista. E as outras que chegam na cidade são Gina, que se tornou uma famosa atriz, e Samantha, que é uma conhecida escritora. Juntas, elas recordam as férias de 1970, quando tinham apenas 12 anos e viveram as primeiras emoções do início da adolescência. Agora e Sempre, um ótimo filme, um filme que mistura drama e comédia, super legal para você estar assistindo em sua próxima sessão de cinema.
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2: 21 horas e 2 minutos.
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